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1: Olá, tudo bem? Começando mais um Em Campo RBN. A Argentina chega à Copa do Mundo de 2026, carregando o peso de orgulho de ser a atual campeã mundial. A seleção conquistou seu terceiro título em 2022, lá no Catar, em uma final considerada por muitos especialistas como a melhor da história das Copas. Mas a tradição argentina vem de muito antes. O primeiro título foi conquistado em 1978, diante da própria torcida. O segundo veio em 1986, no México, liderado por Diego Maradona, um dos maiores jogadores de todos os tempos. Uma curiosidade é que a rivalidade entre Brasil e Argentina ultrapassa as quatro linhas. Os confrontos entre as duas seleções costumam mobilizar milhões de torcedores em toda a América do Sul e são considerados alguns dos maiores clássicos do futebol mundial. Mesmo após a era de Lionel Messi, a Argentina segue entre as favoritas ao título. A equipe mantém uma base forte, um sistema de jogo consolidado e chega ao Mundial como uma das seleções mais respeitadas do planeta. Este foi o Em Campo RBN. Eu sou Renato Santos e volto a qualquer momento com outras informações da Copa do Mundo 2026.
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1: Começando mais uma edição do nosso Em Campo RBN. O Marrocos será o primeiro adversário da seleção brasileira na Copa do Mundo deste ano. A partida acontece neste sábado, às 19 horas, em Nova Jersey, e coloca frente a frente duas equipes apontadas entre as favoritas do Grupo C, que também conta com Escócia e Haiti. Atual campeão da Copa Africana de Nações, o Marrocos chega embalado pela histórica campanha realizada na Copa do Mundo de 2022, lá no Catar. Na ocasião, os marroquinos se tornaram a primeira seleção africana a alcançar uma semifinal de Mundial, encerrando a competição na quarta colocação e conquistando admiradores ao redor do planeta. Os chamados Leões do Atlas contam com a geração talentosa e também experiente. Entre os destaques está o lateral Hakimi, um dos principais jogadores desse elenco e referência do futebol africano na atualidade. A equipe é reconhecida pela organização tática, velocidade, eficiência e também nos contra-ataques. Eu sou Renato Santos e este foi o Em Campo RBN. A gente volta a qualquer momento trazendo outras informações da Copa do Mundo 2026.
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dia, meu amigo, bom dia, minha amiga, tudo bem com vocês? Tudo certo? Muito prazer, eu sou Renato Santos, já estou chegando com o nosso Mais Brasil, nessa manhã gostosa, manhã abençoada, e eu já peço para Deus abençoar sua vida, sua família, sua casa, o seu trabalho, e que nos dê um programa abençoado a partir de agora. A gente fica juntos até 6 horas da manhã, tocando muita música, o melhor do modão, aquele sertanejo que faz você voltar no passado e recordar momentos inesquecíveis. Portanto, aumente o volume que o nosso Mais Brasil já está no ar.

0: coisa boa, né? Começar amanhã em boa companhia, ouvindo música sertaneja, ouvindo músicas que relembram o nosso passado, a nossa infância, e faz o teu dia mais alegre e muito mais descontraído. Esse é o nosso Mais Brasil. Seguinte, vou dar uma pausa, vou para o intervalo, a gente volta na sequência trazendo muito mais sucessos aqui no nosso Mais Brasil.
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0: Olá, tudo bem? Começando mais uma edição do nosso Em Campo RBN. A seleção brasileira estreia na Copa do Mundo deste ano, neste sábado, às 19 horas, horário de Brasília, diante do Marrocos, em Nova Jersey, nos Estados Unidos. A partida marca o início da caminhada do Brasil em busca do tão sonhado hexacampeonato mundial. Integrante do Grupo C, a equipe brasileira também enfrentará o Haiti e a Escócia na primeira fase da competição, que será disputada nos Estados Unidos, México e Canadá até o dia 19 de julho. O Brasil chega ao Mundial após ciclo marcado por mudanças no comando técnico. Desde a Copa de 2022, a seleção passou por diferentes treinadores, até a chegada do italiano Carlo Ancelotti, responsável por conduzir a equipe nesta edição. Dentro de campo, as atenções estão voltadas para a nova geração de jogadores brasileiros. O atacante Vinícius Júnior desponta como principal referência técnica dessa equipe, acompanhado por nomes como Rafinha e Endrick, que também carregam a expectativa de protagonismo nesta edição. Eu sou Renato Santos e este foi o Em Campo RBN. A gente volta a qualquer momento com outras informações da Copa do Mundo 2026.
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Ligue a rádio que faz parte da minha vida e bom dia pra você que tá acordando agora, despertando ao som da 94,3. Que coisa boa, né? Fazer a companhia pra você e ter a sua companhia também. Que coisa maravilhosa. E a sua manhã fica muito mais alegre aqui na 94,3, a Rádio RBN e o nosso Mais Brasil. Vai chegando mais um grande sucesso pra começar a tua manhã com o pé direito. Bom dia!

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Ótimo dia pra você, minha amiga. Ótimo dia pra você, meu amigo. Tá despertando agora? Já tomou teu café? Tá se preparando pra ir para o trabalho? Que coisa boa, né? Olha, já coloca aí na RBN no seu carro, coloca o volume em

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E esse é o nosso Mais Brasil, com o melhor da música sertaneja até as 6 horas da manhã. E bom dia para você que já tomou seu café da manhã. Bom dia para você que tá preparando agora o seu café. Quem sabe ordenando gado, né? Meu amigo agricultor, meu amigo do campo, minha amiga trabalhadora que tá agora na nossa companhia. Que coisa boa, que coisa maravilhosa. Eu fico muito feliz em saber que tem tanta gente querida que gosta e que ouve a Rádio RBN. Ótimo dia pra você, excelente manhã, tá bom? Tá chegando mais um grande sucesso pra gente curtir aqui no nosso Mais Brasil.

0: nosso Mais Brasil e eu quero mandar o meu bom dia pra você de Jaraguá do Sul, bom dia pra você de Guaramirim, excelente manhã, meu amigo, minha amiga de Curupá, de Massaranduba, o pessoal que nos ouve também em São João do Itaperiú, que coisa maravilhosa, né? E tem o pessoal do litoral também, Barra Velha, Barra do Sul, o pessoal de São Francisco do Sul, obrigado pelo carinho de vocês e pela audiência. Eu vou para um rápido break, mas a gente já volta. É rapidinho, só um tempo de tomar um gole de café, eu já volto com o nosso Mais Brasil. 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

Mas Brasil tá abrindo mais uma hora de muito sucesso. E eu fico muito feliz em saber que você tá aí do outro lado, acompanhando a nossa programação, colocando em alto e bom som a nossa Rádio RBN, despertando o seu amigo aí do lado, quem sabe da casa vizinha. Que coisa boa, né? Bom dia pra você. Excelente manhã. Vamos de música. Tá chegando agora esse grande sucesso aqui no nosso Mais Brasil.

0: despertou? Já ordenhou o gado aí? Ainda não? Que coisa boa, né? Já tá se preparando para ir pro campo, quem sabe cuidar da horta, cuidar dos animais. Eita, coisa boa. Bom dia pra você, meu amigo. Bom dia pra você, minha amiga, que já tá, quem sabe, curtindo o nosso programa, preparando aí a meninada pra ir pra escola. Que coisa, né? É uma correria só pela manhã. Mas a gente fica muito feliz em saber que vocês estão aí do outro lado curtindo a nossa programação. Eu vou para um rápido intervalo. É coisa rápida, só o tempo de tomar um café. Aí já volto trazendo o melhor da música sertaneja aqui no nosso Mais Brasil. 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
0: 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E que coisa maravilhosa saber que você tá aí do outro lado, sempre nos acompanhando, me fazendo companhia nessa manhã abençoada, manhã gostosa. Por que que é gostosa? Porque eu estou aqui tocando música boa, fazendo sua manhã mais alegre, e você tá aí do outro lado me dando carinho da audiência, e eu fico muito feliz, tá bom? Vamos de música.
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0: 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A gente vai fechando mais um bloco, mas daqui a pouco eu já trago mais um grande sucesso para vocês que estão aí do outro lado acompanhando o nosso programa. É só um tempinho de tomar o café e eu já volto trazendo sucesso aqui no nosso Mais Brasil. RBN 5:22.
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0: 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Bom dia, meu amigo. Bom dia, minha amiga. Tudo bem por aí? Tá tudo certo, tudo bacana, que coisa boa, né? A nossa manhã sempre juntinhos, todos os dias de segunda a sexta-feira eu te faço companhia aqui no nosso Mais Brasil com o melhor da música sertaneja, aquela moda de viola que faz você voltar no passado, relembrar momentos da infância, da sua juventude, que coisa boa, né? A gente vai tocando música boa por aqui, tá bom? Vamos com um grande sucesso? Olha só essa música que tá chegando agora, aumente o volume.
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0: nosso Mais Brasil vai ficando por aqui e eu quero agradecer o seu carinho, sua audiência, que coisa boa, né? Tá chegando aí o Rony e também a Gisela Marodim com o Portal RBN. A gente se encontra meio-dia com o nosso plantão do meio-dia com Rony Oliveira e também a Tariana e logo depois o nosso show da tarde. Excelente manhã, continue na programação 94.3, a rádio que faz parte da sua vida.
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0: Deus abençoe você e toda a sua família. Que alegria estar aqui com você, começando mais um programa Eu Seguirei. Eu tenho certeza de que Deus vai falar muito ao seu coração através deste programa. Olha, se você pode, eu já quero convidar você a pegar a sua Bíblia, porque hoje nós vamos meditar a palavra de Deus. A palavra de Deus é o nosso alimento, a palavra de Deus que é o nosso sustento. Eu tenho certeza que essa palavra vai mover seu coração. Olha, aqui você vai ouvir a palavra de Deus, aqui você vai poder cantar. São minutos que ficaremos juntos, onde você vai fazer uma experiência com Deus. Lembrando que tudo que você ouvir aqui, depois fica registrado no meu canal do YouTube, Frei Gilson / Som do Monte, no meu Instagram, no meu Facebook, todos com o mesmo nome, Frei Gilson / Som do Monte, para que você possa também compartilhar essa palavra com os seus amigos, tá bom? Então, vamos escutar a palavra de Deus.
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1: Mateus capítulo 10, versículo 7. Em vosso caminho anunciai, o reino dos céus está próximo. Jesus pediu para os seus discípulos anunciarem. Em outra passagem, ide por todo mundo e pregai o evangelho a toda criatura. Aqui em Mateus capítulo 10, versículo 7, em vosso caminho anunciai, o reino dos céus está próximo. Versículo 8, curai os doentes, ressuscitai os mortos, purificai os leprosos, expulsai os demônios. Veja, continuem a obra que eu fiz. Só que tem um detalhe. Jesus, quando pede isto, ele dá orientações. Vocês não vão fazer de qualquer jeito, o jeito que vocês querem. Vocês não vão fazer a agenda de vocês. Vocês não vão para as missões do jeito que vocês querem. Eu preciso orientar como eu quero que vocês procedam. É bonito isso. É bonito. Eu quero que vocês curem. Eu quero que vocês ressuscitem os mortos, purifiquem os leprosos. Eu quero que vocês expulsem demônios. Eu quero que vocês preguem. Mas eu preciso dar algumas recomendações. Irmão, irmã, isso serve para mim, isso serve para você. Em nome do Pai, do Filho e do Espírito Santo. Amém. Mateus capítulo 10, versículos de 7 a 13. Naquele tempo disse Jesus aos seus discípulos: em vosso caminho anunciai, o reino dos céus está próximo, curai os doentes, ressuscitai os mortos, purificai os leprosos, expulsai os demônios. De graça recebestes, de graça deveis dar. Não leveis ouro, nem prata, nem dinheiro nos vossos cintos, nem sacola para o caminho, nem duas túnicas, nem sandálias, nem bastão, porque o operário tem direito ao seu sustento. Em qualquer cidade ou povoado onde entrardes, informai-vos para saber quem ali seja digno. Hospedai-vos com ele até a vossa partida. Ao entrardes numa casa, saudai-a. Se a casa for digna, desça sobre ela a vossa paz. Se ela não for digna, volte para vós a vossa paz. Palavra da salvação. Hilário de Poitiers diz assim: deixemos para trás toda a preocupação com os bens mundanos. Em outras palavras, Cristo estava dizendo para os apóstolos: vocês que vão pregar em meu nome, não estejam presos a coisas mundanas. Todo tesouro na terra é prejudicial, pois onde está o nosso tesouro, aí estará o nosso coração. Nem duas túnicas. Veja que Jesus está falando: não leveis duas túnicas, nem duas túnicas. O que que Cristo está querendo dizer com isto? A veste de Cristo é tudo o que necessitaremos. É como se Jesus quisesse ensinar os seus apóstolos: olha, não é para levar duas túnicas. É como se Jesus estivesse dizendo para eles: se revistam de mim. Estejam revestidos de mim. E por causa da depravação de nossa mente, não devemos vestir nenhuma outra túnica, seja da seita herética ou da lei. Olha que bonito. Hilário está dizendo assim: não é para usar, não leve duas túnicas. Revistam-se de mim e de nenhuma outra túnica. A túnica do erro, a túnica da heresia. Somente a minha túnica. Somente a túnica de Cristo. Nem sandálias. Seriam seres humanos frágeis, capazes de andar descalços? Jesus estava pedindo para eles andarem descalços? Em solo santo, coberto de espinhos e abrolhos, como Deus disse a Moisés, somos exortados a manter-nos firmes com pés descalços e a não ter outro calçado para a nossa jornada, senão o que recebemos de Cristo. A mesma coisa. A minha veste deve ser Cristo. O meu calçado deve ser o de Cristo. Nem bordão na mão, isto é, a posse de um poder externo ou ter indignamente um bastão da raiz de Jessé, por qualquer outro que seja, não será o bastão de Cristo? Antes devemos estar preparados para a nossa jornada no mundo com cada nível superior de linguagem, graça, provisão de viagem, roupas, calçado e poder. Seguindo essas instruções, seremos considerados dignos de nossa recompensa, isto é, através da observância delas, receberemos a recompensa da esperança celeste. Não se preocupem com as coisas mundanas. Jesus estava tirando deles o foco no material. Jesus estava tirando deles o foco de coisas humanas, e Jesus estava trazendo eles para o espiritual. Vão revestidos de mim. Vão com o meu bastão, com a minha sandália, com a minha túnica. Não vão preocupados que não vão comer, onde que não... Essas coisas mundanas. Tudo isso vai ser providenciado. O trabalhador é digno do seu sustento. Não façam isto como negócio, é evangelização. Filipenses 4:19. Em recompensa, o meu Deus há de prover magnificamente todas as vossas necessidades, segundo a sua glória em Jesus Cristo. Tudo que vocês precisam, Deus vai prover. Romanos 13:14. Ao contrário, revesti-vos do Senhor Jesus Cristo e não façais caso da carne, nem lhe satisfaçais os apetites. É isso que Jesus estava ensinando para eles. Revesti-vos de mim. E não façais caso da carne, dos apetites da carne. Não fiquem presos ao que é carnal. Não fiquem presos às coisas mundanas. Não, revistam-se de mim. Ao contrário, revesti-vos do Senhor Jesus Cristo. Por isso, não levem duas túnicas. Revistam-se de mim. E não façais caso da carne, nem lhe satisfaçais os apetites. As recomendações de Cristo para os seus discípulos continuam vivas até os dias de hoje. Preciso ouvir as recomendações de Cristo para a minha vida. Em nome do Pai, do Filho e do Espírito Santo.
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0: programa de hoje está bom demais. 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E lá você vai encontrar muito mais palavra de Deus para você.
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0: E nós vamos terminar este programa rezando. Eu quero clamar agora por você, quero clamar pela sua família. Senhor Deus, libera agora o teu Espírito Santo sobre cada pessoa que acompanha este programa. Vem, Espírito Santo, enche todos os que estão acompanhando este programa agora. Libera, Senhor, para esta pessoa o que ela mais precisa, para o corpo e para a alma. Libera, Senhor, curas e libertações em nome de Jesus para esta pessoa que assiste, que acompanha, que escuta e para toda a sua família. Eu clamo a tua poderosa bênção. Visita agora com bênção de proteção. A bênção que só o Senhor pode dar. Abençoe-vos o Deus Todo-Poderoso, Pai e Filho e Espírito Santo. Amém.
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1: Olá, bom dia pra você. Sejam bem-vindos ao Portal RBN. Muito obrigado pela sua audiência, muito obrigado pela sua companhia. São 6:08 agora. Bom dia pra senhora, bom dia pro senhor. Tempo instável com chuvisco. Tem garoa fraca lá fora, tempo instável. Daqui a pouco a previsão do tempo com o Peter Scheuer, trazendo as condições pra segunda-feira e também as condições do tempo para os próximos dias da semana. Muito obrigado pela sua audiência. Sempre logo depois do Mais Brasil com o Renato Santos, você tem a partir de agora a nossa companhia, a companhia da informação, companhia da notícia, e até às 8 horas da manhã, o nosso compromisso sendo renovado todos os dias aqui, nosso compromisso com a informação, compromisso com a notícia, né? E principalmente com a sua participação através do nosso WhatsApp, que é o 8837-5377. Então mande o seu recado, mande o seu bom dia já a partir de agora. Estamos aguardando a sua participação. Eu sou o Rony Oliveira. Começamos uma segunda-feira com o céu encoberto, com chuvisco, com garoa. A temperatura está oscilando entre 17 e 18 graus. E nós vamos em frente até às 8 horas da manhã com polícia, trânsito, segurança pública e a sua participação também. Estamos no rádio em 94,3 FM, estamos no aplicativo, estamos no YouTube. Foi um fim de semana com muitas ocorrências, com muita movimentação da polícia, setor de segurança pública. Foi um fim de semana também com muitos acidentes e todos os detalhes a partir de agora. Se você presenciar acidentes ou fatos que mereçam destaque, mande pra gente também o seu bom dia, a sua foto, o seu vídeo. Sejam bem-vindos ao Portal RBN, que está apenas começando.
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1: Agora são 6:11, 6:11, 15 de junho, segunda-feira, 17 graus e meio, temos lua nova, estamos no outono brasileiro. As principais manchetes das últimas horas pelo estado, pelo Brasil e também pelo mundo. No Oriente Médio, Estados Unidos e Irã acertam acordos de paz, mas a reabertura do Estreito de Hormuz não deve ser imediata. Canais diplomáticos estipulam prazo de até um mês para normalizar o tráfego marítimo na região. Bolsas asiáticas e europeias abrem em alta após o anúncio de acordo de paz. Morte em salto sem corda. 3 pessoas já foram presas de forma preventiva. Ponte do acidente com Hope Jump tem histórico de outras quedas graves. Rússia bombardeia mosteiro ucraniano considerado patrimônio da Unesco. Abono salarial PIS/PASEP 2026 paga novo lote nesta segunda-feira. Trump ameaça taxar vinhos franceses em 100% se o país não poupar as big techs. Presidente Trump aparece com dono do UFC na Casa Branca antes das lutas. Cota para captura de tainha de arrasto é ampliada em mais de 430 toneladas. Agora são 6:12, horário de Brasília, 6:12. Com a movimentação sobre esse novo acordo de paz que foi anunciado entre Estados Unidos e Irã, as bolsas devem operar em alta a partir de agora. Na semana passada, o Ibovespa caiu 0,21% com 171.133 pontos. O dólar comercial está sendo negociado a R$ 5,06. Lembrando que o dólar comercial caiu na sexta-feira 0,77%, o dólar turismo caiu 0,95%, fechou a 5,26, e o euro com queda de 0,85%, fechou a R$ 5,85. As bolsas asiáticas e europeias abrindo em alta após o anúncio de possível acordo entre Estados Unidos e Irã. O entendimento preliminar prevê o fim da guerra e a reabertura do Estreito de Hormuz. Os preços do petróleo recuaram mais de $4 por barril no mercado internacional de ontem à noite para hoje. As ações globais dispararam, portanto, nesta segunda-feira.
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1: são 6h14, vamos falar do esporte. Começamos com o Campeonato Catarinense da Série B. Nós tivemos aí no fim de semana mais uma derrota do Jaraguá. Ontem à tarde o Jaraguá perdeu para o Ercílio Luz por 2-0 aqui em Jaraguá do Sul. O jogo do Juventus contra o Nação em Joinville vai ser na quarta-feira, às 19h30, depois de amanhã. O Juventus tem 7 pontos, é o penúltimo, e o Jaraguá é o último colocado com 10 jogos, nenhuma vitória, 1 empate e 9 derrotas. O Metropolitano no fim de semana meteu 3-1 no Guarani de Palhoça e com este resultado foi a 22 pontos e lidera o Campeonato Catarinense da Série B. O Caravaggio venceu o Fluminense de Joinville por 1-0 e mantém-se na segunda colocação com 21 pontos. O Ercílio Luz, que venceu o Jaraguá ontem por 2-0 aqui em Jaraguá do Sul, é o terceiro colocado com 20 pontos ganhos. O Blumenau está em quarto lugar com 19 pontos e o Blumenau joga só na quarta-feira às 3 da tarde lá em Tubarão. Se vencer, pode ir também aos 22 pontos e assumir ali a segunda colocação da Série B do Campeonato Catarinense. Portanto, mais uma derrota aí do nosso Jaraguá no fim de semana. Para hoje, na Série B, nós teremos 2 catarinenses em campo. O Avaí enfrenta o Londrina lá em Londrina, no Paraná, e o Criciúma joga em casa, recebe o Ceará. O jogo das 9 da noite, os 2 jogos serão às 9 da noite, né? Já eu falo sobre a Copa do Mundo, a estreia da seleção brasileira que empatou com o Marrocos e outros jogos também importantes do fim de semana, sexta, sábado, domingo, e também a rodada que vai ter outros jogos importantes nesta segunda-feira, né? Hoje tem Espanha versus Cabo Verde, a Bélgica enfrenta o Egito, a Arábia Saudita enfrenta o Uruguai e o Irã recebe a Nova Zelândia, ou seja, joga contra a Nova Zelândia às 10 da noite. Daqui a pouco os detalhes dos resultados do fim de semana.
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3: Bom dia. Segue com nebulosidade bastante variável, com uma alternância entre muitas nuvens, alguns momentos de sol, muito nevoeiro se faz presente em vários pontos do Alto Vale, Médio Vale, Litoral Norte, por conta do ar frio e úmido concentrado nas primeiras camadas da atmosfera. Hoje a temperatura máxima ela se mantém mais amena, ela não sobe muito, oscilando entre seus 16, 17 graus, uma temperatura bem compatível com os padrões pré-época do ano. E a expectativa é que nós mantenhamos esse tempo mais ameno, essa atmosfera mais típica de inverno, ao longo dessa terça, uma terça com alternância entre nublado, momentos de sol, algum chuvisco, alguma garoa não pode ser descartada. Então assim, ó, tanto hoje na segunda quanto amanhã na terça, nublado, sol, alguma garoa fraca e isolada não dá para descartar muito pontualmente, e frio de manhã, ameno à tarde. Lembrando que a temperatura máxima prevista para essa terça-feira também não passa muito aí dos 18, 19 graus. Na quarta-feira, nublado a sol e o tempo é bom. Quarta-feira é um dia bem aproveitável, se tiver a ocorrência de alguma chuva de forma rápida e extremamente isolada. Mas assim, acredito que seja o dia mais aproveitável, um dos dias mais aproveitáveis da semana, tanto na quarta quanto na quinta. São 2 dias em que o sol ele aparece bem, mas ainda tem muita concentração de nevoeiro durante as madrugadas e manhãs. E as temperaturas mínimas, elas seguem baixas, né? Sempre ao amanhecer, mínimas aí próximas aí da casa dos seus 5, 6 graus no Alto Vale, 8, 10 graus na região do litoral norte, no Médio Vale também vai ficar entre seus 6, 7 graus, 8 graus ao amanhecer. Então é uma semana assim que ela é bem clássica de inverno, é fria. E esses 2 dias, segunda, terça, mais nuvens, alguma garoa, fina, isolada, e o restante é tempo seco. Outra questão que é importante também estar ressaltando, uma nova frente fria passa mais ou menos ali no decorrer aí do fim de semana e deve estar trazendo chuva e alguns temporais. Peter Scheuer, meteorologista, com a previsão do tempo.
1: Agora são 6:18. No YouTube você está com o mapa das temperaturas em Santa Catarina. São Miguel do Oeste, no extremo oeste, na fronteira com a Argentina, está com 8 graus. Chapecó tem 8 graus. Concórdia tem 8 graus. Videira está com 7 graus. Lages, na região serrana, está com 7 graus. Urupema está com menos 3 agora. Criciúma está com 11 graus. Mafra, aqui na região do Planalto Norte, com 11 graus. E a capital, Florianópolis, está com 15 graus e 2 décimos. Aqui na região de Jaraguá do Sul, a temperatura oscilando entre 16 e 17 graus.
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1: A sua participação por aqui sempre com prioridade. 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Aqui o ouvinte participa sempre com prioridade, mandando o seu bom dia, mandando o seu alô, mandando o seu ponto de vista, a sua sugestão, a sua crítica construtiva, né? Participando como ouvinte repórter. A sua participação com prioridade por aqui no portal. 6:20. Vamos com os nossos ouvintes, começando cedo hoje, mandando um bom dia para todo mundo. Quem está por aqui é o Paulo Botti. Bom dia, Rony. Boa semana pra todos. Valeu, um grande abraço, bom dia. Muito obrigado pela audiência, muito obrigado pela companhia. O Vando, caminhoneiro, ótimo dia pra vocês aí. Ótimo começo de semana. Minha opinião sobre o jogo do Brasil: se continuar jogando igual jogaram o primeiro tempo, o Brasil não vai longe. Tá aí a opinião do Vando. A Vanita por aqui também. É, mandando um bom dia pra gente. Valeu, Vani, um abraço, bom dia pra você. Tá por aqui também o Leomar, mandando o seu bom dia aqui. Fala, Leomar, bom dia,
4: meu amigo Runiver. O que eu falei sexta-feira do Brasil, né? Falei que ia perder 2-1, mas ficou 1-1, foi uma derrota. Ô, a Fernanda Gentil, né? Ela fez uma pergunta pequena e o Romário deu uma resposta grande pra ela, meu, até mudou de assunto. E nosso Jaraguá de campo não tem jeito, né, cara? Vai ser rebaixado. Que na Figueira começando a chover já, Rony Oliveira. Vamos na escuta aí. Valeu, amigão. Um abraço.
1: Valeu, um abraço, Leomar. Bom dia pra Helena. Bom dia, Helena, do bairro Cherneves. Um bom dia, ótima semana pra todos. Pro Luiz, pra Ivanilde, mandando um bom dia pra gente aqui também, né? Muito obrigado pela audiência. José Alcione Pereira, mandando um bom dia. O nascer do sol é a voz silenciosa de Deus, dizendo: recomeça. Bom dia. Valeu, José Alcione Pereira. Bom dia pra você. A Roseli Segundo chegou por aqui, mandando um bom dia pra todos. Ótima segunda-feira pra vocês todos aí. Pra ti também. O Cláudio Liz tá mandando um bom dia pra gente aqui com chaleira e chimarrão, né? Valeu, Cláudio. Um abraço, bom dia. Fala, Paraíba.
5: Meu Oliveira, bom dia a você, bonitos ouvintes, tá? Passando aqui, desejo uma excelente semana a todos, tá? Que Deus continue nos abençoando aí. Abraço.
1: É isso aí, um abraço, bom dia. Bom dia pro Jeremias. Iniciar a semana cheias de bênçãos de Deus. Um grande abraço para todos. Valeu, Jeremias. O Dorley tá por aqui mandando um bom dia para todos, desejando uma ótima semana. Quem chegou por aqui é o final 3527, né? Que tá mandando um alô pra gente aqui é o Michael Gesser. Bom dia, Rony. Um grande abraço pra vocês aí. É o Maicon da Barra. Um grande abraço. Bom dia. Dorley, bom dia. O Adevata por aqui também. Adevata Barra do Rio Molha. Mandando um bom dia pra todos. Muito obrigado pela audiência. Aqui o ouvinte participa com prioridade. Mande o seu recado, o seu bom dia, o seu ponto de vista, sua opinião sobre a seleção brasileira. Todo mundo viu o jogo no sábado, né? Brasil e Marrocos, 1-1. Você pode dar a sua opinião sobre a Copa no geral, sobre outros times também, né? Muita gente assistiu todos os jogos. Alguns assistiram boa parte dos jogos e teve gente que só assistiu o jogo do Brasil contra o Marrocos, né? E você pode deixar a sua opinião, seu comentário por aqui. Se já tá mudando de opinião em relação ao Brasil, se já tem aí mais algum palpite pra Copa, vá dizendo pra gente aí. Maria Janete Sardo, bom dia, família RBN, ótima semana pra vocês, meus queridos amigos, é a Maria Janete, aqui do Rio da Luz, uma ótima segunda-feira pra todos. Valeu, Maria, um abraço, bom dia, boa semana.
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1: Agora São 6:23, 6:23, nós tivemos um fim de semana com muitas ocorrências policiais, né? Algumas um pouco mais graves, outras nem tanto, mas foi um fim de semana de muitas ocorrências. Nós tivemos ontem à noite, perto das 9 da noite, no bairro Baipendi, uma ocorrência que a PM chamou aqui de ameaça, né? Os policiais foram acionados para atender uma ocorrência de ameaça numa pousada no bairro Baipendi. No local, a proprietária do estabelecimento, uma mulher de 71 anos, relatou que um hóspede de 37 teria afirmado em mais de uma ocasião que resolveria os problemas utilizando uma faca, inclusive durante uma discussão relacionada às dificuldades de acesso à internet no estabelecimento. Sentindo-se ameaçada, ela acionou a PM e manifestou interesse em representar criminalmente contra o cidadão. Os policiais fizeram a abordagem do suspeito e nas buscas no quarto ocupado por ele, porém nenhum objeto ilícito ou faca foi localizado. O homem negou ter feito ameaças. Um hóspede de 47 anos que presenciou parte da situação confirmou ter ouvido o suspeito dizer que para resolver o problema pegaria uma faca. Após o atendimento, o homem deixou o estabelecimento por transporte de aplicativo e tudo ficou lá normalizado. Ontem à noite, também 8:30 da noite, a polícia atendeu na rua Manuel Francisco da Costa uma ocorrência de desobediência. Acidente de trânsito com danos materiais na rua Manuel Francisco da Costa. A colisão traseira envolveu dois veículos e não deixou feridos. E durante o atendimento, o condutor de um dos carros, um homem de 43 anos, admitiu ter ingerido bebida alcoólica e recusou-se a fazer o bafômetro. Foi autuado de forma administrativa. Quando o veículo foi removido pelo guincho, o motorista passou a interferir no procedimento e desobedeceu as ordens policiais para se afastar. Foi detido pelo crime de desobediência e foi lavrado um termo circunstanciado. Uma outra ameaça ontem, durante a madrugada, segundo informações da Polícia Militar aqui na Vila Nova, a Polícia Militar foi acionada para atender uma ocorrência de lesão corporal, a princípio, num evento no pavilhão de eventos. No local, seguranças relataram que um homem de 38 anos teria sido retirado da festa por estar portando uma garrafa de vidro no interior do evento. E durante a retirada, passou a agredir os profissionais da segurança. Um dos seguranças sofreu uma queda e apresentava lesão na cabeça. As partes manifestaram interesse apenas no registro da ocorrência, sem representar criminalmente. Durante o atendimento policial, o envolvido voltou a investir contra os seguranças e foi necessária a intervenção da guarnição com emprego de instrumentos de menor potencial ofensivo para conter a agressão. Os bombeiros prestaram atendimento aos envolvidos no local, porém, os dois acabaram recusando o encaminhamento para o hospital. Algumas ocorrências que foram registradas ontem, né? Também teve um caso de perturbação ontem de madrugada, segundo informações da Polícia Militar, e daqui a pouco eu falo sobre uma ocorrência de estupro que foi registrada no sábado, no final da tarde. 6:26 agora. 6:26, esse é o nosso portão RBN com informação, com serviço, com notícia de segunda a sexta nesse horário. Daqui a pouco falo sobre os resultados da Copa aí no fim de semana, sobre a classificação de cada grupo e vamos falar também sobre a movimentação do futsal Jaraguá, que venceu no fim de semana lá no Rio Grande do Norte, né? É a Liga Nacional de Futsal. Daqui a pouco mais detalhes. Agora são 6:27, não perca a hora.
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0: Agora são 6h29, 6h29, estamos na última semana do outono. Depois começa o inverno oficialmente, né? E há uma preocupação aí com as consequências do El Niño a partir do segundo semestre, especialmente. Não tanto durante o começo do inverno, mas lá pelo começo da primavera, a partir de agosto, setembro, outubro, parece que tem aí algumas previsões apontando aí um risco muito forte, né, do El Niño neste ano. O El Niño tem início confirmado com projeção de intensidade forte, mas o nível dos impactos no estado depende de outros fatores. Quem tem mais informações sobre esse assunto é o repórter Cadu Reis, da Rede de Notícias da Acaerte.
1: A Administração Nacional Oceânica e Atmosférica dos Estados Unidos confirmou na última semana a formação do fenômeno climático El Niño. A instituição norte-americana verificou a condição devido ao aquecimento das águas superficiais do Oceano Pacífico Equatorial em patamar 0,5 graus acima da média. Em Santa Catarina, o monitoramento da situação fica a cargo da Secretaria de Estado da Proteção e Defesa Civil. O meteorologista da instituição, Caio Guerra, explica.
2: A NOAA é uma referência na questão de clima. Eles confirmaram o início do fenômeno El Niño por conta das atualizações dessa última semana, quando as águas do Oceano Pacífico começam a aquecer, faz com que a atmosfera mude o seu padrão. Então os ventos começam a mudar, isso gera uma reação em cadeia no mundo inteiro. Quando a NOAA diz que o El Niño começou agora, é que o oceano já está aquecido e a atmosfera começou a responder a esse aquecimento do oceano. Eles veem um aumento da nebulosidade na região do Pacífico de forma consistente, uma mudança no padrão dos ventos. Isso quer dizer que o El Niño já está ativo e, como as previsões mostram, esse padrão persistindo nos próximos meses, então sim a gente entra nesse estado de alerta mais intensificado.
1: A projeção da instituição norte-americana aponta para a chance de que a anomalia de temperatura das águas do Oceano Pacífico Equatorial chegue até o patamar de 2 graus acima da média, configurando um El Niño de intensidade muito forte no segundo semestre. O nível dos impactos em Santa Catarina e em cada região depende de outros fatores,

0: municípios que devem ser mais afetados por conta da intensificação do El Niño.
1: Santa Catarina está sob decreto de alerta climático por 180 dias em preparação para eventuais medidas de emergência diante de possíveis desastres provocados pelo fenômeno El Niño. De Florianópolis, da Rede de Notícias Acaerte, Cadu Reis.
2: Agora são 6:32. Acabou de chegar aqui o relatório dos bombeiros de Jaraguá do Sul da noite e também da madrugada, né? Também chegou aqui o relatório dos bombeiros de Guaramirim. As últimas ocorrências, né, de ontem para hoje, segundo informações dos bombeiros. Vamos lá, segundo o relatório que chegou agora dos bombeiros, tivemos ontem à tarde um acidente esportivo. Um rapaz de 23 anos. Tivemos também um outro acidente esportivo envolvendo aí uma menina de apenas 13 aninhos. E nenhum acidente, né? Nenhum acidente de ontem para hoje, segundo o relatório dos bombeiros de Jaraguá do Sul. No relatório dos bombeiros de Guaramirim, um registro aí de ontem para hoje de emergência médica, foram 3 ocorrências de emergência médica. Ontem às 11:30 da noite, no bairro Caixa d'Água. Tivemos também no bairro Bananal do Sul, um senhor de 95 anos que foi atendido ontem às 8:30 da noite, e uma outra ocorrência médica por volta da 12:30, lá no bairro Imigrantes. Uma moça, uma jovem de 20 anos, acabou sendo atendida, segundo os bombeiros. E no fim de semana, muitas ocorrências foram registradas, né? Muitas ocorrências foram registradas pelos bombeiros aqui na região de Jaraguá do Sul. Queda de moto ontem à tarde, lá em Guaramirim, no bairro Corticeira. A vítima, um rapaz de 27 anos, foi encaminhado para o Hospital Santo Antônio com ferimentos graves. Acabou sendo conduzido para o pronto-socorro. Nós tivemos ontem também um outro registro dos bombeiros de Jaraguá do Sul, Barra do Rio Cerro, carro contra a moto, mas foi sábado, 7:30 da noite, carro e moto. Neste acidente, o condutor da moto, de 55 anos, foi encaminhado para o Hospital São José com suspeita de fratura no nariz. Também no domingo, por volta da meia-noite, na rua Irmão Leandro, na Tifa Martins, uma queda de moto. O condutor da moto, de 32 anos, também acabou sendo hospitalizado. 2:47, madrugada de domingo, ocorrência de agressão, segundo informações aqui da Polícia Militar e dos bombeiros, na rua Walter Marcos, Barra do Rio Molha. Um rapaz aí, um senhor de 42 anos, acabou sendo atendido e liberado. Um capotamento no sábado, 6:30 da tarde, em Guaramirim, no bairro Escolinha. Nesse acidente, as vítimas, segundo o relatório dos bombeiros, um menino de apenas 8 aninhos, que não se feriu gravemente, e um senhor de 67 anos que também não se feriu gravemente. Felizmente, capotamento sem gravidade. Queda de moto sábado, 1:07 da tarde, na BR-280 Corticeira. E neste acidente, um rapaz de 29 anos, piloto da moto, acabou sendo conduzido para o pronto-socorro do Hospital Santo Antônio, e a caroneira dele, de 24 anos, também. Sexta-feira, 6:00 da tarde, carro contra moto. Nesse acidente, o condutor da moto, 40 anos, foi também hospitalizado. 6:00 da tarde, sexta-feira, na Roberto Zima, moto contra cachorro. O condutor da moto, de 46 anos, hospitalizado. Sexta-feira, 7:30 da noite, carro contra moto, na rua 25 de julho, na Vila Nova. Condutor da moto, de 28 anos, hospitalizado. Sexta-feira, 7:45 da noite, na rua Martim Cochello, na Ilha da Figueira, carro contra bicicleta. Ciclista de 53 anos, com ferimentos graves, hospitalizado. Por volta de 11:30 da noite, na sexta-feira, Rio Cerro II. Carro contra bicicleta elétrica. Ciclista de 67 anos acabou sendo hospitalizado. E um outro rapaz de 22 anos, possivelmente caroneiro, também foi hospitalizado. E no sábado, por volta das 3:00 da madrugada, na Epitácio Pessoa, uma queda de autopropelido de bicicleta elétrica. E nesse acidente, o condutor, de 61 anos, acabou sendo conduzido para o pronto-socorro do Hospital São José. 6:36 agora.
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2: Muito bem, alguns destaques do esporte, giro do placar com a Copa do Mundo, né? Vamos falar da Copa do Mundo com o nosso giro do placar. Nós tivemos na sexta-feira o Canadá empatando em 1-1 com a Bósnia. Estados Unidos meteu 4-1 no Paraguai. O Paraguai, uma decepção. No sábado, nós tivemos, além do empate do Brasil contra o Marrocos, 1-1, tivemos o Haiti perdendo para a Escócia por 1-0. O Catar empatou em 1-1 com a Suíça. E o Foram esses jogos, né? Os quatro jogos do sábado, porque teve o empate do Brasil 1-1 com o Marrocos.

0: domingo ontem, nós tivemos Austrália 2, Turquia 0. A Alemanha meteu 7-1 no Curaçao. A Holanda empatou em 2-2 com o Japão. Costa do Marfim, no finalzinho do jogo, venceu o Equador do Ener Valencia e Companhia Limitada, do Plata do Flamengo, né? Costa do Marfim, 1, Equador 0. E a Suécia venceu a Tunísia por 5-1, 2 goleadas ontem. O 7-1 da Alemanha contra o Curaçao e o 5-1 da Suécia contra a Tunísia. E para hoje, tem aqueles jogos que nós já comentamos aqui. A Espanha enfrenta Cabo Verde. A Espanha é uma das favoritas para conquistar a Copa. O jogo vai ser 1:00 PM. A Bélgica, às 16h, enfrenta o Egito. A Arábia Saudita contra o Uruguai, às 19h. Jogo sempre difícil, né? O Irã enfrenta a Nova Zelândia às 22h. Essa Arábia Saudita que vai jogar contra o Uruguai venceu a Argentina na outra Copa, né? Você lembra que na outra Copa do Mundo os argentinos foram campeões do mundo e na estreia da Argentina na Copa contra a Arábia venceu a Argentina. Então, quer dizer, não dá pra gente ficar muito decepcionado com o primeiro jogo. Jogos de estreia são sempre mais complicados, mais nervosos, né? A partir de agora, os times começam a se ajustar um pouco mais. Então, hoje tem a Arábia Saudita contra o Uruguai. São os destaques da Copa do Mundo, que você acompanha com mais detalhes em vários boletins aí durante o dia de hoje e também dentro do Plantão do Meio-Dia.
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0: Aqui é a sua participação, tem prioridade, mande o seu bom dia pra gente, diga pra gente onde é que você está nos ouvindo, mande o seu alô, você que está na estrada, você que é caminhoneiro, você que é taxista, motorista de aplicativo, freteiro, vanzeiro, caminhoneiros, um grande abraço, bom dia pra você. Mande o seu recado, mande o seu bom dia pra gente. Muito obrigado pela audiência. Fala, Fábio Gili.
2: Olá, muito bom dia, Roninho, Gisela Marodim e ouvintes aí do Portal RBN. Olha, do jeito que a nossa seleção brasileira tá jogando, olha, creio eu que até o time aqui do Juventus aqui é capaz de ganhar da nossa seleção brasileira, né, gente? Então tá faltando mais talento, mais raça, né? Jogar com vontade, né? É, porque desse jeito aí, meu amigo, não vão nem passar na primeira fase, com certeza.
0: O Fabiano tá preocupado aí com o horário da prefeitura na sexta-feira, tá perguntando aqui se já saiu informação sobre o atendimento nos postos de saúde e creche na sexta-feira em função do jogo do Brasil. O jogo do Brasil vai ser à noite, né? Acho que vai ser 22h ou 21h na sexta-feira. O Paulo Almuas tá por aqui, bom dia, Rony. A Alemanha confirmou que ela não respeita nada que seja azul e amarelo. Pessoal que vai comentando, o pessoal tá meio desanimado aí com a seleção brasileira, né? Mas é bom lembrar, um detalhe importante que as pessoas às vezes não se atentam com relação a isso, né? É que essa seleção do Marrocos, ela está no top 10 do ranking da FIFA, né? O Brasil está em 6º e o Marrocos em 7º. Ou seja, o único confronto entre duas equipes do top 10 da FIFA nessa primeira fase foi justamente o jogo do Brasil e Marrocos. Então não dá pra gente achar que Marrocos foi semifinalista na outra Copa do Mundo. Não é um time qualquer, não é um Curaçao da vida que a Alemanha meteu 7-1. Curaçao, pra você ter uma ideia, tem menos gente lá em Curaçao do que aqui em Jaraguá do Sul. A população de Curaçao, que é uma ilha aí no Caribe, é de 150 mil habitantes. E eles estão com a seleção na Copa do Mundo. Era visto que tomariam uma goleada, né? Então foi uma festa, aquele empate já, quando a Alemanha fez um gol, depois eles empataram em 1-1, já foi uma grande festa. Mas enfim, não dá pra comparar Curaçao, que está na posição 95 do ranking, contra Marrocos, que está na posição 7 do ranking da FIFA, né? O Brasil está na posição 6 e Marrocos está na posição 7 da FIFA. Então foi o único confronto que envolveu dois times do top 10 da FIFA, esse jogo do Brasil contra Marrocos. Mas enfim, vem aí pela frente o Haiti e depois a Escócia, né? Com relação aí à Copa do Mundo. Voltou o Leomar, fala, Leomar.
3: Ô, Runi, torcida do Curaçao vibrou mais que a torcida da Alemanha quando o Piazão fez o gol lá. Valeu, né? Tchau.
0: Mas imagine, né? Curaçao tem menos população do que Jaraguá do Sul, pra você ter uma ideia. 6h41, faltam 19 para as 7. Aqui o ouvinte participa e manda o seu recado através do nosso WhatsApp, que é o 8837-5377. Fala, Tarcísio.
4: Bom dia a todos os ouvintes, bom dia ao pessoal da rádio aí, ó. Ah, em relação à seleção brasileira e o pessoal quer o Andy jogando aí, ó, você procura no Google lá os patrocinadores da seleção brasileira, você vai ver que os maiores patrocinadores é a Nike, a Puma e a Adidas, né? E o Andy assinou com uma não muito forte, ou bem fraca, vamos dizer, patrocinador, né? Porque diz que ele não joga, né? E o contrato dele vence em 2028. É por causa disso que o Ancelotti vive dizendo que ele não está preparado para jogar a Copa do Mundo. Não, ele está preparado, é que ele assinou com a fornecedora errada. O patrocinador dele é fraco, é errado. E pode ver que os jogadores do Flamengo, a maioria está lá porque eles assinaram muito com a Adidas, são jogadores da Adidas. Procura no Google, você vai ver lá. É por causa disso que o André não joga, tá? Entendeu? Beleza?
0: 6h43, bom dia para nosso ouvinte aqui, final 12h52. Bom dia, Rony. Só um desabafo. O que acontece na cabeça de um ser humano que fica soltando bombinha? Sábado à noite foi tenso. Eu tenho um filho autista e o infeliz ficou jogando bombinha aqui no Jacuaçu. O pior de tudo, jogava ao lado da minha casa, sem contar que tem bebezinhos na vizinhança também. Por várias vezes, a polícia foi chamada. É a Leonete que está desabafando aqui. A Leonete é do Rio Branco Guaramirim, né? Em relação a esta questão aqui. Bom, tem lei municipal aqui em Jaraguá do Sul, que nunca foi cumprida, que nunca foi fiscalizada, que os vereadores fizeram para inglês ver, mas aqui em Jaraguá do Sul tem uma lei municipal. Mas agora, também tem lei estadual, né? Foi aprovada na Assembleia a lei estadual que proíbe o uso de foguetes com estampidos, bombinhas, foguetes, rojões, essas coisas todas. Então, chamar a polícia é o melhor caminho, viu? Ô, Leonete, foi o que vocês fizeram. Agora, só não sei se a polícia apareceu, né? Porque nem sempre a polícia aparece quando o povo chama. Então, só diga pra gente se a polícia foi lá ou não, pra poder conter justamente essa situação aí desse cidadão, desse indivíduo aí que ficava soltando bombinhas durante o sábado à noite ou no domingo de madrugada. E por falar nisso, por falar em lei de foguetório, lei de bombinhas, nós temos mais uma informação aqui com a rede de notícias agora da Assembleia, justamente falando sobre isso. Fogos com estampido estão proibidos em Santa Catarina. O estado passou a proibir a venda e o uso de fogos de artifício com estampido. A medida busca reduzir os impactos causados pelo barulho em pessoas com autismo, pessoas com sensibilidade auditiva e também nos animais. Mais informações com a rede de notícias da Assembleia.
5: Os fogos de artifício com estampido, que têm efeito de som muito alto, não podem ser vendidos ou usados em Santa Catarina. A lei, que está valendo desde março, foi aprovada na LESC para auxiliar pessoas que têm autismo e sensibilidade aos barulhos, além dos animais. Essa legislação foi sugerida pelo ex-deputado Egídio Ferrari, do PL, e pelo presidente da Assembleia Legislativa, o deputado Júlio Garcia, do PSD, que explica que as celebrações não serão impedidas pela norma. Ele argumenta que elas vão continuar, mas cumprindo essas novas regras.
6: O projeto não prejudica as indústrias que podem continuar produzindo os fogos, desde que sejam fogos que não tenham estampido. Facilita a sua compreensão. Eu acho que é uma forma de demonstrar respeito aos autistas, respeito aos pets.
5: Para a presidente da Associação de Pais e Amigos dos Autistas de Florianópolis, Dani Stender, a proibição dos fogos de artifício com estampido representa um avanço importante para pessoas e famílias que vivem com essa hipersensibilidade auditiva.
7: Pessoas autistas com hipersensibilidade auditiva podem vivenciar um sofrimento intenso diante das explosões repentinas e imprevisíveis. Muitas entram em crise, outras apresentam desorganização sensorial, ansiedade extrema e alguns casos precisam até deixar o local e buscar um atendimento. É por isso que essa lei é tão importante, né? Ela não proíbe as comemorações, ela não acaba com os eventos, pelo contrário, ela incentiva uma evolução que o próprio setor já vem construindo. A substituição dos fogos barulhentos por tecnologias mais modernas, mais seguras e muito mais inclusivas. A nossa preocupação agora é com a fiscalização, porque os grandes eventos profissionais já vêm se adequando há algum tempo. O desafio está nos fogos de estampido, vendidos e utilizados de forma irregular.
5: A fiscalização da Lei Estadual 19.764 deve ser feita pelo governo de Santa Catarina. Quem for pego descumprindo a medida terá os produtos apreendidos e terá que pagar uma multa proporcional à quantidade de fogos utilizados, valor que dobra em caso de reincidência. Os valores arrecadados com as multas serão destinados para o Fundo Estadual de Saúde e Fundo Especial de Proteção ao Meio Ambiente de Santa Catarina. Acompanhe mais informações em tempo real nas redes sociais, no @AssembleiaSC. Da Rádio Alesc, Eduarda Demenec.
0: Agora são 6h47, voltou aqui a nosso ouvinte. A Leonete para dizer, Rony, infelizmente não tivemos êxito com a polícia militar, não vieram, eram bombinhas e rojões, né? Infelizmente, lamentavelmente, é por isso que o pessoal acaba desrespeitando, porque sabe que a polícia militar sendo acionada acaba não vindo na maioria das vezes, né? Aí o pessoal continua soltando bombinhas, enfim, rojões, então alô polícia militar, né? Quem tem que fiscalizar essa lei, conforme nós ouvimos a reportagem, é o estado de Santa Catarina. E o estado de Santa Catarina é a polícia militar nesta fiscalização aí durante os fins de semana. Mas o ouvinte aqui, final 7154, a Maria.
8: Bom dia.
0: Bom dia, Maria.
8: Queria entrar no sorteio também. Meu nome é Maria. Queria entrar no sorteio da RBM.
0: Boa sorte pra você, Maria. O Dário Bussi tá mandando um bom dia pra gente aqui também. Desejando boa semana. Chegou o José Sérgio. Fala, José.
9: Maria, bom dia. Boa segunda-feira. Boa semana de serviço. Tudo bom pra vocês? É uma reclamação, hein? Subindo o Vigando Maia, Chico de Paula, sabe ali? Bem na primeira curva ali. É, cortaram aquela rede que tem pedra. Uma rede que segura as pedras, né? A proteção pro barro não cair na rua, né? O sujeito foi lá e cortou a rede. Caiu as pedras lá. Bem na curva. Sei que quem tem que dar a manutenção, se é a prefeitura ou quem que é. Porque é a bandidagem, né? Se não se faz, pessoa que não tem o que fazer vai dormir. Fica fazendo badernas, coisas dos outros aí. Isso é bandida pra mim. Beleza?
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0: 6:50, faltam 6:50. Ainda sobre Copa do Mundo, né? O Fabiano tá dizendo que o governo federal já definiu que os funcionários federais podem sair 3 horas antes do jogo. Na sexta-feira, o jogo do Brasil vai ser 21h30. Então o pessoal do governo federal vai poder sair 18h30. A grande maioria das autarquias públicas federais funcionam até 19h, né? Ou até 17h, até 18h. Quer dizer, não vai ter nenhum problema aí com relação a essa questão, a não ser aqueles plantonistas, né? Que não são muitos. Com relação às prefeituras, depende muito das questões, né? Tem serviços emergenciais que não param, né? Nem se o jogo da seleção brasileira seja às 16h. Bombeiros, polícia militar, pronto-socorro, né? Hospitais, esses continuam normalmente. Não vão fechar o hospital por causa do jogo do Brasil, né? Ou pronto-socorro, enfim. Esses serviços urgentes, emergenciais, esses continuam normalmente. O jogo do Brasil contra o Haiti, sexta-feira, vai ser às 21h30. Mais um ouvinte aqui. Final 8844, bom dia, Rony. Acidente próximo da Corticeira. Acidente próximo da Corticeira. Mandou, inclusive, um vídeo pra gente. Tô colocando agora no YouTube lá. O vídeo do nosso ouvinte aqui que mandou justamente esse acidente lá perto da Corticeira. Tem um tombamento ali de uma carreta, né? Parece um acidente. Tomara que não tenha sido nada grave. Mas a princípio você vê ali nas imagens do YouTube agora, que eu estou mostrando ali, é um tombamento de uma carreta, parece que tombou sozinho o caminhão, a carreta aí. A impressão que dá é que acabou tombando sozinha, não teve nenhum outro veículo envolvido. Os bombeiros já estão chegando lá no local. O acidente foi agora há pouco, Corticeira, região aí da BR-280, caminhão tombado ali sobre a pista, trânsito parcialmente interditado, tem muito vidro, muito caco ali, né? Muito material ali sobre a pista, especialmente, tomara que não tenha sido nada grave. A foto e o vídeo do acidente estão lá no nosso YouTube para você também dar uma conferida. Acidente agora há pouco ali na Corticeira, BR-280. 6h52
13: agora. 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

0: 6h55, faltam 5 para as 7. Se tiver mais algum motorista circulando na região aí do acidente, na região aí da Corticeira, mande uma mensagem pra gente aí, né? Mande um recado pra gente, você que está circulando por aí, você que é caminhoneiro, você que está aí circulando pela região na BR-280, região da Corticeira, Guaramirim, acidente com tombamento de carreta agora há pouco. Trânsito deve estar um pouco comprometido lá naquela região. 6h55 agora, 6h55. O nosso ouvinte aqui que mandou o vídeo do acidente está dizendo que tem muita fila agora no sentido Guaramirim. Muita fila no sentido Guaramirim, região da Corticeira. Em função desse acidente que acabou movimentando aí, está movimentando agora os bombeiros, né? E também aí outros socorristas que estão circulando na região, além da própria Polícia Rodoviária Federal, para auxiliar lá na sinalização do trânsito. Mais alguns ouvintes por aqui, o Alê do aplicativo tá mandando um bom dia para todos, ótima semana, é o Alê motorista de aplicativo. O Márcio da Tifamonte está mandando uma foto do dia hoje, dia nublado, né? Tempo instável, saiu coberto com chuva. Tá chegando aqui também o Deluca, fala Deluca. Alô Deluca, bom dia.
1: Bom dia Rony, Deluca aqui do Garibaldi. Estamos aí iniciando mais uma semana, né? Uma leve garoa, né? E estamos aí com 16 graus mais ou menos em Jaraguá. E desejar uma ótima semana para todos os ouvintes da Rádio RBN. Principalmente para você, Rony, um grande abraço. Estamos sempre junto aí na audiência da RBN, beleza? Valeu, um grande abraço.
0: Valeu, abraço, bom dia. Obrigado, Deluca. Mais gente chegando por aqui, José Aparecido. Fala, José.
2: Bom dia, Rony, José. Ô, Rony, o seguinte sobre o foguete. Agora dia do jogo do Brasil aqui, ó. Ou qualquer jogo da Copa aí. É que no Recanto Feliz é uma fogueteira danada. Eu não tô respeitando essa lei. Muito foguete.
3: Oi lá, Rony, bom dia. Rony, aqui é o Balduino, do Amizade. Tempo que eu não ligo para vocês, mas acompanho o programa todos os dias. Eu sei que aí não é o lugar da gente pedir, né? Mas já fiz grande sucesso com pedido seu aí. Eu tava precisando hoje uma pia e uma cuba. Uma pessoa que veio do Nordeste lá e já tá trabalhando, tem um menino, já arrumou um cantinho e tá sem nada em casa. Se alguém tiver me ouvindo, quiser dar uma mão aí, um colchão, uma pia com a cuba, sabe que Jaraguá é um povo hospitaleiro e todo mundo estende a mão para essas pessoas, né? Se alguém tiver aí para doar, eu me responsabilizo de recolher, beleza? E levar até o local da pessoa. Já está trabalhando, já está com a casinha arrumada, só falta um vizinho. E muita gente que estiver sobrando, estende a mão. Beleza, um bom dia.
0: Valeu, Balduino. Se alguém tiver esse material aí, esse móvel, essa pia com cuba, né? Alguma coisa, um colchão para doar, aí o Balduino está disposto a pegar então aí na sua casa, né? Para doar para essas pessoas que vieram de longe, que já estão trabalhando e que estão precisando de alguns móveis dentro de casa. Entre em contato conosco aqui que a gente já passa o contato aí do Balduino para você. Nosso ouvinte que falou sobre o acidente na Corticeira, vai parar tudo aqui nessa região. O resgate ainda não chegou, tá dizendo aqui o nosso ouvinte, né? Acidente lá na Corticeira. Jair Fogo Alto, bom dia.
4: Bom dia, bom dia, bom dia. Aquela semana mais que abençoada, proteção divina para todos. Bora para cima fazer a máquina girar.
0: E o Fabiano tá dizendo que no último jogo do Brasil, nesta fase de classificação, que vai ser às 19 horas contra a Escócia, os funcionários públicos vão sair às 16 horas, né? Contra a Escócia, o último jogo desta fase de classificação. Na próxima sexta, 21h30, tem Brasil contra o Haiti. 6h59, aqui o ouvinte participa com prioridade, vai mandando o seu alô, mandando o seu bom dia pra gente, sempre importante a sua participação, né? Mande o seu comentário, o seu áudio, mensagem de áudio de texto no 8837-5377 ou através também do nosso YouTube.
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3: Agora são 7:03, o Análise de Brasília, 7:03. Já estamos de volta com o nosso portal RBN com informação, com serviço e com notícia para você de segunda a sexta nesse horário. No YouTube você tem uma foto lá do Márcio com as imagens do dia começando em Jaraguá do Sul, com o céu carregado, céu nublado, céu carrancudo cinzento e com chuva fraca, garoa fraca em vários pontos da região. Sejam bem-vindos ao portal RBN, que já começou às 6 da manhã e agora está na sua segunda hora. Eu sou o Ronil Oliveira e comigo a Gisela Marodim. Bom dia, Gisela.
4: Bom dia, Rony, para você, bom dia para todo mundo que nos acompanha aqui no portal RBN, nessa segunda-feira de tempo instável com chuva aqui na nossa região, neste dia 15 de junho de 2026. 166 dias do ano já se passaram, faltam 199 dias para terminarmos 2026. Estamos no outono, fase da lua nova. Hoje, dia 15 de junho, a gente lembra o Dia Mundial da Conscientização da Violência contra a Pessoa Idosa. Hoje também é aniversário da emancipação do Acre, Dia Mundial do Vento, e hoje é o Dia Internacional da Mulher na Mineração.
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3: Agora são 7:04, as principais manchetes nas últimas horas, pelo estado, pelo Brasil e também pelo mundo.
4: Aqui no estado, acidente deixa feridos na Serra do Rio do Rastro e interdita trânsito. Em ponto turístico, colisão na manhã de ontem mobilizou e deixou vítimas com traumatismo craniano após carro colidir contra paredão de pedra. Fogo atinge casa de shows em Florianópolis durante jogo da Copa do Mundo. Pelo país, criança cai no vão de plataforma em São Paulo, trem passa e ela sobrevive. Cantor americano Oliver Tree e youtuber argentino Gasp estão entre as vítimas de acidente de helicóptero no Rio. 6 pessoas morreram no acidente. Dono de helicóptero envolvido no acidente foi autuado pela ANAC em 2025. Lucas Frota, produtor e DJ brasileiro, está entre as vítimas do acidente aéreo no Rio. Uma jovem morre durante um salto de bungee jump em Cordeirópolis, em São Paulo. O abono salarial PIS/PASEP 2026 paga novo lote nesta segunda-feira. A Câmara tem semana decisiva para votar votar 6-1 a escala e destravar a pauta. Lula no G7 gera expectativa por tarifa dos Estados Unidos e veto a carne pela União Europeia. Presidente Lula sanciona nova lei para melhorar o transporte público. Pelo mundo, conflito no Oriente Médio, Estados Unidos e Irã chegam a acordo de paz. Teerã confirma, mas impõe condições. Irã fala em reabrir Estreito de Hormuz em até 30 dias. O Irã anuncia exigências em memorando de entendimento com os Estados Unidos. E a reação do mercado? As bolsas asiáticas e europeias abrem em alta após anúncio de acordo. Trump ameaça taxar vinhos franceses em 100% se o país não poupar Big Techs. Queda de monomotor dos Estados Unidos mata 11 paraquedistas. E Trump comemora 80 anos com um evento de UFC. Evento de UFC, inclusive, na Casa Branca, tem lutas de 3 brasileiros. Os principais destaques pelo mundo, pelo país e também pelo estado. E vamos destacar os números do mercado financeiro. O índice Ibovespa da Bolsa de Valores de São Paulo na última sexta-feira teve queda de 0,21%, ficando com 171.133 pontos. O dólar teve queda de 0,77%, R$ 5,06. O euro queda de 0,85%, R$ 5,85. E o Bitcoin, neste momento, tem alta de 1,92%. Está sendo cotado agora a $65,687.10.
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3: Agora são 7:07, 7:07. Vamos conversar com o Peter Scheuer sobre as condições do tempo, as condições do clima. Segunda-feira começa com instabilidade, com chuva fraca, garoa fraca aqui na região. Estamos na última semana do outono. Depois entraremos oficialmente no inverno. Peter Scheuer, primeiramente, inicialmente, parabéns pelas homenagens que você recebeu lá na Assembleia na semana passada, quinta e sexta-feira. Bom dia.
7: Ô, Rony, bom dia para você, meu amigo, bom dia para todos, obrigado pela recordação. Sim, eu fui até a capital do estado aí para receber algumas homenagens, até não esperava que fosse tantos assim. Eu recebi 4 moções de reconhecimento de alguns deputados, né? O deputado Mário Mota, o deputado Júlio Garcia, que é o presidente da Assembleia Legislativa do estado. Nossa, fiquei extremamente lisonjeado. Também recebi uma moção lá da Prefeitura de Tubarão e também outra que foi do prefeito Robson José Coelho, que é o prefeito de Itajaí. Além disso, falei com o senador Esperidião Amin. Foi bem muito produtivo mesmo minha ida à capital do estado. E só tenho só a agradecer também a todos os ouvintes, né, toda a população que também valorizou esses meus alertas, né, porque agora a NOAA também, ela está dizendo que é um El Niño que a gente está tendo e que tem uma grande probabilidade de ter um super El Niño. E são essas coisas assim que acabam me deixando irritado, porque o que acontece? Tem que a NOAA falar para os meteorologistas começar a se mexer, sabe? Isso que me dá nos nervos, cara. O cara tem... Pô, se está vendo que vai acontecer, tem que avisar antes, para o pessoal começar a tomar as medidas cabíveis e começar a ter esse desenrolar, né?
3: Exatamente.
7: Mas é isso, mas...
3: E foi uma quinta-feira e uma sexta-feira corrida para ti lá, com muitas homenagens, mas homenagens merecidas. Parabéns mais uma vez e para nós aqui é um orgulho tê-lo você aqui na nossa programação, fazendo a previsão do tempo 2 vezes ao vivo por dia, tanto de meio-dia no jornal, como também agora de manhã. Sempre importante ter essa tua participação aí com credibilidade, né?
7: Obrigado. Eu fico lisonjeado mesmo. Muito obrigado de coração aí pelas palavras aí por tudo, hein, Rony?
4: Parabéns,
7: obrigado.
4: Peter. Parabéns de verdade.
3: Peter, vamos falar então do tempo, como é que está a previsão para hoje, segunda-feira, e já vamos falar da semana também. Quais são os detalhes aí?
7: O que está indicando é uma condição bastante típica de inverno para essa semana. É uma semana, assim, que... Tem a circulação marítima. Essa circulação marítima, ela é de intensidade fraca, ela fica influenciando hoje e amanhã, trazendo essa maior cobertura de nuvens, esse céu mais encoberto, nublado, algum chuvisco, alguma garoa passageira, não ruim o tempo todo, intercala com boas melhorias, o sol até aparece em alguns momentos, a temperatura ela se mantém mais agradável, a máxima prevista ela deve chegar próxima da casa dos seus 20, 18 graus. Então, não sobe muito a temperatura, o amanhecer também já vai ser mais frio nesses próximos dias. Eu acredito assim, ó, que ao longo dessa sequência aí de terça, quarta, quinta, sexta, principalmente na quarta, quinta e sexta, o amanhecer para vocês aí deve ter valores próximos aí dos seus 10 graus, 8 graus, durante as tardes não passa muito aí dos seus 18, 19 graus. E a circulação marítima, ela é zero, ou seja, só hoje é amanhã de circulação marítima e a quarta, quinta, sexta o tempo é bom.
3: Está certo, então. Piteiro, grande abraço, parabéns mais uma vez, boa segunda, boa semana.
7: Valeu, meu amigo, muito obrigado, ótima semana para vocês, tudo de bom, até mais.
3: Valeu, abraço, Peter Scheuer, com a previsão do tempo. Ali no nosso YouTube você viu imagens do dia de hoje, a foto lá do macho da Tifa Monos, né? A respeito das condições do tempo, nublado, e agora tem ali o mapa das temperaturas, né? Com temperaturas bem mais baixas, especialmente na região lá do oeste, extremo oeste, e também na região ali da fronteira, da divisa com o Rio Grande do Sul, né? São Miguel do Oeste com 8 graus, Chapecó com 8 graus, Concórdia tem 8 graus, Videira tem 7 graus, Lages está com 6 graus agora. A região de Urupema com menos 3, São Joaquim com 0, Criciúma com 11 graus, Mafra aqui na região do Planalto Norte com 10 graus agora e Florianópolis está com 16 graus. Portanto, temperaturas bem baixas, né? E você vê que também no Rio Grande do Sul, em todo o estado gaúcho, as temperaturas estão mais baixas hoje. Nós temos 3 graus na região de Vacaria, Lagoa Vermelha, 6 graus em Passo Fundo e temperaturas perto de zero na região de Bagé, na fronteira, enfim. Deve ser uma semana de tempo firme, tempo bom no Rio Grande do Sul e vai voltar a chover pela Argentina, na fronteira com a Argentina, com o Uruguai, no Rio Grande do Sul, lá por sexta-feira, quando as temperaturas começam a subir um pouco mais. Mas a semana toda vai ser uma semana de temperaturas muito baixas no extremo sul do Brasil. 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
3: Agora são 7:13 no horário de Brasília, 7:13. Vamos falar do esporte. Tivemos no fim de semana o Jaraguá jogando no fim de semana e perdendo mais uma partida, infelizmente. A equipe do Jaraguá perdeu em casa, jogou no estádio João Marcato ontem à tarde e acabou perdendo por 2-0 para o Ercílio Luz. O Juventus vai jogar só na quarta-feira em Joinville contra o Nação. Também jogam na quarta-feira Tubarão e Blumenau. Na classificação, seguimos nas duas últimas colocações do campeonato. O Juventus em penúltimo com 7 pontos. O Jaraguá em último com apenas 1 ponto, 10 jogos, nenhuma vitória, 1 empate e 9 derrotas. A equipe do Metropolitano que venceu no fim de semana, acabou vencendo o Guarani de Palhoça por 3-1. Assume a liderança isolada com 22 pontos ganhos. O Caravaggio está em segundo com 21 e o Ercílio Luz em terceiro com 20 pontos ganhos. No fim de semana, na Liga Nacional de Futsal, nós tivemos a equipe do Jaraguá Futsal vencendo o Apodi lá no Rio Grande do Norte por 2-1. Vitória importante para começar a recuperação na Liga Nacional de Futsal. E para hoje, nós teremos os dois catarinenses em campo no Campeonato Brasileiro da Série B. O Avaí joga em Londrina contra o Londrina e o Criciúma joga em casa contra o Ceará. São os destaques, portanto, do futebol, Série B do Brasileirão, Série B do Catarinense e também a Liga Nacional do Futsal, com o Jaraguá Futsal vencendo aí no fim de semana.
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3: Vamos falar da Copa, resultados do fim de semana. Na sexta-feira, o Canadá empatou em 1-1 com a Bósnia. Vamos recuperar a quinta-feira, que foi o dia também da abertura. O México venceu a África do Sul por 2-0 e a Coreia do Sul venceu a Tchequia por 2-1. Aí na sexta-feira, Canadá 1, Bósnia também 1. Os Estados Unidos venceram o Paraguai por 4-1. Tem um time fortíssimo, vão incomodar aí os americanos nessa Copa, né? Time jovem, habilidoso. Aí no sábado nós tivemos o Catar empatando em 1-1 com a Suíça, o Haiti perdendo para a Escócia por 1-0 e o Brasil empatou em 1-1 com o Marrocos. Gol do Vini Júnior aos 31 minutos do primeiro tempo e o gol do Saibari para o Marrocos aos 20 minutos do primeiro tempo. Aí no domingo, foi ontem, nós tivemos vários jogos. Ontem a Austrália venceu a Turquia por 2-0. A Alemanha meteu 7-1 no Curaçao. A Holanda empatou em 2-2 com o Japão. A Costa do Marfim venceu o Equador no finalzinho por 1-0. E a Suécia venceu a Tunísia por 5-1. Para hoje, segunda-feira, 1 da tarde, tem Espanha contra Cabo Verde, a Bélgica contra o Egito, a Arábia Saudita enfrenta o Uruguai e o Irã enfrenta a Nova Zelândia. O jogo da Espanha vai ser 1 da tarde, Bélgica e Egito às 16, Arábia e Uruguai às 7 da noite e às 10 da noite, no último jogo de hoje, tem o Irã contra a Nova Zelândia. Aí na terça-feira amanhã, nós teremos a estreia da Argentina, que vai enfrentar a Argélia. A França vai estrear também jogando contra Senegal e tem amanhã também o Iraque contra a Noruega. Quarta-feira nós temos mais 5 jogos, tem a estreia de Portugal contra o Congo, tem a Inglaterra contra a Croácia e tem a Colômbia que enfrenta o Uzbequistão. Na quinta-feira nós teremos como destaque o México contra a Coreia do Sul, daí já começamos de volta os jogos da segunda rodada, né? Canadá contra o Catar, Suíça contra a Bósnia e a Tchequia contra a África do Sul. Aí na sexta-feira tem Brasil de novo, 9:30 da noite contra o Haiti e também na sexta-feira a Escócia enfrenta Marrocos e os Estados Unidos enfrenta a Austrália. Portanto, jogos na Copa do Mundo 2026. Te decepcionou a seleção brasileira, não, minha cara Gisela Marudinho?
4: Me decepcionou a seleção brasileira, acho que foi um jogo bem truncado, o Brasil no primeiro tempo quase que não jogou, assim, me deixou realmente preocupado, nós estamos aí, perdemos o Wesley e estamos sem o Neymar ainda, e o time não, né? Eu esperava, Rony, que no segundo tempo, o Ancelotti fizesse uma mudança mais estratégica, melhor, mas não fez. E o resultado aí, então, um tanto sofrido até com o Marrocos no 1-1, me decepcionou.
3: É, o lado bom, a minha esperança é que nós jogamos aí, talvez a gente tenha jogado 40%, 50% do nosso potencial, né? E conseguimos empatar com o Marrocos. Marrocos jogou 100% do potencial desse.
4: Jogou tudo.
3: Né? Então não conseguiram ganhar. Nós jogamos 40, 50%. Nós temos como evoluir nessa Copa e chegar aos 70, 80, 90% e melhorar. Marrocos não tem mais o que melhorar, já jogaram 100% deles, né? E é um time, como eu falei na primeira hora, a gente aqui, eu até falei sábado aqui, como torcedor, achava que daria uns 3-1, 2-1, né? Para a seleção brasileira. Agora, avaliando tecnicamente os dois times, a gente sabia que seria um jogo difícil. Tanto é que Marrocos venceu o último compromisso contra o Brasil, tinha vencido. E Marrocos, e até lembrei aí na primeira parte do programa, o único jogo desta fase que é um confronto dos dois que estão no top 10 foi Brasil e Marrocos. Marrocos está no 7º lugar no ranking da FIFA e o Brasil está em 6º. É o único confronto desta primeira fase que reúne ali dois times do top 10 da FIFA. Então, naturalmente, seria um jogo difícil, seria, né? Marrocos não é um Curaçao, que nem a Alemanha meteu 7-1 ontem. Curaçao tem 150 mil habitantes.
4: É, esse 7-1, né? Aí já nos trouxe lembranças desagradáveis. Agora, Rony, como você falou e tem falado nos últimos tempos, nos jogos da Copa não existe time que tenha jogador, assim, a maioria dos jogadores meia boca, coisa assim. O pessoal joga em outros times da Europa, o pessoal do Marrocos com bons jogadores também. Então o Brasil tem que ficar alerta com relação a isso, porque mesmo com contra o Haiti. Eu acho que tem que pensar em estratégias melhores pro jogo ser melhor.
3: Vamos aguardar o que vai fazer o Ancelotti aí, muita cobrança para a entrada do Endrick em campo já no próximo jogo, talvez nós tenhamos o Neymar à disposição, enfim, com certeza vai ter algumas mudanças, né? Alguns jogadores da estreia acabaram ficando muito nervosos, não desenvolveram aquilo que a gente sabe que tem condições de desenvolver, e eu acho que o Brasil vai evoluir muito mais aí a partir da segunda e da terceira rodada também. Vamos confiar nisso, pelo menos, né? Duas falas repercutiram no fim de semana, uma fala justamente do Romário, que diz respeito justamente a essa impressão, né? A repórter foi questionar o Romário, empatamos com sabor de derrota, né? Perguntou pro Romário, a repórter lá do SBT, do Casé, não sei, enfim. Ah, foi um empate com gosto de derrota. E ele devolveu para ela. Foi um empate, essa é a opinião de quem não entende de futebol. Porque ele sabia que o jogo contra o Marrocos seria um jogo difícil e até lembrou desse potencial do Marrocos, enfim. Quer dizer, foi um empate com sabor de empate. São dois grandes times, Brasil e Marrocos. Marrocos é o 7º no ranking da FIFA, o Brasil é o 6º. Quer dizer, o empate até que ficou de bom tamanho para uma estreia. Bom, nós também tivemos outra fala que repercutiu, foi a fala do Vini Júnior, né? que para a imprensa espanhola, e é bom lembrar que ele é o melhor jogador do futebol espanhol, é craque espanhol. Vini Júnior foi dar uma entrevista, a imprensa espanhola pediu para que ele falasse em espanhol e ele já respondeu na lata do cara, não, tô jogando pelo Brasil, vou falar em português.
9: Não vou falar em espanhol.
3: Ou seja, valorizando a nossa língua mãe, a língua materna, né? E por mais que ele fale espanhol fluentemente, ele falou o português justamente para valorizar, enfim, a língua brasileira e também eles que se virem para traduzir, né?
9: Porque o importante é que nós saibamos também o que ele está falando.
3: Exatamente. Né? E os demais que querem saber o que o Vini falou, que se virem para traduzir lá pro inglês, pro espanhol, pro francês, enfim. Mas ele, como ele disse, estava jogando pelo Brasil e ia falar em português. Se ele estivesse jogando pelo Real Madrid, que é o time que paga ele, que é um time espanhol, talvez ele até desse a entrevista em espanhol, né? Para a imprensa espanhola, como não haveria imprensa portuguesa. Mas como ele estava jogando pelo Brasil, falou em português. Acho que isso foi bom. As duas falas, tanto do Romário como também do Vini, no fim de semana, que acabaram repercutindo. Informações da Copa aqui no nosso portal RBN.
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3: faz parte da minha vida. 7:22, vamos ouvir os nossos ouvintes, né? Os nossos ouvintes que sempre estão aí participando, trazendo o seu recado pra gente e trazendo aí também a sua opinião, não só sobre Copa do Mundo, sobre a seleção brasileira, mas também sobre os demais assuntos do dia a dia de Jaraguá do Sul e região.
9: Como diz um colega nosso, os teleouvintes. Bom dia, bem-vindos aqui ao nosso YouTube. O Guerra tá por aqui dando bom dia, Rony, bom dia, Gisela, ótimo início de semana. O Brutus, bom dia, Rony, bom dia a todos. A Roseli Segundo, bom dia, Rony, Gisela, ótima segunda-feira para todos. O Sebastião Machado também tá por aqui dando um bom dia. A Sandra Monteiro já chegou por aqui, bom dia. O Márcio Antônio Paulo, bom dia. Rony Gisela, ótima segunda-feira. Maicon Souza, bombeiros já estão chegando no local sobre o acidente que foi mencionado agora pela manhã aqui. O Cláudio, bom dia, ótima semana a todos. A Solange Maidana, bom dia, Rony, bom dia, Gisela, ótima semana. O Wilson Michalak também está aqui no YouTube. Bom dia, BR-280, sentido 101, parada. Atenção, motoristas. O Rodrigo Vaz também está por aqui. 280, sentido Jaraguá, parado, sentido São Francisco do Sul, liberou agora. Os nossos ouvintes do YouTube também atentos ao trânsito. 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
3: Agora são 7:24, ouvintes que perguntou sobre o ranking da FIFA. A Argentina é a primeira colocada no ranking da FIFA, viu? A Argentina é a primeira colocada, a Espanha está em segunda, a França em terceiro, a Inglaterra em quarto, Portugal em quinto, o Brasil está em sexto, Marrocos em sétimo, Holanda em oitavo, Alemanha em nono e a Bélgica em décimo lugar. Aí tem a Bélgica, a Croácia em 11º, a Itália em 12º, o México em 13º, a Colômbia em 14º e os americanos e Estados Unidos são 15º. 16º, Senegal, 17º, Uruguai, 18º, Japão, 19º, a Suíça e em 20º, o Irã. Portanto, por isso que eu falei que o único confronto do top 10, né? O top 10 da FIFA, o único confronto desta primeira fase da Copa que envolve dois times do top 10 da FIFA era justamente o jogo Brasil contra a seleção do Marrocos. Mais ouvintes que vão participando e vão deixando o seu recado através do nosso WhatsApp, que é 8837-5377. Fala, Marco Bruce. Bom dia.
7: Bom dia, Rony. Bom dia, Gisela. Tudo bem com vocês? Em relação ao jogo do Brasil, eu achei muito decepcionante a atuação de alguns jogadores. No individual, né? Paquetá não conseguia dominar a bola, Paquetá errava passe, Casemiro parecia que estava plantado no chão, não conseguia jogar direito. Foi lamentável o desempenho individual. Mesmo sabendo que Marrocos é uma grande equipe,
11: né? Treina junto já há muito tempo e os caras são bons mesmo. Jogo difícil, mas o desempenho individual foi lamentável. De alguns jogadores, né? Não todos.
12: Bom dia, Rony. Bom dia, Gisela. Sobre o Brasil na Copa do Mundo, só lembrando o pessoal aí que o Ancelotti ganhou duas Champions, né? Jogando do mesmo jeito. Do mesmo jeito que o Brasil jogou no sábado, o Real Madrid jogava e ganhou duas Champions. Então, vamos dar tempo ao tempo. Não sei se vai ser campeão, mas...
13: Bom dia, dupla. Um ótimo dia, Deus abençoe, boa semana. Mas que análise dessa dupla aí. Nossa, nós estamos bem, hein? Pode abrir já uma parte esportiva aí. Perfeito nas análises. Vamos pra cima, excelente semana a todos, Deus abençoe.
14: Oi, Rony, bom dia, tudo bem? Rony, referente ao cachorro aqui no condomínio, que eu conversei com você ali, para ver se acha alguma ONG, alguém que queira adotar o animal, que ele tá aqui no condomínio e ele apresenta perigo pros moradores e visitantes, porque ele já mordeu uma pessoa e aí eu entrei em contato com você para a gente estar vendo isso aí, para estar ajudando, porque já veio aqui a ONG e tudo e não quis levar o cachorro, já foi ligado para a prefeitura e nada de ser resolvido. Então estou entrando em contato com você novamente para estar vendo sobre essa situação, como é que vai ficar. Alguém que abandonou esse cachorro aí na rua, agora ele não sai mais aqui de dentro do condomínio. A gente também não tem muita coisa além de fazer, de entrar em contato com a ONG, já foi entrado em contato, a prefeitura manda a gente ligar lá para Fujama, a gente já entrou em contato com eles lá também, nada de ser resolvido. Então eu gostaria de um retorno aí, como é que vai ficar essa situação? E ele é um cachorro de porte médio.
3: Esse é um problema sério que de vez em quando acontece aqui em Jaraguá do Sul, ou seja, apareceu esse cachorro do nada, alguém abandonou lá no condomínio e como tem circulação de pessoas, de muita gente, o cachorro acabou ficando por lá, né? Um agrada, outro agrada, dá água, dá comida, enfim, o cachorro ficou por lá. E agora o cachorro que é de porte médio está atacando as próprias pessoas do condomínio. Seja, chega alguém de bicicleta, uma criança de bicicleta, chega alguém de moto, o cachorro ataca as pessoas, né? E já provocou lá, inclusive, algumas lesões de algumas pessoas. E não tem o que fazer. A prefeitura diz que não tem o que fazer porque não acaba não carregando esses animais. As ONGs também não ficam...
9: Não tem onde deixar também.
3: Não ficam coletando nem carregando esses animais, né? Ou recebendo, ou acolhendo esses animais também, porque o pessoal também não tem muito espaço, né?
9: Não tem onde deixar. Se o animal está ferido, machucado, abandonado, ferido, aconteceu algum acidente, a Fujama recolhe e trata, e depois coloca para adoção. Mas nesse caso, a Jaraguá não tem, né?
3: É uma situação bastante complicada, né? Porque o problema é do ser humano, o cidadão lá, que abandonou o animal, né? Que tinha o cachorro e foi lá e abandonou de forma intencional, criminosa, esse animal lá na região do condomínio. E agora as pessoas que estão lá estão sofrendo e com o cachorro, que é um cachorro de porte médio e que acaba atacando as pessoas. A prefeitura lava as mãos, Fujama lava as mãos, todo mundo lava as mãos e aí o povo fica lá sem saber o que fazer com o cachorro.
9: Se alguém se machucar gravemente, né, por causa do ataque do cachorro, talvez façam alguma coisa, né?
3: Nem vão fazer também. Se alguém se machucar lá, quem vai fazer alguma coisa é os bombeiros, que vai ser acionado para atender a pessoa. Né? Agora o cachorro vai continuar por lá, então a prefeitura tem que discutir esse assunto, né? Ver o que pode ser feito nessas questões, enfim. Mas esse é um problema que já vem de muitos anos aqui em Jaraguá
9: do
3: Sul.
9: E é sério, porque foi levantado esse assunto com relação a termos um canil municipal aqui e também chegaram à conclusão de que não seria a solução, o pessoal vai continuar abandonando. Ah, porque tem o canil municipal, aí fica lá, né?
3: Aí piora a situação.
9: Piora a situação.
3: Já teve experiências de outros municípios que tinham canis municipais, não sei se era Joinville, se era Blumenau, que chegou num momento que os caras estavam com 1.000, 2.000 cachorros lá. Porque as pessoas sabiam que a prefeitura tinha um canil público e as pessoas iam lá, abandonavam os cachorros perto do canil. Ou seja, então se você tiver algo público, as pessoas se prevalecem mais ainda.
9: Para abandonar os cachorros. É o que acontece.
3: Então esse é um problema que, enfim, alguém tem que discutir, tem que resolver, tem que encontrar uma alternativa. Mas, infelizmente, nesse caso aí do condomínio, não sei o que vai ser feito. Com relação a essa questão, já que não tem tutor, não tem responsável, não tem proprietário do cachorro.
9: Onde há câmeras de monitoramento, quem sabe se consiga levantar, né? Mas a maioria dos lugares não tem câmera de monitoramento para saber quem deixou o animal, quem abandonou, para realmente tomar responsabilidade, né?
3: Então, é um problema seríssimo que nós temos aqui em Jaraguá do Sul, não só em Jaraguá do Sul, né? Em todos os lugares, né? Porque as prefeituras, nenhuma delas acaba recolhendo animais assim soltos, né?
9: Não.
3: Ou abandonados. O cachorro vai ter que contar com a sorte de ter alguém disposto a adotá-lo, né? Só que às vezes um cachorro grande que já não tem mais como você ensinar ou ele se adequar, né? Às famílias e principalmente com crianças pequenas, quem sabe alguém que tem um sítio, uma chácara.
9: Um espaço maior para ele,
3: um espaço,
9: né?
3: Maior, né? E que possa levar esse cachorro, enfim, se você tiver aí um sítio, uma chácara, né? Ou algo no interior para poder levar esse animal aí para poder, pelo menos, diminuir os riscos das crianças lá no condomínio, né? Acho que é lá em Nereu Ramos esse problema aí. Fala, Jair Boba.
15: Bom dia, Rony, bom dia, Gisela, Manolim, tudo bem? Tudo certinho? Então, Rony, falta a RBN aí mandar pra câmera de calma, moção de apoio aí ao Peter Choi aí. Também aqui em Jaraguá do Sul e região aí, que é muito pra nós, é muito importante a previsão do tempo com o Peter. Beleza? Mandar lá pra câmera lá uma indicação, uma moção aí pro Peter Choi. Abraço, tudo de bom.
16: Bom dia, Rony. Aí nós temos que falar um negócio aí pra Jaraguá, pros nossos políticos, né? Por que que só ficam falando em cápsula do tempo e esquece de fazer o que tem que fazer? Agora só sabem falar dessa cápsula que foi aberta, que vai ser aberta, não sei o quê. Por que que eles não pegam e fazem essa agora, quando vão enterrar a próxima cápsula, põe lá políticos de Jaraguá do Sul, Câmara de Vereadores, prefeito, governador, todo mundo prometeram para Jaraguá do Sul uma UPA em vários mandatos, se elegeram e nunca fizeram. Para lá no futuro.

0: por 2-1, né? E já vai para a próxima fase da competição. São jogos de mata-mata, né? Não tem aqueles jogos de ida e volta. Mais ouvintes aqui no nosso portal.
1: Pelo 8837-5377, a Leonete mandou assim aqui pra gente: bom dia, um desabafo. O que acontece na cabeça de um ser humano de ficar soltando bombinhas? Sábado à noite foi tenso.
0: Bem mais cedo que ela mandou
1: em Guaramirim,
0: já,
1: né?
0: Inclusive já colocamos aqui as reportagens sobre a proibição dos fogos de artifício, das bombinhas, enfim, né? E o pessoal continua soltando aí.
1: Infelizmente. O Alê, motorista de aplicativo, dando um bom dia pra gente aqui também. O nosso ouvinte aqui falando que acidente próximo à Corticeira, muita fila sentido Guaramirim. Resgate ainda não havia chegado no momento que ele mandou a mensagem aqui. A Dileta Bertol também está com a gente, está dando um bom dia, bem-vindo aqui. O Heriberto Deifren também, bom dia, Heriberto, seja bem-vindo aqui. A Laysa também está nos ouvindo aqui. Bom dia, o Rony já falou aqui da Liga de Jaraguá Futsal. O Reginaldo também tá por aqui, mandou áudio pra gente também aqui, mandou o seu bom dia, um abraço, bom dia. O Fabiano mandou um recado pra gente aqui. Agora com o fim da guerra, o preço do petróleo vem caindo bastante, o preço no posto de gasolina também vai cair, o questionamento dele. O Adriano mandou foto aqui do trânsito. Bom dia, Adriano. De onde é essa foto?
0: Um abraço. Deve ser do acidente ali na Corticeira, né?
1: Eu não consigo visualizar. Talvez. É a fila, ele mandou porque ele tá no sentido contrário e a fila que ele mandou é no outro sentido, muito grande aqui. Ele mandou fotos. Ele tá ainda mandando, na verdade, né? A gente tá lendo aqui até Poço Grande essa fila.
0: A foto do Adriano está no nosso YouTube, lá você pode conferir também, né? Foto do acidente, que foi um tombamento de uma carreta agora de manhã e está provocando esse caos aí na região da BR-280, perto da Corticeira. 7:35, 25 para as 8.
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2: Agora 7 horas e 38 minutos, 7h38, excelente manhã para você. 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
2: Tem nova turma de danças urbanas na SCAR. E está sendo agendada danças urbanas de 5 a 8 anos, terça e quinta, das 15 às 16 horas. As matrículas estão abertas. O WhatsApp é o 479-8435-1611. E também na SCAR tem show previsto, show de acrobacia aérea na SCAR, dia 23 de junho, 19h30, no Grande Teatro da SCAR. Estacionamento gratuito no local. É a Escola de Danças da SCAR que vai apresentar show de acrobacia aérea. Falando de esporte, a série prata do 42º Campeonato Varziano de Futebol de Jaraguá do Sul, troféu Raul Valdir Rodrigues, é do Vitória. O time do Rio da Luz venceu o Bafana por 2-0 no sábado em seu campo e conquistou o título da divisão. O triunfo dos donos da casa foi construído no segundo tempo com gols de Christopher e um contra. Está aí, a competição será encerrada oficialmente no próximo sábado, no dia 20, quando Amizade e Estrela fazem a grande final da Série Ouro. Esporte, lazer e cultura aqui no Agenda.

0: Agora são 7h42, mais alguns ouvintes que vão chegando aqui, mandando o seu recado, mandando o seu bom dia pra gente. Fala, Clair, bom dia.
1: E Edu, com relação aos animais, eu acredito que a única solução para estar resolvendo esse problema seria as prefeituras chipar todos, através de algum programa ou de alguma ONG, chipar todos os animais do município. E em segundo lugar, a castração, né? A castração. Focar nisso. Seria isso. Obrigado. Bom dia e boa semana aí pra vocês. Clair de Guaramirim.
2: Bom dia, Rani. Bom dia, Gisela. Tudo certo? Nossa, esse povo nosso não tá mais otimista, né? Bom, não vamos falar do nosso Brasil, né? Pegou uma seleção forte, né? A Alemanha pegou aquele timezinho, eu acho que é Juventus de Jaraguá do Sul, eu acho que é mais forte. Aí enfiou 7-1, com certeza, né? Então, vamos acreditar no Brasil, né? Não é verdade? O povo só fica falando ali de que o Brasil não passa da primeira fase, não sei o quê, blá. Não, vamos botar fé. Tudo vai dar certo, valeu, um abraço.
3: Bom dia, ouvintes da RBN, bom dia, Rony, bom dia, Gisele. Meu nome é Laércio. Então, gente, eu tive final de semana em Joinville, olha, vi em vários postos, viu, preços diferentes, mas bem melhor do que aqui. Tem posto até com R$5,95, cara. Eu não parei, o transdameio estava com fila muito grande, acabei abastecendo em outro posto e paguei R$6,16. Vários postos com esses valores lá, viu? É importante que aqui nessa nossa região também as coisas comecem a acompanhar os demais, né?
4: Bom dia, Rony e Gisela. Acabei de passar aqui pelo tombamento que teve na Corticeira. A carreta acabou tombando fora da pista, tá? A pista tá liberada, porém o trânsito tá lento. Mas é os curiosos mesmo que vão tirando o pé do acelerador. Mas tá fluindo ali, no sentido Guaramirim ali. Tá andando o trânsito. Lento, mas tá andando, tá? PRF já está no local, tá? Provavelmente sem vítimas ali. E sentido Guaramirim, sentido Joinville, tá tudo liberado ali. A pista tá tranquila.
0: Valeu, informação importante aqui do nosso ouvinte, pessoal da Desentupidora Popular 24 horas. Um grande abraço, bom dia, obrigado pela audiência de vocês aí. Mais gente aí no WhatsApp.
5: O Inácio de Guaramirim, bom dia, Inácio de Guaramirim, bairro Havaí. Tem um cidadão soltando foguete e rojão sábado à noite no bairro Havaí. Meus gatos e cachorros ficaram desesperados e correram para baixo da cama. Uma falta de respeito do cidadão. Abraço. O Renato tá mandando bom dia. Serra de Corupá tem trecho com óleo na pista. Informação importante aos motoristas aí, obrigada, Renato. O Adriano de Massaranduba, Adriano Massaneiro de Massaranduba, está nos ouvindo aqui também. Um abraço para ele aqui, pessoal que está nos acompanhando. E tem gente no YouTube também. Um abraço aqui pro Rodrigo Cavalheiro. Bom dia, dupla. Com esse futebolzinho apresentado pela seleção, não ganhamos nem do Haiti. Quem já assistiu Haiti e Escócia sabe o que estou falando. Ótima semana para todos. A Marilene Cruz também, bom dia, ótima semana. O Joel também tá dando um bom dia pra gente aqui. O Rodrigo também tá dando bom dia. E a Ivonete, bom dia, ótima e abençoada semana. Você está no YouTube, lembra de dar o seu joinha, se inscrever no canal e acionar o sininho.
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0: Agora são 7h46, faltam 14 para as 8. Fim de semana com vários acidentes envolvendo especialmente motociclistas, alguns que foram hospitalizados, internados, enfim, em função desses acidentes no fim de semana, né? Acidentes na sexta-feira, especialmente, muitos acidentes na sexta, outros acidentes da madrugada de sábado e alguns acidentes registrados ontem, muito poucos ontem, mas alguns, né? A grande maioria dos acidentes foi justamente na sexta-feira, de sexta para sábado. Você está vendo fotos do trânsito na Corticeira em função desse tombamento de uma carreta. Tem fotos e tem informações, tem vídeo ali também no nosso YouTube. Felizmente, a princípio, não tivemos ferimentos graves, né? O caminhoneiro acabou tombando a carreta, como já disse o nosso ouvinte aí, tombou fora da pista. O trânsito está lento, porque tinha muita sujeira em cima da pista, muito vidro ali. O pessoal acaba reduzindo a velocidade e por isso o trânsito fica um pouco mais comprometido. Mas não tem nada de grave a princípio, não houve nada de grave nesse acidente com o tombamento da carreta na Corticeira. Trânsito lento, motorista saia mais cedo de casa, né, para não se atrasar demais no serviço.
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2: Agora são 7h50, faltam 10 para as 8 no horário de Brasília. Nós temos aí um evento do CVV, o Centro de Valorização da Vida. O que é que está acontecendo? O que vai acontecer, Gisela?
3: Vai acontecer amanhã, Rony. Sabe que todas as entidades necessitam de voluntários para funcionarem. E o CVV também precisa de voluntários. No caso do CVV, os voluntários têm que receber uma capacitação especial. É um curso gratuito que vai acontecer amanhã. E quem tem as informações é o Charles Costa, do CVV, o Centro de Valorização da Vida aqui de Jaraguá do Sul.
4: Olá, meu nome é Charles, eu sou voluntário do CVV em Jaraguá do Sul, Centro de Valorização da Vida, que presta apoio emocional a todas as pessoas que querem e precisam conversar sobre total sigilo e anonimato. E eu tô aqui hoje para te fazer um convite. No dia 16 de junho, terça-feira, às 18h30, iniciaremos um curso para a formação de novos voluntários do CVV. Esse curso, ele tem duração de 3 meses, acontecerá todas as terças-feiras, das 18h30 até as 21h, será presencial no segundo piso da rodoviária do Baipendi, onde nós estamos localizados. Para ser voluntário do CVV, basta ter 18 anos ou mais e uma disponibilidade de 3 horas semanais para fazer os seus plantões. Esses plantões podem ser realizados no posto do CVV ou na sua residência. Caso você tenha interesse em participar, será muito bem-vindo, bem-vinda, estaremos aguardando por você. Basta comparecer lá no dia e no horário que faremos a sua inscrição.
3: É tudo muito bem organizado, a questão do CVV, porque presta a capacitação, presta, também oferece equipamento para o pessoal trabalhar também. Lembrando que as inscrições pelo cvv.org.br/voluntários/Jaraguá do Sul. Quem tem interesse de ajudar, esse curso está com inscrições abertas ainda e acontece a partir de amanhã.
2: 7h52 no fim de semana, na polícia, no setor de segurança pública, nós tivemos uma situação de um roubo e recuperação de veículo, uma ocorrência muito esquisita, muito estranha na sexta-feira aqui em Jaraguá do Sul. Tivemos um cumprimento de mandado de prisão, tivemos um caso de violência doméstica no Jaraguá 99, também chamou a atenção aí perturbação do sossego no fim de semana, uma confusão aí bastante grande. E o fato que chamou a atenção também é aquele caso de estupro ainda no sábado, perto das 6 da tarde, segundo informações da Polícia Militar, a guarnição foi acionada através do 190 para atender uma ocorrência de estupro nas margens da BR-280. No local, os policiais conversaram com uma mulher que relatou que estava transitando quando foi atacada por um homem. Salientou que o homem o agarrou pelo pescoço, jogou ela no chão, falando para que ficasse calada e que entrasse no mato com ele. A vítima entrou em luta corporal com o autor, gerando lesões superficiais no cidadão. Durante a luta, a mulher conseguiu levantar e sair correndo, momento em que o autor passou a persegui-la. Sendo que, para se salvar, a vítima entrou em meio à via movimentada, pedindo ajuda aos veículos que passavam. Cabe ressaltar que a vítima tentou oferecer o telefone celular para o autor, que negou e continuou a atacá-la, tentando consumar o estupro. Diante dos fatos, foi lavrado um boletim de ocorrência. As partes foram conduzidas à Delegacia de Polícia de Jaraguá do Sul. Fato que chamou atenção aí neste fim de semana, além de outras ocorrências da Polícia Militar. Ouvintes do nosso YouTube.
3: Pessoal que tá por aqui, sejam todos bem-vindos aqui, um abração aí pro Alcionir, que está com a gente, o Rodrigo também, Cavalheiro, está por a gente aqui, com a gente por aqui, a Marilene Cruz, o Joel, José, mande o seu, sua mensagem e, claro, lembra de dar o seu joinha aqui no nosso canal no YouTube.
5: Bom dia, Rony. Bom dia, Gisela, Reginaldo do bairro Escolinha. Ô, Rony, vou mandar um áudio aqui, vai ficar um pouquinho comprido, mas é extremamente importante, tá? Foi falado agora um pouco sobre a polícia ali, os fogos e tudo mais, né? Isso aí não adianta, cara. Isso aí não adianta. Essa lei que criaram aí é pra iludir o povo, pra ser bem sincero. Porque a polícia não faz nada, cara. a respeito disso. Pode ligar pra polícia que não atende, tá? Outra situação, Rony. É, tem mais casos que a polícia não atende também aqui em Guaramirim. Não é meter pau na polícia, mas temos que ser sincero, cara. A gente tá com uma situação aqui de um cachorro também, que ele avança nas pessoas, quando a pessoa passa ali, o cachorro fica solto, né? E daí, o que acontece? Conversei com um policial e ele me instruiu que não tem o que fazer, né? Só que assim, ó, o dono do cachorro, fiquei sabendo que é uma pessoa difícil de lidar com ele assim, né? Então, barra pesada, né? Então, o que acontece? O que o policial instruiu? Que tem que ligar pra polícia na hora que o cachorro morder alguém ali, aí esperar ali, a pessoa esperar ali, aí a polícia vem ali atender a ocorrência, né? Outra situação, Rony, tem gente com esses carros turbinados, esses carros modificados, fazendo teste com esses carros aqui na rua, Rony. Aqui não é lugar de fazer teste com esses carros. Quer brincar, quer fazer essas folias, cara, tem pista pra isso, não sei onde tem, mas enfim, aqui na escolinha não é lugar. Entendeu, Rony? Outra situação, comigo mesmo aconteceu, Rony, que a polícia não vem, cara. Foi chamada a polícia pra esses carros também, a polícia não veio. Outra coisa aconteceu comigo, Rony, que eu falei agora. Aqui na minha casa, aqui, sábado, cara, sábado, veio dois cidadãos aqui, dois, na minha casa me intimidar, né? Chamei a polícia, tá, eu tava com pressa pra sair pra uma apresentação na escola, cara, chamei a polícia e nada da polícia vir também, Rony, em dois no meu terreno. O que que eu tenho que fazer, Rony? A polícia não tem que vir aqui só buscar corpo, pra buscar corpo, quando tá morto, é bombeiro, é ML. A polícia tem que vir justamente pra inibir esse tipo de situação. Se eu ligo pra polícia, é porque eu não quero confusão, eu não quero briga, eu não quero violência. Mas aí fica difícil. Chamei a polícia não veio. Tive que ligar, fiz meu papel, ligar a polícia mais uma vez, Rony, pra cancelar, porque eu tinha compromisso na escola. E nesse meio termo, eu tava indo pra direção à escola, eu vi que uma viatura tava vindo. Fiz a volta, voltei, né, pra seguir, pensei, não, a viatura tá indo lá em casa, né? Cheguei atrás da viatura, a viatura passou reto, Rony, pra ir no posto tomar café. Pode isso, Rony? Não é meter pau, mas temos que ser sinceros, temos que ser claros. Polícia tem que ajudar. Polícia não é pra vir buscar corpo só.
2: É, pessoal do comando lá de Guaramirim, tem uma companhia em Guaramirim, né? O comando geral da Polícia Militar é do Tenente Coronel Fernando Lopes, que ele comanda lá em Guaramirim também, mas Guaramirim tem uma companhia da Polícia Militar e tem um capitão lá que coordena lá os trabalhos da Polícia Militar. Não dá pra acontecer mais o que está acontecendo em relação a isso, né? Já que uma viatura estava lá no local e não foi para atender, como disse o Reginaldo, para recolher corpo depois da confusão formada, depois de uma briga, depois de uma vias de fato, tem bombeiro, tem o ML para fazer, né? E para socorrer os feridos, tem os bombeiros. A polícia é justamente para tentar evitar uma situação um pouco mais grave. Fala, Ademir.
6: Bom dia, Rony, bom dia, Gisele, bom dia a todo o povo do Norte de Santa Catarina. Referente aos animais, eu tô falando referente a esse cidadão que larga o seu bichinho, que ele foi lá pegar, buscar ele para criar como amigo, e depois larga na frente dos bairros, nas ruas desertas. Não tem que ser, por exemplo, culpado prefeitura, nem ONGs, nem nada. Ele tem que agarrar vergonha na cara, isso sim, saber que aquele bicho virou amigo dele, e que aonde ele largou esse animal tá lá esperando ele voltar a buscar. É uma pouca de uma vergonha. Você que ainda faz isso, garra vergonha na tua cara, pelo amor de Deus, gente. Cuida teu bichinho de estimação, entendeu? Aqui em Xerelirum larga um cachorro direto, porém é uma vergonha, viu? Tem que começar a botar a câmera e pegar esses caras e botar lá no presídio, lá no Jaraguá 84. É isso que tem que fazer. Um abraço a todo o povo do Norte de Santa Catarina.
7: Pois é, Rony, Gisela e ouvintes, olha, isso nos enoja muito, gente. Um cidadão covarde desse, né? Pegar uma feminina, tentar estrupá-la. Gente, o que é isso, né? Um cidadão desse, com certeza, viu? Olha, tem que passar muitos e muitos anos atrás das grades aí, com certeza.
8: Fala, Rony Ginelli aí, bom dia! Ô, Rony!
2: Fala, Fábio!
8: A gente de graça esperando a seleção, né? São funcionários que ganham bem e não querem trabalhar, né? A falar da juventude e tudo aí, mas nos esportes, quem salva é a juventude. Todos os jogadores no mundo ficam assistindo desde a Fórmula 1, que tem o cara, o piazão novo lá. Então, aqui na seleção, quanto mais juventude ali, meia dúzia dos jovens ir pra Copa ali, é o que dá resultado. Valeu, é nóis, uhul!
2: Valeu, um abraço, bom dia! Ontem nós tivemos um bom jogo entre Holanda e Japão, um jogo equilibrado, terminou 2-2. Mas pra mim o melhor jogo da Copa até agora foi o jogo de ontem à noite, Costa do Marfim e Equador. E vem justamente de encontro ao que disse aí o próprio Fábio, né? É, os dois times com a menor média de idade da Copa são Costa do Marfim e Equador. Média de idade de 24, 23 anos.
3: Novinhos.
2: Enfim. É agorizada, não adianta. Não adianta querer colocar o cara lá com 35, com 40, com 38 anos, não adianta mais.
3: Né? A cabeça até quer, né? Mas o corpo já físico já não ajuda.
2: É, o rendimento de alto nível exige, né? Por que aqui as pessoas são convocadas para se alistar no exército com os 18 anos? Porque é nos 18, 19 anos que você tem o teu auge físico, né? E aí depois você vai ainda até os 19, 20. 20, 21, 22, 23. A partir dos 25, o cara já começa a decair fisicamente, né? Já não tem mais o mesmo ritmo dos caras de 21, 22, 23. E aí vem de encontro o que falou o Fábio Gilli aí. Ontem um baita jogo. Velocidade, assim, habilidade técnica, um jogo rápido, um jogo com muitas oportunidades de gol, né? Tanto pro Equador como pra Costa do Marfim, um jogo assim, dinâmico, né? Com velocidade, não é aquele jogo de ficar trocando passe pra lá, pra cá e tal. A bola tava de repente no campo da Costa do Marfim, de repente tava lá na zaga do Equador, daqui a pouco voltava de novo, os caras corriam o tempo todo pra lá e pra cá, né? Então é juventude. É a questão física, né? Alto rendimento exige realmente. Por isso que o Hendrick tem que ganhar uma chance nesse time aí, já no próximo jogo.
3: Eu também concordo. No próximo jogo tem que ter o Hendrick.
2: Aquele cara do Vasco lá, o outro menino lá que já foi jogar fora, o Rayan, né? Também o próprio, esse Pedro Henrique do Botafogo, enfim, não adianta querer colocar a gente velha lá que não corre, né? Casemiro já não corre mais nada, aquele D'Alessandro do Flamengo quase também não corre nada, né? Aí tem aquele Danilo do Flamengo também que até entrou mais ou menos, mas é gente que não tem mais o mesmo vigor físico.
3: Você, né? Imagina colocar esses jovens, né? Que tem um rendimento e uma estratégia de jogo, né? Feita com capricho, eu acho que tem muito, muito, muito ponto positivo pra vir pela frente ainda.
2: É, o Brasil, claro que teve também outros craques já lá em 58, mas foi a partir do terceiro jogo que colocou o Pelé em campo com 17 anos que nós levantamos a primeira taça.
3: Exatamente,
2: né?
3: Bem lembrado.
2: Quer dizer, com 17, com 18 anos. E fez 3 gols na grande final contra a Suécia, né? 5-2. Bom, muito obrigado pela sua audiência, pela sua companhia. Vem aí na sequência o João Carlos Júnior com o seu programa O de Casa. Nós voltamos durante a manhã com mais notícias e ao meio-dia no plantão. Grande abraço, boa segunda, boa semana.
3: E vamos continuar torcendo e torcendo também para que tenhamos uma semana abençoada e feliz. Obrigado pela sua companhia aqui. Daqui a pouquinho estarei com o João junto no O de Casa e depois no Manhã Mais Que Demais. Um abraço, boa semana.
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0: Bom dia pra você na rádio que faz parte das nossas vidas, 8:06.
1: Bom dia.
2: Bom dia.
0: Alô, bom dia! Bom dia, Jaraguá do Sul! Bom dia, norte de Santa Catarina! Estamos chegando, gente, aqui na manhã da RBN nesta segunda-feira! Segundou, minha gente boa! Ou de casa, está no ar aqui na RBN, música, alegria, descontração, carinho e a sua participação sempre muito bem-vinda aqui na manhã da RBN. Por aqui sempre tem um amigo em cada horário há 36 anos no ar, a RBN é a sua companhia preferida, hein? A partir de agora eu, João Carlos Júnior, vou estar com você, minha gente, até as 10 da manhã em mais uma de casa, desejando para você uma excelente segunda-feira, uma boa semana, semana de paz, de alegria, de prosperidade, de saúde, de coisas boas acontecendo, hein? Pepinho tá fechado, tá enferruscado, começando a semana desse jeito, mas por aqui nós vamos esquentar a sua manhã e vamos levantar o seu astral, tá certo? Pra você participar com a gente, valendo os prêmios aqui da RBN, é muito fácil, 8837-5377, isso mesmo, hein? 8837-5377, já salva o WhatsApp da RBN aí. Vamos juntos? Até às 10 da manhã, onde casa está no ar.

0: 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Bom dia pra você, boa segunda-feira. Obrigado pelo carinho, 8:13 da manhã.
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3: Para de postar as coisas pra me convencer que você tá bem, viu?

modão aqui na manhã da RBN. Bom dia, bom dia, bom dia pra todos os casais modões aqui na manhã da 94. Você que tá curtindo a gente, obrigado pelo carinho, né? Obrigado pela audiência. É bom demais contar com você todos os dias aqui na manhã da RBN. Até logo mais às 10. O nosso Hoje Casa está no ar. E aí, onde é que você tá ouvindo a RBN? Hã? Tá no trabalho, tá em casa? Manda seu áudio pra gente, manda sua participação aí. 8837-5377. Esse é o WhatsApp, hein? Pessoal que tá aqui em Jaraguá do Sul, em todos os bairros da cidade, bom dia, obrigado pelo carinho, você que tá no trabalho, aquele abraço pra você, você que tá em Guaramirim, alô Guaramirim, bom dia, meus amigos e amigas, onde mais contar com a audiência e o carinho de vocês aí, pessoal de Massaranduba, de Corupá, um grande

0: A minha amiga Maria Aparecida tá curtindo a gente. Ô Maria, como é que tá a coisa aí, Corupá? Bom dia pra você, bem-vinda.
1: Bom dia, Rony. Bom dia, Gisela.
0: Ótimo. Vamos lá pro certo então, né?
1: Bom dia, João. Ótima semana pra você, pra sua família, João.
0: Obrigado.
1: Deus abençoe você sempre, esse comunicador nota mil. Parabéns pela programação, escutando você pelo aplicativo na RBN, que faz parte da minha vida. Um abração pra você.
0: Maravilha, obrigado Maria, um beijo carinhoso pra você, uma excelente manhã curtindo a gente, a Maria que tá sempre ligada na programação da RBN, pra gente uma alegria, viu Maria? Bom dia pra você e pra todo mundo aí em Corupá. Alô meu querido Leomar de Souza na Figueira, tá curtindo a gente, bom dia Leomar.
2: Bom dia, meu amigo João Carlos Júnior, tudo bem? Leomar da Figueira, a garoa na Figueira aqui, curtindo vocês aí. Oi João, né? Que tô achando a nossa seleção brasileira lá, meu Deus do céu, decepção, cara. É? Vai fazer o quê, né? Acho que se botasse o Grêmio contra o Marrocos, ganhava lá. Valeu, tamo na escuta, João. Tchau.
0: Valeu, queridão, um abraço pra você, Leomar, bom dia, obrigado pelo carinho, tá complicado, né, Leomar? Não tá como tem que ter, tem que ser, tá ruim, não tá legal não, tem que fazer uns ajustes ali, tem que botar uma galera que não entrou, enfim, tirar algumas figuras que estão lá, que não estão rendendo nada, e a gente já sabia disso, né? Só que o cara que tá lá ganhando 5 milhões pra estar no cargo, parece que não vê, aí é complicado, hein? Mas vamos ter fé, vamos acreditar que vai dar certo. Você que não chegou ainda, 8837-5377. Bom dia pra você, são 8:21.
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0: Seguindo com você, gente, 8h25, bom dia, bom dia, bom dia, 8h25 da manhã, segunda-feira, começando mais uma semana, é hora de você entrar em contato com a Casa do Construtor para dar aquela agilizada na sua obra, hein? 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
0: Seguindo por aqui, gente, bom dia pra você. 8h27 aqui na manhã da RBN. Bom dia, uma excelente semana pra você em casa, no carro, no trabalho, onde você estiver. É hora de horóscopo do dia, primeira edição, vem chegando Gisela Marodim. Bom dia, Gigi.
14: Oi, João, bom dia. Começando tudo de novo, né, meu amigo?
0: Com
14: bom
0: certeza.
14: Dia pra você aqui do O de Casa. Previsões dos astros pra começar bem a semana. Bora lá então com os primeiros: Áries, Touro e Gêmeos. Atenção, ariano, nascidos de 21 de março a 19 de abril. Avanços na carreira começam a se consolidar, meu amigo, minha amiga. No entanto, o momento pede cautela com mal entendidos na equipe e decisões financeiras impulsivas. Ah, respire fundo e não exija que todas as respostas venham imediatamente. A cor para você é o vermelho e o número da sorte é o 9. Touro, nascidos de 20 de abril a 20 de maio. O céu favorece o planejamento para o futuro, viu, Taurino? Com ótimas vibrações voltadas para sua estabilidade familiar e patrimonial. Evite ter consumido. Evite ser consumido por medos ou dúvidas. Decida você mesmo o tempo que dedicará a pensamentos negativos. Cor do dia para você é o verde esmeralda e o número da sorte é o 14, Touro. Gêmeos, 21 de maio a 20 de junho. Sob a influência da lua nova no seu signo, você está no centro das atenções. É um momento de reviravoltas na identidade e de testar novas versões de si mesmo. Cuidado apenas para não sobrecarregar a mente com excesso de responsabilidades. A cor para você é o amarelo vivo e o número da sorte é o 23, Gêmeos. E daqui a pouquinho, João, aqui nesta super segunda-feira, Câncer, Leão e Virgem.
0: Tá certo, Gi. Daqui a pouco você volta aqui na manhã. São 8h28. Bom dia. Hugo e Guilherme aqui na RBN.
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Minha vida, bom dia pra você, tá aí Cadeira Cativa com Zé Neto e Cristiano aqui na manhã da RBN. Pessoal que tá chegando por aqui, obrigado, bom dia. Alô, minhas amigas das facções, bom dia, bom dia, bom dia, pessoal que tá na costura aí, aquele abraço, uma boa segunda-feira, um bom começo de semana pra você, né? Pessoal que tá costurando aí nas facções, minhas amigas, meus amigos, bom dia. Pessoal que tá em casa também, tá na correria, né? Às vezes a máquina tá ali, na correria, enfim, radinho, ouvindo a RBN, que coisa boa te fazer com Bahia, tá certo? Alô, meus amigos das Oficinas Mecânicas, um grande abraço para todo mundo, excelente manhã, bom demais estar com você, pessoal que é motorista de aplicativo também, pessoal que tá circulando aí a cidade, né? Um abraço carinhoso, pessoal que tá na região também curtindo aí a RBN, obrigado pelo carinho, uma excelente manhã, uma boa segunda-feira para todos nós. E hoje já, minha gente, dia 15 de junho de 2026, tá voando o mês de junho, hein? Pessoal que tá chegando por aqui, obrigado pelo carinho, manda um abraço meu amigo Dorley. Alô, Dorley, um abraço, bom dia, bom dia, bom dia, obrigado, Dorley, pelo carinho da audiência. Era assim, mande um abraço pro povo de Barra do Sul. Alô, Barra do Sul, bom dia, obrigado pelo carinho da audiência. Pessoal que tá curtindo a gente, uma excelente manhã. Dorley, curtindo a gente em Barra do Sul. Aliás, muita gente ouvindo a RBN em Barra do Sul, obrigado pelo carinho, pessoal da Barra do Itapocu também. Barra Velha, um grande abraço, excelente manhã. Alô, Joinville, como é que tá por aí? Tudo certinho? Todo mundo no batente, segunda-feira começando, hein? Ó pra cima, gente, fé em Deus e força na peruca. Alô, minha querida Dileta Bertol, tá curtindo a RBN, Dileta? Bom dia pra você, bom demais estar contigo nessa manhã gostosa de segunda-feira, dia 15 de junho, hein? A minha amiga Roseli Segundo também tá curtindo a gente. Pelo bom dia, João, ótima segunda-feira para todos aí. Obrigado, viu, Roseli? Excelente semana pra você, tamo junto na RBN, a rádio que faz parte das nossas vidas. Bom dia, são 8:42.

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5: Seguindo por aqui, gente, na RBN, faz parte da minha vida, no oferecimento da Gringa Top 10/99. 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
5: Seguindo por aqui, gente, bom dia pra você, 8h45. É 8h45 aqui na manhã da RBN. Bom dia, bom dia, bom dia. Tem horóscopo do dia aqui na manhã, tá chegando. Gisela Morodim tá trazendo aqui a segunda edição do horóscopo. Gigi, que você conta pra gente agora, hein?
7: Oi, estou de volta sim, agora trazendo Câncer, Leão e Virgem. Boa segunda-feira pra você. Câncer, 21 de junho a 22 de julho. Com Mercúrio no seu signo, as suas emoções e comunicações estarão intensificadas hoje. Discussões que acontecem apenas no silêncio da mente servem apenas pra agilizar o raciocínio, não para se tornarem reais. Então, use a intuição para avançar. A cor para você é o prateado. Câncer, e o número da sorte é o 2. Leão, nascidos de 23 de julho a 22 de agosto. Leolino, Leonina, Vênus brilha no seu signo hoje, aumentando o seu magnetismo, a sua vontade de se expressar. Faça uma pausa para revisar os passos dados até aqui na sua carreira e na vida pessoal. É hora de confiar na sua trajetória e brilhar. Virgem, 23 de agosto a 22 de setembro. O dia hoje está dizendo que a energia está mais leve, mais sociável para você, favorecendo amizades, networking e projetos em grupo. Aproveite esse novo ânimo para injetar energia positiva na sua rotina. Ótimo dia para compartilhar ideias e expandir horizontes. Daqui a pouquinho eu trago João, Libra, Escorpião e Sagitário. Eu volto já.
5: Tá certo, obrigado, Gi. Aqui na manhã da RBN faz parte das nossas vidas. 8h46, bom dia!

0: Gente, Cleiton e Romário com Zé Neto e Cristiano bombando em todo o Brasil. É, não namora. Agora, gente, 3 minutos faltando para as 9. Eu tenho a solução para quem não namora, hein?
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0: Que legal, gente. 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
0: Que legal, gente. Aqui na RBN faz parte da minha vida. É hora de notícia. 92. Vem aí, Rony Oliveira.
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3: E já está lançado o edital de chamamento público do programa Adote o Verde em Jaraguá do Sul. As inscrições vão até a próxima segunda-feira, dia 22 de junho. Estão disponíveis 22 espaços que poderão ser adotados por pessoas físicas ou jurídicas que tenham interesse em cuidar destas áreas e divulgar a sua empresa, cuidando e tornando o local ainda mais bonito. O prazo para vacinação contra o HPV para adolescentes e jovens entre 15 e 19 anos não vacinados termina no próximo dia 30 de junho, concluindo o primeiro semestre deste ano. As doses também estão disponíveis para crianças e adolescentes de 9 a 14 anos. O público-alvo em Jaraguá do Sul está estimado em cerca de 3 mil jovens, sendo 500 meninas e cerca de 2.500 meninos. Eu sou o Rony Oliveira e esse é o F5 na notícia. 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
0: Seguindo por aqui, gente, na manhã da RBN, faz parte das nossas vidas. Manhã maravilhosa de segunda-feira, começando a semana. 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
0: Com certeza, aqui na manhã da RBN, a rádio faz parte das nossas vidas. Boa segunda-feira pra você, já já tem Tariana e o nosso hashtag conta tudo aqui na manhã. Agora tem Alex Medina com Bruno Rosa, gente. Nada me faz esquecer. 98, bom dia.

0: Kerner, ele faz parte da minha vida. Bom dia pra você, 9:14 na manhã, Marcos e Belucci, insubstituível.
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0: parte da minha vida. Tá aí, né? Cleiton e Romário com Zé Felipe aqui na manhã da 94. E agora, gente, é hora de hashtag Conta Tudo aqui na manhã, nesta segunda-feira, hoje, dia 15 de junho de 2026.
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0: Vamos lá então, gente, vamos falar do mundo dos famosos, enfim, muita coisa acontecendo no final de semana, não só no mundo dos famosos, né? Tudo bem, Tariana, boa segunda-feira, bem-vinda.
2: Bom dia, João, bom dia aos ouvintes.
0: Bom dia.
2: Pois é, né? Um final de semana aí cheio de notícias, infelizmente notícias bem ruins aí, que tá repercutindo bastante nas redes sociais, né?
0: Exatamente, agitado o final de semana, diferente, né? Umas coisas acontecendo assim, inusitadas, né?
2: Inusitadas, né? Começando aí pelo caso da jovem, né? Que foi morta em um salto de hold jump, o pessoal fala que é bungee jump, mas nesse caso, o nome era Hold Jump.
0: É diferente.
2: Né? E o vídeo impressionou. Eu confesso que o meu noivo mostrou pra mim o vídeo no sábado de manhã. Daí eu falei, não, isso é IA. Deve ser IA. É.
0: Como a gente tá com isso agora, né? Nem toda a gente acredita, porque realmente é uma situação e ninguém imagina. Ninguém, foi um lançamento de pessoa.
2: Pois é, meu Deus do céu. Isso daí, enfim, depois repercutiu nacionalmente, tá repercutindo ainda, né? É, inclusive os técnicos, né? Entre aspas, lá já estão presos, parece que até estão em choque. Imagina, né? Eles disseram que fugiram do local pra não receber retaliações. Né?
0: Sim.
2: Porque, enfim, o pessoal fica indignado, mas vamos ver o que vai acontecer agora, né? Sei que as imagens realmente impressionam.
0: Não.
2: E a jovem linda, né?
0: Exatamente, é uma menina maravilhosa.
2: E até fez um post nas redes sociais falando, né? Quem me deixou vir aqui, algo assim, né? Quem foi o doido que me deixou pular de uma ponte? Ela tinha
0: Meu
2: feito os
0: Deus
2: stories de manhã cedo, né? E as imagens impressionam aí, acredito que a maioria das pessoas tenham visto que uns três homens estão segurando ela e simplesmente jogam ela, assim, sem a corda,
0: e
2: sem nada.
0: E ninguém se ligou que a corda não tava ali. Aí o pessoal no vídeo fala, né? Ó, tá sem a corda, mas aí já era tarde,
2: já era
0: infelizmente.
2: Tarde, né? Exatamente. E um outro assunto bem inusitado também que aconteceu foi a questão de dois helicópteros, né, que colidiram e resultaram aí, infelizmente, na morte de 6, 7 pessoas aí no Rio de Janeiro. Inclusive, um dos integrantes era o cantor, muita gente não conhece, né? Mas ele é bem famoso, é o cantor Oliver Tree. Ele tem mais de 20 milhões de seguidores no Instagram e tava em turnê, inclusive, ia agora pra Portugal e tudo mais. Ele tem bastante, algumas músicas que são bem famosas, assim. Eu confesso que eu não conhecia muito ele direito, mas quando eu fui ver, ouvi algumas músicas, né? Como Life Goes On e Miss You. São músicas bem famosas, assim.
0: Exato.
2: Só que a gente não associa com o cantor,
0: cara.
2: Com o cantor, né?
0: Verdade.
2: E infelizmente aí ele faleceu, tava aqui no Brasil. E é também uma notícia inusitada, né?
0: Não,
2: porque dois helicópteros colidirem, né?
0: Cara, uma loucura isso.
2: Uma
0: assim,
2: loucura.
0: Ó, eu tava vendo sobre essa matéria, é raríssimos acontecimentos como esse, né?
2: Pois é.
0: Eu acho que um dos últimos foi na Austrália, que aconteceu o choque de dois helicópteros. E ali, assim, é inexplicável, e a cena chama a atenção, né?
2: Muito.
0: A violência do choque, enfim. E aí um dos helicópteros caiu num pátio de uma empresa montadora de carros elétricos e aí incendiou mais de 20 veículos, né? Então,
2: pois
0: quer dizer,
2: então,
0: além de... E a tragédia, né? 6 pessoas morreram, né? Que coisa triste.
2: Tragédia atrás de tragédia, né? Essa é verdade. E agora vamos pro assunto de sábado à noite. Mesmo, Jogo do Brasil. O que tu achou, João?
0: Cara, assim, ó, como diz uma música do Cidade Negra, todo mundo espera alguma coisa de um sábado à noite, né? Eu esperava melhor da seleção brasileira.
2: Acho que todo mundo, né?
0: Ficou muito a desejar, inclusive assim, ó, é impressionante como o Brasil tá assim, ó, com esse sentimento patriota, né?
2: Uhum.
0: O pessoal apoiou a seleção, o pessoal lotou bares, enfim, aqui na cidade eu tive que sair um pouco antes, levar minha filha pra um lugar que ela ia assistir o jogo, e a galera com camisa do Brasil, bandeira na mão, aquelas cornetas, enfim, então, um clima de Copa do Mundo, realmente, né?
2: Realmente.
0: Só que em campo esse clima não aconteceu. Né?
2: Não,
0: a galera deixou a desejar.
2: Mas eu confesso que pelos primeiros minutos do jogo eu pensei, o Brasil vai perder de lavada, tá?
0: Não.
2: Até que segurou bem, essa é a verdade.
0: Sabe que assim, o Marrocos é forte, né?
2: Uhum.
0: Quer dizer, é horrível dizer que o Marrocos é forte, mas é verdade, né? O futebol mudou muito, né?
2: Uhum.
0: Eu vi um jogo da Coreia, pra gente ter uma ideia, que a Coreia jogou pra caramba, virou o jogo contra o país que tava jogando lá. Então, assim, mudou bastante. Mas Brasil é Brasil.
2: É Brasil.
0: Nós somos os únicos pentacampeões, então se espera muito da seleção.
2: Se espera bastante. Expectativa lá em cima, né? Não, e olha o que aconteceu comigo. Não sei se com alguns ouvintes aconteceram, mas enfim, eu vi que com algumas pessoas aconteceram. Aí eu estava vendo o jogo pelo Cazé TV, né?
0: Sim, boa,
2: obviamente.
0: Todo mundo.
2: Aí eu vi que os vizinhos ali do lado, eles estavam, né, também estavam vendo o jogo, estavam felizes e tal. Eu até falei ali com a minha família, até falei, meu, imagina, né, se dá um delay e eles falam, eles gritam o gol antes da gente, né?
0: De fato. Dito
2: e feito.
0: Comigo também.
2: Foi gol, gol, gol, de repente. Um, dois, três, eu acho que foi uns 10 segundos de delay, porque demorou, sim, tá?
0: Demorou, exatamente.
2: Foi bom até porque a gente se preparou pra ver bem o gol, né? Vai acontecer o gol, mas infelizmente não, aconteceu isso.
0: Muito ruim, na verdade assim, ó, eu não entendo o que que acontece, tem um delay na internet, não sei se isso foi só ali da Cazé TV, mas acho que é as transmissões do YouTube, enfim, né?
2: Acho
0: internet
2: que
0: lenta.
2: TV.
0: Aliás, a nossa internet aqui em Jaraguá é muito ruim. Todas elas são ruins, né?
2: Complicado.
0: Eu tive agora recentemente em Urubici, cara, é só morro lá, é só mato, eu tava uns 16 quilômetros fora da cidade, internet perfeitamente pegando, aqui em Jaraguá tu vai no Rio da Luz, não tem, tu vai, né? Tu sai entre Guaramiri e Corupá e Jaraguá,
2: já
0: é capaz de tu perder o sinal.
2: Já não dá, é pior que é. Inclusive, eu acho que tem alguma coisa com a questão de ser do YouTube, do Cazé TV, algo assim, porque muita gente nas redes sociais tava fazendo vídeo, e eu que tava assistindo o jogo pelo Cazé TV e deu o delay e tal, né?
0: Aconteceu isso comigo. Enfim. Eu vi os vizinhos gritar, a galera, pam, pam, aquelas cornetas, e ué, deu gol, e agora, cara, e nada, aí o cara narrando ainda, imagem ruim às vezes.
2: Depois a gente trocou, acho que foi pro Netflix, aí tava em Netflix ou não, a Globo, eu não lembro, sei que tava em tempo real, aí deu tudo certo, né?
0: Os caras vão ter que resolver isso aí,
2: senão... Se bem que não saiu nenhum gol depois, né? Então não sei...
0: Ou saiu e a gente não viu.
2: Exato. Ou sabe o que tu faz? Aumenta o volume, você vai ver pelo Cazé TV, aumenta o volume.
0: Sim.
2: Pra só você ficar imersivo ali na
0: exatamente,
2: transmissão.
0: Pra
2: aí
0: ninguém
2: tu não vai
0: comemorar
2: ouvir mais
0: antes.
2: Nada.
0: É verdade. Isso é muito ruim, né? Eu também. Bati chato, vizinho gritando lá. E eu, pô, mas e aí agora? E parecia que não era uma jogada de gol, né?
2: Uh-huh.
0: Então, parabéns ao Vini Júnior, que conseguiu pelo menos, né? Eu critico muito ele, mas dessa vez ele conseguiu.
2: Ai, pois é, estão falando aí
0: uma
2: que
0: belíssima
2: depois,
0: jogada.
2: Só pra finalizar, né? Que eu tô falando bastante, mas estão falando que depois do jogo ele parece que fez ali um sinalzinho de V em homenagem à Virgínia.
0: Eu acho que assim, ó, acho que tá rolando alguma coisa aí nos bastidores. Não pode
2: só
0: que
2: pode,
0: não tá.
2: Né?
0: Eu acho que. Acho que tá rolando um clima.
2: Eu vi um vídeo deles, dela no mesmo hotel que ele, saindo do estacionamento. Ele não apareceu, mas ela tava no mesmo hotel, então.
0: Eu acho que ele tá tomando Max Power aí, tá conseguindo atender a seleção e atender a Virgínia ao mesmo tempo aí, hein?
2: Tchau,
0: valeu, Tarri. Daí a Tariana conversando com a gente aqui na programação Hashtag Conta Tudo.
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0: Bom dia pra você, 9h24.
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0: Seguindo por aqui, gente, 9:26 aqui na RBN, faz parte da minha vida, no oferecimento sempre da Recusa Jeans, não esqueça não, hein? 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
0: Seguindo por aqui, gente, na RBN, faz parte da minha vida. Seguindo com você, gente, 9:28, tem horóscopo do dia, sua terceira edição, a Gigi já tá por aqui. Gi, conta pra gente aí.
16: Por aqui sim, João querido. Ótima segunda-feira para você e para todo mundo, já trazendo Libra, Escorpião e Sagitário. Atenção, Libra, nascidos de 23 de setembro a 22 de outubro, as hesitações de pessoas próximas podem gerar um nervosismo, mas um nervosismo desnecessário. Então tente não absorver esse peso. Lembre-se que os medos que circulam pelo ambiente não são profecias. Foque no seu equilíbrio emocional. A cor é o rosa pastel, Libra, e o número da sorte é 8. Escorpião, de 23 de outubro a 21 de novembro, o dia convida você a encarar eventuais pequenos imprevistos ou esquecimentos com bom humor. A energia é de renovação, então não encare um dia fora do habitual como uma catástrofe. Confie na sua força interior. A cor é o vinho e o número da sorte é o 13, Escorpião. Sagitário, 22 de novembro a 21 de dezembro. Fases distintas dependem da sua data de nascimento. Pode haver uma inquietação constante e vontade de romper com o que não te faz sentido? Então substitua a ansiedade pela serenidade e evite tomar decisões precipitadas por impulso. Sagitário, a sua cor é o azul escuro e o número da sorte é o 17. Os últimos do zodíaco, João, já vão pintar por aqui. Vai chegar daqui a pouquinho Capricórnio, Aquário e Peixes.
0: Maravilha, Gi, obrigado. Daqui a pouco você volta aqui na manhã da RBN. Vamos em frente com Jorge Mateus, às 9:30. Bom dia pra você.

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0: Bom dia para você, 9h43 da manhã da RBN, a rádio que faz parte das nossas vidas. Hoje, minha gente boa, é segunda-feira, começando mais uma super semana. Alô, meu querido Leandro, tá curtindo a gente no bairro Bananal. A Zélia da Vila Amizade tá com a gente. Bom dia, Zélia. Beijo grande, Guaramirim, né? Curtindo a RBN. A minha querida Helena do Chernevix. Obrigado, viu, Helena, pelo seu carinho. Quem mais tá por aqui? A minha querida Janilce. Oi, Janilce, bom dia. Fala assim, bom dia, João. Deus abençoe todos. Um ótimo dia. RBN faz parte da minha vida. Janilce do Jaraguá 99. Obrigado, viu, Janilce? Beijo grande pra você. Bom dia, João Carlos. Deus abençoe. O Luiz Carlos do Jaraguá 99. Jaraguá 99 curtindo a RBN. Que coisa boa, hein? Obrigado pelo carinho de vocês aqui na Melhor. Bom dia, 16 para as 10.
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8: Seguindo com você, gente, 12 minutos faltando para as 10 aqui na RBN. Bom dia, obrigado pelo seu carinho, pela sua audiência. 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
8: Seguindo por aqui, gente, na RBN, faz parte das nossas vidas. Com certeza é bom demais ter você conosco aqui na manhã da RBN, hein? Mandando um abraço pro pessoal que tá curtindo a gente. Alô, minha querida Mari Siqueira, tá ligada conosco no João Pessoa. Bom dia, Mari. Obrigado pelo seu carinho, tá bom? Vamos lá então, horóscopo do dia, em sua última edição, hein, Gigi? Linha aberta.
10: Sim, estou de volta aqui com os últimos, conforme o prometido, Capricórnio, Aquário e Peixes. Capricórnio, nascidos de 22 de dezembro a 19 de janeiro. Junho como um todo foca nos seus relacionamentos e parcerias. O céu mostra que algumas construções só fazem sentido quando há espaço para trocas verdadeiras. Decida você o tempo que ficará preso a oscilações de ânimo e foque em conversas maduras. A cor do dia para você é o cinza chumbo e o número da sorte é o 10, Capricórnio. Aquário, 20 de janeiro a 18 de fevereiro. É um dos períodos mais marcantes para a vida a dois e parcerias de longo prazo, Aquário. Você pode sentir vontade de se livrar de problemas definitivamente de uma vez só, mas precisará de paciência. Conviva com os desafios sem converter isso em ansiedade. A cor é o azul elétrico e o número da sorte é o 21, viu, Aquário? E chegamos ao signo de Peixes, que é o último do zodíaco. Peixes, a ansiedade é uma fiel companheira do caminho, né? Porém, uma péssima conselheira. Quando ela tenta tomar conta de você, finja que não é com ela. Não dê conversa. Olhe para frente com entusiasmo e invista nos seus talentos artísticos ou espirituais. A cor é o verde água, Peixes, e o número da sorte é o 7. Começamos bem a semana aí com as previsões astrais. João, daqui a pouquinho eu tô de volta aqui no Manhã Mais Que Demais, mas amanhã tem mais previsões astrais por aqui. Aquele abraço bem carinhoso para você.
8: Valeu, Gi. Obrigado, querida. Tamo junto. Tô te aguardando então a sua volta aí. 9 minutos faltando.

0: tarde, bem, ele faz parte da minha vida. Que legal, gente. Murilo Rufi, aqui na manhã da 94. Tá aí a saudade estranha aqui na RBN, hein? Fechando por aqui, gente, o nosso Hoje de Casa amanhã desta segunda-feira. Hoje, dia 15 de junho de 2026. Alô, minha querida Luísa, tá curtindo a gente? Bom dia, Luísa. Beijo grande pra você. Obrigado pelo carinho, tá bom? Meu amigo Caleb Machado tá curtindo a programação. Bom dia, Caleb. Um abraço pra você, meu querido. A Francine também tá curtindo a gente. Meu amigo José Alcione Pereira. Bom dia, José. Tenha uma ótima segunda-feira. Que a nossa semana seja feliz, abençoada, iluminada da presença de Deus. Aí sim, hein? Obrigado, José. Um abraço pra você. Excelente manhã. A minha querida Mari Siqueira tá participando conosco, que a Mari inclusive mandou aqui, né? Sobre a vinheta da RBN que tocou aí, a vinheta é gol, né, gente? Então você que tá participando da programação, tá ligado? Fique esperto, hein? A hora que tocar a vinheta, você manda pra gente aqui pra você concorrer aí aos prêmios da promoção da Copa do Mundo aqui da RBN, que tá o maior sucesso. Não fique de fora e participe, tá certo? Quem mais tá com a gente aqui na RBN? A rádio faz parte das nossas vidas. Alô, meu querido João Munhoz, bom dia, João. Um abraço pra você também, tá participando da promoção aqui, né? Dele, bom dia, meu amigo João Carlos Júnior, estamos na escuta, RBN faz parte da minha vida. Tá certo, obrigado, queridão, tá ligadaço nos horários aqui. A minha querida Alana também tá participando, bom dia, Alana, beijo grande pra você, obrigado pelo carinho. O Thiago Ferreira tá curtindo a gente, grande Thiago, bom dia, meu irmão. Bom demais tá com você aqui na RBN, pessoal que tá curtindo o som da 94,3, é bom demais estar com vocês aqui na programação, tá certo? Valeu, gente, eu tô fechando por aqui, tá chegando a Gisela Marodim e amanhã a gente volta, claro, com certeza, com muito mais aqui na RBN, a rádio que faz parte das nossas vidas, né, Gigi?
1: É verdade, eu tô com friozinho.
0: Tá frio, tá friozinho hoje,
1: aquela,
0: né?
1: Aquela chuvinha, aquela garoinha de molhar boba, assim, eu tô friozinho, tô com frio.
0: É, tá meio geladinho hoje aí, pela manhã tava mais, não sei se mudou, acho que não, né? Tá mais ou menos como tava
1: tá
0: de manhã, né?
1: Tá mais ou menos como tava de manhã,
0: sabe que
1: acho.
0: Aqui no estúdio o cara vai trabalhando, fazendo programa, acaba se aquecendo, né?
1: É,
0: mas tá 15 graus, de manhã tava 14.
1: É, então não teve uma variação muito grande, né?
0: E assim, a sensação térmica, ela fica um pouco mais baixa, eu acho, né?
1: Fica
0: uns
1: um pouco mais
0: 13 por aí, né?
1: Eu
0: isso
1: acho.
0: Aí, é.
1: Eu acho.
0: Tá friozinho.
1: Sim.
0: E a promessa, pelo menos, deixa eu ver aqui, ó. Quarta-feira a previsão parece que vai ter sol aqui na região, mas amanhã continua esse tempo meio frio, baixa a temperatura ainda mais, mínima 12. Olha aí, guria.
1: Eu tô ligada. Eu tava vendo lá no Rio Grande do Sul.
0: Tu tá sabendo de tudo.
1: Tô ligada. Lá no Rio Grande do Sul, temperatura abaixo de zero aí nos próximos dias, massa de ar polar.
0: Rapaz do céu.
1: É, nossa. Ah, a gente lembra, né, dos friozinhos.
0: Com certeza, o frio lá, ele é graúdo, né, meu amigo? Não é fácil, não. Mas faz parte, né, Gi?
1: Faz parte.
0: Valeu, minha querida.
1: Valeu.
0: Bom trabalho pra você.
1: Obrigada.
0: Você quer falar alguma coisa?
2: O quê?
0: Afinou o couro.
1: Quem, Oliveira?
0: O Rony tá dizendo que a gente afinou o couro.
3: Não, tô achando que ele afinou o couro, né? Depois que saiu do Rio Grande.
1: Porque não sei.
3: Se dá com frio com essa temperatura aí?
0: Não, para aí. Aqui, ó.
3: Nem tá, parece que é um cara que saiu lá das barrancas do Uruguai.
0: Você tá falando isso, mas aqui o meu pullover,
1: tá
0: ó.
1: Fininha.
0: É fininha. Ele tá de casaco,
1: tá de, couro, casaco
0: ali, de couro ali falando de mim.
1: Couro!
3: Pullover fazia uns 40 anos que eu não ouvia falar.
1: Mas isso não é pullover, é uma jaqueta corta-vento.
0: Não é pullover?
1: Não, cara.
0: Achei que era pullover.
1: Pullover é de lã.
0: Mas ele tá de casaco, tá de pala ali, tá falando de mim, cara. Tu que afinou o couro.
1: Não, esses gaúchos, vou te contar. Sai lá do Rio Grande.
0: Aí, ó. De manta, falando de nós também, ó. De manta e coisa arada ali, ó.
1: De vestido, João.
0: Ei, louco. Com um 5 meia calça por baixo?
1: Vestido. Não. Tô de vestido. Ah, meu Deus.
0: Beijo, meu amor.
1: Bom segundo, bom descanso. Beijo.
0: Igualmente pra você, um bom trabalho. Gigi tá chegando, eu tô indo. Um abraço do João Carlos Júnior. Tchau, gente.
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1: Hora certa na sua manhã, agora 10h04. Tô chegando aqui no Manhã Mais Que Demais, junto com a gente, ele que tava aqui nos bastidores, agora traz notícias, Rony Oliveira.
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6: Os contribuintes de Guaramirim que possuem débitos municipais referentes ao ano de 2025 devem regularizar sua situação dentro do prazo estabelecido. O período para negociação e pagamento segue até o final deste mês, até o dia 30 de junho. Após esta data, os débitos poderão ser encaminhados para protesto em cartório, o que pode gerar restrições e custos adicionais aos contribuintes. A Prefeitura de Jaraguá do Sul vai fazer uma licitação para contratar uma empresa especializada na elaboração do Plano Municipal de Arborização Urbana. A primeira etapa do trabalho vai ser o levantamento qual e quantitativo das árvores existentes em ruas, praças e demais espaços públicos. Eu sou o Rony Oliveira e este é o F5 na Notícia. 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
2: Sensacional estar com você nessa segunda-feira, 15 de junho de 2026. João Carlos Júnior fez companhia pra você aqui no De Casa. Agora ele dá uma descansadinha e eu faço companhia pra você até o meio-dia. Bora juntinho com muita música boa, com informação, com os melhores ouvintes do mundo por aqui. Tem presente, Gi? Tem nessa segunda-feira. Ô, notícia boa já no comecinho do programa. Tem presente. 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Uma pessoa vai levar isso tudo, vai faturar. 8837-5377 é o nosso WhatsApp aqui, o WhatsApp mais animado do sul do mundo, onde você participa, fica à vontade. Já conta pra Gi aqui como é que foi o fim de semana, torceu muito pela seleção brasileira, o que você tá fazendo hoje, como é que tá o clima aí no seu bairro, na sua rua, quero saber tudo. Aqui o tempo tá com cara feia, céu encoberto, a chuvinha que continua. Continua temperatura nos 15 graus. Vem comigo, vem até o meio-dia. Amanhã é mais que demais.

Amanhã continua sensacional, amanhã mais que demais, no ar aqui na RBN 94,3. Eu sou Gisela Marodinho, fico com você até o meio-dia. Cheiro de culpado na música da manhã com Júnior e César. De casa já foi, né? Agora é amanhã mais que demais. Eu sempre tenho uma dica, uma ideia da vida pra você refletir, pra pensar comigo aqui. Você sabe que uma vida que vale a pena ser vivida não segue fórmulas prontas, né? É uma construção única baseada na autonomia, na busca de propósito. Então vamos lá, viver com propósito. Ed Brito e Samuel, Romance Rose na segunda-feira. Bom dia.

0: 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Jimmy Cliff na programação da RBN na super segunda-feira, amanhã mais que demais. Hoje é 15 de junho de 2026. Você já sabe quantos dias a gente já viveu esse ano? Nem dá pra acreditar, né? Que já se passaram 166 dias. Nossa, faltam 199, só isso pra acabar a hora. Então vamos viver intensamente, com alegria, pensamentos positivos, que tudo vai dar certo. E participando aqui pelo nosso 8837-5377. Olha só, hoje, no finalzinho do programa, tem o sorteio de um combo especial para casal, né? 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Boa sorte! Tem vários momentos ainda aí, dá tempo de você participar. Tô indo lá pro sorteador online depois e agora tô indo aqui pro nosso WhatsApp 8837-5377. E aí, Tatiane? Tudo bem, minha linda?
1: Bom dia, Gia.
0: Bom dia.
1: Como é ali do Rio, ser o primeiro. Passando para desejar uma ótima semana.
0: Obrigada.
1: De muito sucesso, muita
0: Amém.
1: Saúde. E quero agradecer o presente que eu ganhei da RBN na sexta-feira. Chocolate picante, o melhor chocolate da nossa região.
0: Que delícia, né, Tati? Um beijão pra você, parabéns, parabéns, parabéns. E um beijão pra galera aí da Picantos, a Júlia, a Giovana e toda a turma que faz o melhor chocolate.
2: Bom dia, quero participar do programa e do sorteio.
0: Oi, Ludes, boa sorte, minha linda.
3: Bom dia, minha amiga Gi, tudo
0: Oi,
3: bem?
0: Oi, Amar, tudo bem?
3: Gostaria de participar do sorteio, Julinha aí, brasileira. E minha esposa, esse friozinho, segunda-feira, preparando um quentão aí agora.
0: Quentão, agora de manhã?
3: Saindo daquela fumacinha agora, né? A expectativa do rádio, eu tivesse a tecnologia, podia ter passado um cheirinho.
0: Daí eu ia morrer de vontade, Leomar. Nem é bom que eu ia morrer de vontade aqui, já pensou se os ouvintes mandassem um cheirinho de tudo que estão cozinhando ou fazendo aí, nossa, ia ter um treco.
4: Bom dia,
0: Oi, Maria Aparecida.
4: Ótima semana pra você, pra sua família RBN, a todos o pessoal da RBN que faz parte da minha vida. Abraço pra todos os meus amigos, Gi, pra todos os ouvintes da RBN.
0: Amém, pra você
4: Escutando
0: também.
4: Essa voz maravilhosa.
0: Obrigada.
4: E que Deus abençoe nossa semana. Hoje, metade do mês já,
0: pois
4: né?
0: Pois é, metade
4: quase
0: do mês.
4: Quase já saindo já da metade do ano. E nosso Brasil, que vergonha. Quase
0: Ai, perdi. Não chora.
4: Abraço pra você e uma beijoca, Gi. Sempre
0: Beijo,
4: junto com
0: minha
4: você,
0: linda.
4: Na melhor.
0: Vamos continuar torcendo, né? Daqui a pouquinho tem mais gente linda participando por aqui e a gente vai entrar em campo. Falando em Copa, né, Maria Aparecida? Vai entrar em campo por aqui.
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6: Olá, tudo bem? Começando mais uma edição do nosso Em Campo RBN. O Equador teve tudo para estrear com um bom resultado na Copa do Mundo deste ano, mas acabou castigado pela falta de pontaria. A seleção sul-americana foi a melhor durante boa parte da partida contra a Costa do Marfim e criou as principais chances e chegou a até acertar o travessão duas vezes ainda no primeiro tempo. Com mais posse de bola e pressionando o adversário, os equatorianos levaram perigo principalmente nas jogadas de velocidade pelos lados do campo. A equipe africana, por outro lado, apostou no contra-ataque e encontrou dificuldades para furar a defesa do Equador. O resultado foi um duro golpe para o Equador, que deixou escapar pelo menos um ponto depois de ter as melhores oportunidades de jogo. Já o Costa do Marfim mostrou eficiência nos momentos decisivos e saiu de campo com uma vitória importante na largada do Grupo E. Com 3 pontos conquistados, os marfinenses dividem a liderança da chave com a Alemanha, enquanto o Equador já entra pressionado para a próxima rodada da competição. Eu sou Renato Santos e este foi o Em Campo RBN. Eu volto a qualquer momento com outras informações da Copa do Mundo 2026.
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0: Excelente manhã de segunda-feira, agora 10h26.
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0: 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Continua por aqui a sua manhã de música, de informação. Gente, sabe quem deu um sorriso de canto de boca pra mim? O sol. Mas muito, muito tímido, porque o céu continua encoberto, o tempo tá instável, mas ele deu um sorriso de canto de boca, a gente fica torcendo pra que ele apareça um pouquinho mais. A temperatura tá nos 16 graus aqui em Jaraguá do Sul.
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0: Mais música na sua manhã. Simone Mendes canta junto aí, Direitos Iguais. Bom trabalho pra você.

0: É pela última vez, bloqueia pela última vez. Menos e Mais com o Natanzinho. Antes teve Simone Mendes com Direitos Iguais. E Amanhã Gostosa da RBN, que vai continuando por aqui. E a gente acompanha, vai dando notícia. Ouviu aí o Renato Santos trazendo a RBN em campo, trazendo boletins da Copa. Durante a programação, o Renato vai trazendo informação. E é claro que muda a vida de todo mundo, a rotina de todo mundo, especialmente nos jogos da seleção brasileira. E a gente está recebendo informação da Prefeitura, na Secretaria da Saúde, de que nos dias de jogos da seleção brasileira na Copa do Mundo, as unidades básicas de saúde que atendem no horário estendido até as 22 horas fecharão mais cedo, meia hora antes de cada partida. O PA da Vila Lense vai atender normalmente até as 22 horas, porém haverá televisor no local para as pessoas acompanharem os jogos. Então, no dia 19 de junho, Brasil e Haiti, às 21h30. As unidades vão fechar então às 21 horas, tá? O PA com atendimento normal, televisor no local. No dia 24, Brasil e Escócia, às 19 horas, as unidades fecham às 18h30.
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0: É isso aí. É, jogo do Brasil também tem mudanças de horários.

0: o recado, né? Seja isso, Henrique e Juliano, na manhã mais que demais, a 94.
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0: Pois a gente começa a semana com notícia boa, divulgando hoje. O Cine está divulgando a relação de vagas disponíveis aqui em Jaraguá para quem está procurando emprego, uma colocação no mercado, um novo emprego. Então, ó, tem vagas, tem 1.615 vagas ativas. É o Cine que está informando. Destas totais de vagas, é esse total grande de vaga, que são 1.615, 40,80% na indústria, 33,25% no comércio, 22,17% no serviço. Serviços e 3,78% em outros setores. São várias vagas aí. Se você está procurando emprego, pode entrar no site da prefeitura, na aba de empregos, pode ir no Jaraguá na Mão, aplicativo que tem, ou ir pessoalmente lá no Cine, que fica junto à prefeitura de Jaraguá do Sul. Começando com muitas vagas de emprego aqui em Jaraguá do Sul. Vamos para aqui, pro nosso WhatsApp nessa manhã, que tá bombando aqui. Qual é a loja que tem tudo para sua casa, para sua família? O Lojão Colim tá dando um apresentaço aqui, um kit pra casal. Bom dia, Gi, excelente semana. Quem mais que tá mandando aqui? Mulher, peguei uma gripe. Tô toda dolorida, como se um caminhão tivesse passado por cima de mim. Mas tô trabalhando, não gosto de pegar atestado. A Mari do João Pessoa, e a gripe faz isso, viu? Ou tem gente que eu conheço que tá também demais, atropelada aí, Mari. Força na peruca aí, aguenta firme, se cuida que vai dar tudo certo, tá? O Marcelo Castro chegou por aqui também. Fala, Marcelo.
3: Bom dia,
0: aqui, amigão.
3: Guaramirim, me coloca no sorteio.
0: Claro que sim.
3: Eu quero ganhar esse combo da Lojão Colim.
4: Tudo bem, linda?
3: Abraço. Me diz uma coisa, como é que tá o trânsito lá na de Guaramirim indo pra BR-101? Tá um trânsito. O que aconteceu lá? Tem muito trânsito.
0: É, o pessoal tá dizendo que tá complicado o trânsito lá, que teve acidente e tudo mais, né? Então o pessoal tem que ir com cuidado aí no trânsito. Com cuidado no trânsito. Daqui a pouquinho tem mais gente participando por aqui. 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
0: 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Boa manhã pra você, 13, faltando pras 11.
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0: Ah, friozinho de manhã, friozinho à noite, a gente tá no outono já caminhando pro inverno, logo, logo vem aí o inverno, né? Mas a temperatura vai baixar, a gente já tem notícias nessa semana de temperatura que vai baixar ainda mais. 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

Boa manhã, que continua sensacional, continua mais que demais. Segunda-feira, novo dia, nova semana, novas oportunidades pra gente fazer acontecer. Então, eu não sei onde é que você tá. Tá trabalhando muito aí, alô, costureiras. Um abração pro pessoal dos postos de combustíveis, os frentistas, os motoristas de aplicativo ouvindo a gente. Pessoal no comércio também, de radinho ligado, onde quer que você esteja. Seja feliz, aproveite cada momento. Sobe o som, tem música no ar na manhã.

0: Massa boa, gostosa. Você cantou junto aí com Savage Garden, Truly, Madly, Deeply. Nesta manhã de segunda-feira, com tempo instável, céu encoberto, um solzinho tímido aqui na Vila Nova. Hoje, segunda-feira, é o Dia Mundial de Conscientização da Violência contra a Pessoa Idosa. Infelizmente, muitos sofrem ainda com maus tratos, né? E tem que mudar essa realidade. Hoje é o dia pra gente lembrar disso. Hoje também é o Dia Mundial do Vento, uma energia limpa que a gente tem aqui no Brasil, tem muito. Hoje também é o Dia Internacional da Mulher na Mineração, são as datas comemorativas desta manhã de segunda-feira, que começa tudo de novo, página em branco pra gente escrever uma nova semana, pra realizar sonhos, pra viver intensamente, pra participar aqui da nossa programação, é ou não é? RBN. Nosso WhatsApp 8837-5377. Você conta tudo, como é que você tá? Conversa com a Gi aqui, conta da sua vida. E é claro, conta qual é a loja que tem tudo pra sua casa, pra sua família, pra você concorrer aos kits especiais. Uma pessoa vai levar o kit casal de frio aí do Lojão Colim. O Cristiano Nicolini tá por aqui, a Marilda de Almenda, bom dia. Jaraguá 99, quero participar do sorteio. A loja que tem tudo pra minha casa é o Lojão Colim. O Diego tá por aqui também. O Diego Gilmar, da Ilha da Figueira, um abração. E aí, Nilson, tudo certinho com você?
1: Bom dia, Gi.
0: Bom dia.
1: Uma abençoada semana.
0: Amém.
1: A todos.
0: Amém.
1: Da equipe RBN, seus ouvintes. Com a nossa seleção brasileira, sem comentário. Isso acontece porque nós não temos nenhum treinador brasileiro para enfrentar o sistema da seleção brasileira que nós vemos nesse momento. Tem um sistema por trás disso aí que é para desmascarar os brasileiros, porque temos jogadores que jogam no Brasil muito melhor do que aqueles que estão lá. Valeu?
0: Valeu, valeu, Nilson. Tem um detalhe também que as pessoas não lembram, né? Que o Ancelotti tá há muito pouco tempo na seleção brasileira, né? Ele devia estar há muito mais tempo, 1 ano, 2 anos. Os outros técnicos têm um entrosamento maior com o time, sabem muito mais. E o do time, do próprio time, né? Mas vamos que vamos. Vamos ter fé e esperança, viu, Nilson? A Cauane tá por aqui, um abração. Quem mais? Gi, a Cailane do bairro Escolinha. A Regiane também do Escolinha. A turma toda aqui. Oi, Ademir. Um abraço, pessoal de Xereda. Tá ouvindo a gente. Bom dia, Gi, é o Erivelton, Jaraguá 99. Quero participar do sorteio e respondeu certinho, Lojão Colim. Boa sorte. Faz parte das nossas vidas. Bom dia, 11:03. Ô, oh, Rony tá de volta, tem notícia no ar.
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3: A Prefeitura de Guaramirim iniciou um programa de reforma, revitalização e implantação de novos abrigos de ônibus. Atualmente, o município tem 127 paradas de ônibus cadastradas. Nesta primeira etapa do programa, estão previstas 42 reformas de maior porte, incluindo substituição, recuperação de estruturas e adequações necessárias. E segue aberto o período de credenciamento para instituições para o acolhimento provisório de mulheres vítimas de violência em situação de vulnerabilidade em Jaraguá do Sul. O custo total estimado para a execução dos serviços é de quase R$ 300 mil por 12 meses. A Junta do Serviço Militar de Jaraguá do Sul lembra que vai até o dia 30 de junho o prazo de alistamento militar de jovens brasileiros do sexo masculino que completam 18 anos em 2026, todos os nascidos em 2007. O alistamento no serviço militar é obrigatório e pode ser feito pela internet, pelo aplicativo Jaraguá na Mão ou direto no site oficial do Exército. Eu sou o Rony Oliveira e esse é o F5 na Notícia. 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

0: 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Bom dia! Alegria demais ter você com aqui da 94. RBN FM faz parte das nossas vidas, da sua vida. Até, ó, a gente tá com 11:10 da manhã. Tem um tempinho ainda pra você participar aqui e dizer qual é a loja que tem tudo pra sua família, pra sua casa, pra você, que é o Lojão Colim, e faturar esse presente especial, esse kit de produtos de inverno com touca, com luva, com meia. Ah, maravilha! Que você pode ganhar aqui da RBN. Apresentaço da RBN e do Lojão Colim, ó, já botando a dica pra você. Você que tá aí em casa, no carro, no trabalho, tem gente que tá ouvindo a gente em Guaramirim, um beijão no coração aí de Guaramirim, corupaenses também com a gente, maçarandubenses, bom dia, pessoal que tá ouvindo a gente, também ligadinhos em Xerêderos, xeredenses, sejam todos bem-vindos, bem-vindos. E a turma do litoral, então, sempre com o radinho aqui em 94,3.
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0: sorte, hein? Sorte que você veja bem. Que eu faço? Que eu faço com essa turma toda, hein? Maiara e Maraíza.
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0: Zé Felipe, Ana Castela, agora o recado da

0: espelho, né? A gente vê medo no espelho também, é que coisa séria, hein? Fechando a sequência com Jorge Mateus, espelho. Antes teve sua boca mente com Zé Felipe e Ana Castela. E o meu convite para você dar uma passadinha nas nossas redes sociais, no nosso site também, no Instagram, @RádioRBN, tá cheio de notícia. E no site rbnfm.com.br, muitas notícias para você acompanhar. Eu vou dar os destaques aqui, você acompanha por lá. Saúde de Jaraguá do Sul altera horário de unidades básicas de saúde em dias de jogos no Brasil na Copa do Mundo. Foi a informação que eu trouxe hoje pela manhã. E mais, criança de 2 anos é internada em UTI após suspeita de maus tratos em Jaraguá do Sul. Justiça Federal comemora 25 anos de instalação aqui em Jaraguá do Sul. Ação de limpeza retira mais de 800 quilos de lixo do rio Itapocu. Frio intenso continua aqui em Santa Catarina e geada deve marcar as próximas manhãs. Alguns dos destaques, mas tem muitas notícias por lá, então fica a dica para você. Aí se dá uma liberdade de se informar, saber o que acontece aqui na nossa cidade, na nossa região, rbnfm.com.br. E vamos saber quem são os ouvintes que estão continuando por aqui, mandando seu recadinho pra gente no 8837-5377. Oi.
1: Bom dia, Gi. Gostaria de participar do sorteio.
0: Sim, senhor.
1: Mas eu acho que pra mim, assim, quem deveria ser o técnico da seleção era o técnico do Palmeiras, que já conhece bastante jogadores aqui do Brasil, né?
0: Ah, é?
1: É um bom técnico.
0: Pois é, opinião de todo mundo agora com os jogos da Copa, né? Quem deveria ser o técnico, o que é que o técnico deve fazer? Todo mundo virar técnico também, é uma loucura. Um abração, meu amigo. Roberto, o Rogério Afonso tá comigo, que bom dia. Colocou o Snoopy torcendo pelo Brasil, até o Snoopy, hein? Oi, João, tudo bem? João mandou o placar aqui da vinheta Gol, a RBN torce por você e respondeu certinho do Lojão Colim. Boa sorte. A Tere de Schroeder também tá por aqui, um beijo, Tere. Mensagens sempre boas, positivas pra gente aqui. Oi, Nilce! Tá passando pra desejar beijocas, desejar uma semana ótima pra todos nós e dizer que queremos presentes do Lojão Colim. Então, boa sorte pra você, pra essa galera linda que curte aqui a 94. Faz parte das nossas vidas. Bom dia, 11h23.
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0: faz parte das nossas vidas sempre com muita emoção, com muita alegria, com muita descontração, informação, as participações dos melhores ouvintes do mundo. É isso aí, agora 11h28, bom dia. Deixa eu dar uma espiadinha aqui na temperatura, se deu uma subidinha ou não, como é que tá a situação aqui na nossa região, aqui em Jaraguá do Sul. Porque hoje pela manhã tava 14 graus, agora já estamos com 17 graus, o tempo continua daquele jeito, cara feia. Não está chovendo neste momento aqui da Vila Nova, mas tá com aquela cara feia. É, a gente vai sorrir pro tempo, pra vida, não importa como esteja.
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0: Boa manhã de segunda-feira, boa semana pra você.
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0: coração, aguenta, coração. Confidências. A gente lembrou aí, Chitãozinho e Chororó com João Mato Frederico. Antes, você não me conhece, Gustavo Lima, já vai sabendo, Fernando Sorocaba e Murilo Huff, é segunda-feira. E o solzinho que eu pedi, ele me atendeu, tá vindo.
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0: E aqui no Manhã Mais que Mais, sol chega com música. Te amar é meu talento. Fred Fabrício.

0: Delícia de cantar junto. Você concorda comigo aí? Cantou juntinho, juntinho. Ô, Fred Fabiano, que talento, hein? Amar é um grande talento. Te amar é um grande talento. 8837-5377, já daqui a pouquinho já tem mais gente participando por aqui. Agora a notícia de momento aqui, que já está sendo divulgada pela prefeitura e pelos demais sites de informação. O município de Jaraguá do Sul está informando que foram concluídas as medidas administrativas adotadas para a recuperação dos recursos públicos que haviam sido objeto de movimentações financeiras não reconhecidas pela administração municipal, identificadas no mês de abril. Lembra do ataque hacker? O município recuperou integralmente os valores desviados do ataque hacker. A gente tentou várias vezes informações sobre isso, mas agora o município está divulgando essa recuperação dos valores devidos aí dos ataques hacker. Esse é um dos assuntos que você vai saber mais hoje no plantão do meio-dia, aqui ouvindo RBN 94,3. Vamos pro nosso WhatsApp, 8837-5377. Daqui a pouquinho tem o sorteio do Lojão Colim. A Iris do Água Verde tá por aqui. Um abraço, Gi. Dia de segunda com frio, me coloca no sorteio, respondeu certinho do Lojão Colim. O Inácio de Guaramirim, bairro Havaí. Quero desejar um ótimo dia para vocês. Um abraço, Inácio. Turma querida de Guaramirim, adoramos vocês aí. A Janilze do Jaraguá 99, a RBN faz parte da minha vida, tá escrevendo pra mim ainda aqui. A Anísia mandou um café gostoso, Gi. O dia tá triste, perdi uma amiga, mas Deus conforta. Então, meus sentimentos pra você e pros familiares, né? Da sua amiga Anísia. Um beijinho no coração aí, bem quentinho, de conforto. Gi, quero participar do sorteio. Quem tá mandando aqui o recadinho pra mim aqui no finalzinho da manhã, a Janilze, tá sempre ligadinha comigo aqui. Um beijão. Pessoal que tá ouvindo a gente em Guaramirim, a Roberta tá ligada com a gente aqui, um abraço, Roberta, tudo de bom pra vocês aí, obrigada pelo carinho, é bom demais ter a sua parceria aqui. Faz parte das nossas vidas, bom finalzinho de manhã, da manhã de segunda-feira, 11:43.
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0: Céu, continua encoberto. Fechou a cara de novo pra mim? Ô, tempinho maluco! RBN. Mas não importa o tempo, né? Não importa o sol, chuva, não importa também como foi a semana passada, o fim de semana já passou. Hoje é uma nova chance de recomeçar, vamos com tudo.
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0: Oba, admita. Matheus e Cauã cantando junto com a Laona Prado. 11:49.

0: Fechou Manhã Mais Que Demais com a música que você cantou junto aí, Hugo e Guilherme, Metade de Mim. As últimas participações aqui pelo nosso WhatsApp super interativo, a Cecília Ribeiro tá na barra. Oi, Cecília, minha amiga, bom dia. Oi, Gi, ótima segunda-feira. Luiz Carlos, Jaraguá 99, tá participando dos sorteios aqui. Oi, Tiago, tudo bem? Jaraguá 99 também, pessoal, tá em peso aqui ouvindo a gente. A loja que tem tudo é o Lojão Colim, boa sorte. Oi, Thaís, a Thaís do Jaraguá 99 também. A galera do Jaraguá 99 acordou agora o finalzinho do programa, tá todo mundo aqui, um beijão no coração de vocês. A Francisca Jacobi tá por aqui, RBN faz parte da minha vida, do João Pessoa. Oi, Diego, a Ilha da Figueira também tá por aqui, um abração pro Gilmar também. A quem? A Mari Siqueira do João Pessoa voltou aqui pra dizer que ouviu a vinheta, que tá torcendo aqui.
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0: E eu já vou pro sorteador online, mas tenho a última participação.
3: Oi,
0: aqui.
3: Gi, oi, lindona.
0: Oi.
3: Eu vou participar do sorteio da sexta. Manda pra mim, RBN, a mais querida.
0: Beijo, minha flor. Boa sorte. Agora vamos lá. Quem vai faturar aí o presente do Lojão Colim? Lojão Colim tá dando um kit pra casal. Quer dizer, nesse kit, você vai levar duas toucas, vai levar dois pares de meia, vai levar dois pares de luva. Tudo pra ficar mais quentinho. Bora lá então, mais quentinhas. Final do telefone 0546. 0546. Quem será? Quem será? Ô, João! Foi você, João, do final 0546. Faturou aí o presente do Lojão Colim. Todo mundo vai ficar. É um amor mais quentinho, né? É um amor mais quentinho. Galera, brigadão pela companhia. Tá chegando aqui o plantão do meio-dia com o Rony, com a Tarri, com o Renato. E a gente se encontra amanhã. Que a semana seja super especial pra todos nós. Beijo!
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0: Muito bem, boa tarde para você. Sejam bem-vindos ao Plantão do Meio-Dia. Já estamos no ar a partir de agora, sempre com muita notícia, com muita informação, com muito serviço e principalmente com a sua participação, né? Em meio à Copa do Mundo, que já começou na quinta-feira da semana passada, e para nós brasileiros começou no sábado, com o empate contra Marrocos, e tem mais jogos aí pela frente, né? Tem o Brasil contra o Haiti na próxima sexta-feira, e aí temos mais um terceiro jogo nesta primeira fase que a gente espera que passe nessa primeira fase contra a seleção da Escócia. Então vamos falar também da Copa, além de outros assuntos importantes aqui do dia a dia. Fim de semana agitado com a polícia, com a segurança pública, muitos acidentes. Nós tivemos também outras informações importantes que vamos já ampliar a partir de agora, né? Teve finalmente uma posição da prefeitura sobre aquele ataque hacker aos cofres públicos de Jaraguá do Sul. Nós estamos já insistindo e aguardando uma posição já há várias semanas, né? Então hoje saiu uma posição oficial da prefeitura a respeito do ataque hacker aqui em Jaraguá do Sul. Tudo isso e muito mais a partir de agora aqui no Plantão do Meio-Dia, que está começando. Eu sou o Rony Oliveira e comigo aí a Tariana, tudo bem? Boa tarde.
1: Boa tarde, Rony, boa tarde os ouvintes. Já estamos ao vivo no nosso canal do YouTube, RBN 94,3 FM. Não esqueça de ativar o sininho ali, se inscrever no nosso canal também e compartilhar a live lá no YouTube, tá? Pro pessoal e o grupo da família, toda a galera do WhatsApp aí. E claro, já mande seu WhatsApp também, seu áudio no 8837-5377.
0: E o fim de semana foi agitado, amanhã de segunda-feira também, né, meu caro Renato Santos? Como dizia aí um antigo colega cronista policial, enquanto você dormia, muita coisa acontecia.
2: Exatamente isso, viu, Rony? Bom dia pra você. Já
0: boa
2: almoçou?
0: Tarde.
2: Ainda não? Boa tarde, já
0: boa
2: almoçou,
0: tarde,
2: né?
0: Pelo protocolo boa tarde. É boa tarde.
2: Tá, boa tarde pra você, então, pra...
0: Vocês, goiano, tem que comer primeiro pra depois ser boa tarde.
2: É verdade. É bem
0: primeiro
2: isso.
0: Tem que comer. Se o cara
2: tem
0: não...
2: Comer. Se
0: não
2: almoçou, três... é bom dia.
0: Se até as três da tarde o cara não comeu,
2: é bom dia.
0: É bom dia.
2: É bom dia. Vamos lá então, ótima tarde pra você, Rony, pra Tariana Reale e aos ouvintes da rádio. Ela já fica me olhando
1: toda
2: de lá.
1: Vez que eu vejo que ele vai falar meu sobrenome, eu já dou uma olhada assim, é. Espero que acerte.
0: Ela vai levantar uma plaquinha sempre com o sobrenome dela, toda vez.
2: Pra que não você. Errar, né? É. Mas é bem isso. Pois é, Rony, muitas ocorrências policiais aconteceram nesse final de semana e um dos assuntos que mais chama a atenção é o caso de uma criança de apenas 2 anos de idade lá de Imbirama, que deu entrada no Hospital Jaraguá nesse final de semana e está internada na UTI do Hospital Jaraguá. Suspeita de maus tratos, viu, Rony? A Polícia Civil recebeu esse caso no final de semana aqui de Jaraguá do Sul, mas já encaminhou agora para a Delegacia de Polícia Civil lá de Imbirama. Daqui a pouco os detalhes aqui no Plantão do Meio Dia. Vamos falar também que o nosso estado registrou o maior número de transplantes de rim nos últimos anos e é referência no Brasil. Daqui a pouco uma entrevista ao vivo com o Leandro Zene, que é porta-voz do ProRim, e vai falar também da instalação de uma unidade do ProRim em Jaraguá do Sul. E também no dia de hoje, vamos falar sobre a construção de casas populares lá em Corupá. Uma boa notícia para o corupaense que está acompanhando a RBN.
0: Pelo jeito, vai fazer o programa sozinho hoje.
2: Vocês ficaram me olhando
0: de... Deu 10 minutos de manchete? Mais ou menos.
1: Só folga, Rony, vai.
2: É, hoje é tua folga.
1: É melhor 12 com 6.
0: Tudo isso em nome dos nossos patrocinadores. Está começando o nosso Plantão do Meio-Dia.
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0: 12:07, vamos conversar com o Peter Scheuer sobre as condições do tempo. Segunda-feira de tempo instável, com instabilidade, céu encoberto com chuva ou chuvisco em pontos isolados. Agora não está chovendo mais aqui na Vila Nova, mas começamos o dia já com um chuvisco. Peter Scheuer e a previsão do tempo. Já falei de manhã com o Peter sobre isso, mas quero também o nome da equipe aqui do Plantão do Meio-Dia. Antes da previsão, Peter, te parabenizar pelas homenagens aí que você teve na Lesc, na quinta e também na sexta-feira, né? Foram 2 dias de muitas homenagens, né, Peter? Tudo bem?
5: Ô, Rony, muito boa tarde pra você, boa tarde pra todos. Obrigado aí pelas palavras aí, fico lisonjeado. Sim, foi entre a quinta e a sexta-feira, né? Foi bem produtivo porque foram 4 moções de reconhecimento. tanto de Tubarão, a região aí de Itajaí, né? O prefeito Robson José Coelho, parceirão, gente boa demais aí. E também os deputados estaduais, né? O Mário Mota e o Júlio Garcia, que é o presidente da Assembleia Legislativa. Então, foi bem produtivo. Também conversei com o Amin, o Esperidião Amin. Então, teve, entre outras autoridades aí, foi bem bacana, muito produtivo mesmo. A gente conversou sobre as questões do El Niño, os planos de contingência, assim, foi muito interessante. Mas obrigado, muito obrigado aí pelas parabenizações aí, fico lisonjeado mesmo.
0: Foram reconhecimentos em função daquele alerta que tu fizestes lá em relação à questão do El Niño, né? E os riscos que poderemos ter a partir do segundo semestre, né, Pita?
5: É, exatamente. Porque assim, o que acontece? Eu já comecei a fazer esse alerta no ano passado. Foi mais ou menos ali por agosto, setembro, que esses alertas eles foram ganhando espaço aqui no estado. Era um super El Niño muito forte, que poderia estar trazendo transtornos, a exemplo do alerta que a gente fez no Rio Grande do Sul também. Então foi bem parecido mesmo, mas eu observava assim, que tinha muitos profissionais da área, muitos meteorologistas que acabavam amenizando esse alerta, dizendo que não era tudo isso e que era algo assim mais alarmante para chamar a atenção. E agora todas essas pessoas aí que falavam que era alarme que eu estava fazendo estão dizendo a mesma coisa, até pior, assim, para tentar reduzir o erro que fez antes. E agora até a NOAA também está dizendo a mesma coisa. A NOAA, eu nunca vi fazer um alerta desse que fez. Até o Jornal Nacional, assim, que é todo pé no freio assim, com esse tipo de situação. É a primeira vez que eles falam que é o El Niño mais forte da história.
0: É, e até para explicar aqui também para a Tariana e pro nosso querido aqui, Renato Santos.
1: É, Renato, o nome dele.
0: A NOAA não é a tia do Peter, não. A NOAA é a Agência Meteorológica dos Estados Unidos, né?
1: É, na verdade, eu fiquei pensando, o que é NOAA?
6: Quem é NOAA? Eu também pensei a mesma coisa.
1: Você quer uma atriz, um
5: não,
1: filme?
5: Não, não, não. Mas por que tia? Não. Como assim? Ah, meu Deus.
0: Todo mundo
5: Deus
0: sabe Deus. Que é a NOAA, né?
1: É, todos sim, os, claro. Todos sabem, nossa, né? Eu vejo todo dia a NOAA mesmo.
5: Não, viu? Mas é que assim, ó, a NOAA, ela é uma agência que administra as condições da atmosfera e do oceano. É lá dos Estados Unidos. Então eles possuem boias meteorológicas que ficam fazendo monitoramento cada segundo lá do Oceano Pacífico Equatorial. Eles têm várias projeções computacionais que eles disponibilizam para o mundo todo. E eles são uma equipe de meteorologista que ela, assim, ela usa critérios bem rígidos assim, para estar identificando El Niño, La Niña. Só que não que eu tô, assim, criticando o trabalho deles, eu acho que é sensacional, mas eu vejo que eles demoram muito para estar classificando El Niño e La Niña como que é coisa que qualquer meteorologista pode estar fazendo. Só que o problema é que o pessoal, eles vão muito pela NOAA. Ah, a NOAA disse isso, então a partir de agora é El Niño. E na verdade o El Niño ele já tá atuando já desde o mês passado. E agora o que que acontece? A NOAA, ela está classificando esse El Niño como um dos mais fortes da história, a própria NOAA, que é uma agência que é totalmente pé no freio assim para dizer isso. Então, para ver como é algo grave. Mas eu já tô vendo isso aí desde o ano passado, já desde setembro ali que eu tô vendo que é algo muito sério. Mas foi por isso que foi importante esses alertas e acredito que o porquê desses reconhecimentos, porque já todo o estado, todo o sul, não só o sul do Brasil, mas todo o Brasil, assim, começou a se mexer, começou, não, é algo forte que está vindo. Por quê? Porque eu não fico banalizando, eu não fico falando de ciclone toda hora, eu só falo de tempo severo, tempestade, quando realmente tem condições. Aquele alerta que teve do ano passado, ou melhor, 2023, quando eu disse pro pessoal, meu Deus do céu, mas veio um enxame de crítica contra mim. Por quê? Porque eu falei a verdade. Pessoal, vai ter mortes no Rio Grande do Sul, se ninguém fazer nada. Comecei a falar tudo o que aconteceu, e olha quantas mortes que teve. E foi um alerta pesado que eu fiz lá pro Rio Grande do Sul. Isso aí com 2-3 meses antes de acontecer o evento. E aí deu no que deu.
0: Está certo, então. Vamos continuar acompanhando. Peter, e o tempo, a previsão para hoje e para o restante da semana? Nós temos aí essas temperaturas mais baixas, muito frio, chuva, o que vai acontecer?
5: É, assim, ó, tanto hoje quanto amanhã são dois dias que a circulação de umidade que vem do oceano acaba influenciando a região de Jaraguá do Sul. Essa circulação, ela está um pouco mais ativa hoje, então mantém esse céu mais encoberto. É, lá de vez em quando, algumas breves melhorias, algumas aberturas de sol e alguma garoa fraca, mas nem volume tem, tá? É garoa fina isolada que acontece em um outro bairro aí da cidade, é, e com temperaturas que permanecem mais agradáveis, né? Hoje, por exemplo, a máxima ela não vai passar muito aí do patamar aí dos 20 graus. O vento ele segue soprando do quadrante sul a sudeste, ainda mantém esse mar mais agitado e grande parte aí do período é com esse padrão aí de nebulosidade. Mesma situação amanhã. É um dia ameno, friozinho, a temperatura média, assim, ela fica próxima aí dos seus 16 a 15 graus na média, mas deve chegar próxima dos 20 graus à tarde. E o amanhecer é frio, né? Em torno aí dos 12, 13 graus. Durante o decorrer aí dessa sequência aí de quarta e quinta-feira, já não tem mais circulação marítima. Aí o tempo ele volta a firmar, o sol predomina. Tanto na quarta quanto na quinta, tempo bom, tempo firme, sol predomina. É, poucas variações de nuvens, faz frio durante as madrugadas e manhãs, mínimas em torno dos seus 7, 8 graus. Na região do Alto Vale, que tem muitos ouvintes, a região do Médio Vale, Blumenau, Gaspar, deve ficar um pouquinho mais frio. Ali em Rio do Sul, por exemplo, deve chegar a uns 6, 5 graus. Na região ali de Gaspar, Blumenau, até Ilhota, deve ficar em torno dos seus 7, 8 graus. E para vocês também, uns 7, 8 graus, acredito que chegue. É, uma nova frente fria chega à noite da sexta-feira. Deve estar provocando chuva e alguns temporais isolados. No sábado, chuva entre a madrugada e a manhã, melhorando à tarde. E no domingo, tempo bom, tempo firme.
0: Muito bem, Peter Scheuer com a previsão do tempo, alguma coisa que você queria falar?
6: Pois é que o Peter falava ali do Noah, né, que eles não dão com tanta precisão, é que eles não têm o meteorologista que a rádio RBN tem, né? E o Peter é exclusivo nosso.
5: Não é que eles não dão com tanta precisão, eles têm precisão, só que o problema é que eles demoram demais pra fazer o alerta, tipo, eles estão fazendo o alerta agora, que já tá começando o El Niño, daí não adianta nada.
0: Eles demoram demais, eles são precisos demais, só que demoram demais para dar informação, né?
5: É, tem que fazer o alerta antes, senão não adianta nada. É a mesma coisa, esses avisos que a gente recebe de SMS. Muitas vezes o aviso está acontecendo quando está trovejando. Aí que adianta? A pessoa vai ver, vai ouvir o trovão, vai estar recebendo SMS, a pessoa entra em pânico, entra em parafuso.
1: Eu já recebi comunicado quando tinha acabado. Daí veio, de repente, comunicado. Pensei, meu, mais uma? Não, era referente a que passou mesmo.
5: Não adianta nada. Tem que ter antecedência. Tem que ter antecedência pra pessoa poder se precaver. Não se pega desprevenida. Aí, muitas vezes, daí tu tá ali um minuto antes da tempestade ou quando ela tá acontecendo, vem um aviso. Daí, que adianta? Não adianta nada. Não adianta. Nem tem que ter aviso no momento, né? Senão isso aí deixa a pessoa mais desesperada, né? Tem que ser alguns dias de antecedência, um dia ali, sei lá, amanhã entra uma frente fria, se preparem e tal, daí no dia é só ficar acompanhando, mas aí tá tudo errado também.
0: Peter, um abraço, boa semana, até amanhã.
5: Um abraço, tudo de bom, tchau.
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0: 12:17, vamos aos ouvintes do plantão do meio-dia.
1: Vamos lá, o Fábio já mandou aqui, Fábio lá de Guaramirim, eita.
7: Fala galera, e aí, boa tarde. Ô Rony, o 7-1 não sai de nós, né velho? É, mas o Curaçao ainda foi melhor que o Brasil, né? Conseguiu empatar no 1-1, né? Ó, tem esses meteorologistas aí falando, né? Agora pede pra Tarre, tem o Kelinoa que tá dos temporal, mas tem aquele URSO, né? Pede pra ela se ela sabe o que é URSO, do Meteorologia, aí pesquisar. É urso? Valeu, é nóis!
1: Ô Fábio, qual é a tua? Tem algum problema? É. A Dileta tá por aqui, o Davi também tá participando, o Wilson também mandando mensagem pra gente, o Luiz.
8: Boa tarde, galerinha da RBN. Pois é, eu acho que o Brasil não jogou legal contra o Marrocos. Eu não estou com uma expectativa muito grande sobre a seleção brasileira. E acredito que quando o tal do Neymar tiver condições de entrar em campo, aí que a coisa vai degringolar de vez. Aí pode largar. Mas a torcida é para que ganhe, né? Seja hexa. Mas tá difícil. Ainda mais se a seleção tiver que jogar em função do Caicai. Daí ferrou tudo. Abraço, Luiz Eduardo de Corupá.
1: Aqui no YouTube, o Edgar, o Davi, o Joel também participando e a Marise mandando mensagem pra gente.
0: 12 com 19.
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0: Muito bem, vamos falar do esporte. Começamos pelo esporte que não é a Copa do Mundo, né? Nós tivemos no fim de semana o jogo do Jaraguá, mais um jogo do Jaraguá, aqui em Jaraguá do Sul, no estádio João Marcato, ontem à tarde, e lamentavelmente o Jaraguá perdeu mais uma. 2-0 para o Ercílio Luz. É o último colocado com 1 ponto, 10 jogos, nenhuma vitória e 1 empate. O Juventus, que é o penúltimo colocado, vai jogar só na quarta-feira contra a equipe do Nação lá em Joinville. Nós também tivemos no fim de semana, pela Copa LNF, o jogo do Jaraguá Futsal, que venceu o Apodi ontem à tarde por 2-1. E o próximo jogo pela Liga Nacional agora é no dia 20 de junho contra o Magnus. E hoje à noite, os dois catarinenses jogam na Série B do Campeonato Brasileiro, né? O Avaí joga em Londrina contra o Londrina. Nós teremos o Criciúma jogando em Criciúma contra a equipe do Ceará. São os destaques do esporte aqui no Plantão do Meio-Dia.
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0: E agora os destaques da Copa, vamos relembrando os resultados desde a última quinta-feira na abertura. Nós tivemos o México vencendo a África por 2-0, a Coreia do Sul vencendo a Tchequia por 2-1. Aí ainda no fim de semana, sexta-feira, né? O Canadá empatou em 1-1 com a Bósnia e os Estados Unidos venceram o Paraguai por 4-1. Os americanos vão incomodar nessa Copa, hein? Tem um time forte, um time jovem, um time realmente que vai incomodar aí os seus adversários. Paraguai vinha com uma expectativa muito grande depois de alguns anos sem Copa do Mundo, né? Com grandes jogadores, com jogadores que atuam no futebol brasileiro, enfim, com jogadores que atuam no futebol europeu e lamentavelmente acabaram sendo goleados aí pelos Estados Unidos. Aí no sábado nós tivemos o Catar empatando em 1-1 com a Suíça, o Haiti perdendo de 1-0 para a Escócia e o Brasil empatou em 1-1 com o Marrocos. Ontem, domingo, Austrália 2, Turquia 0, Alemanha 7, Curaçao 1, Holanda 2, Japão também 2, Costa do Marfim 1, Equador 0 e a Suécia venceu a Tunísia por 5-1. Para hoje, daqui a pouco, 1 da tarde, tem Espanha e Cabo Verde, Bélgica e Egito às 16 horas, Arábia Saudita contra o Uruguai às 19 horas e o Irã enfrenta a Nova Zelândia às 10 da noite. São jogos, portanto, da Copa do Mundo, né? Rapidamente aí sobre alguns destaques do fim de semana, além dos americanos que venceram o Paraguai por 4-1, destaque naturalmente para essa estreia do Brasil, 1-1 contra o Marrocos. Te decepcionou o Brasil, Renato Santos?
6: Demais. Você assistiu?
0: Assisti.
6: O Paquetá, por exemplo, eu não sei o que ele estava fazendo em campo. Vamos ser bem sinceros aqui.
0: Não só ele, né?
6: Não apenas. Sim, ele, Casemiro, ele não fizeram exatamente nada.
0: E o Douglas Santos.
6: O que mais chamou a atenção foi a ausência de informação do técnico Carlo Ancelotti em relação ao Endrick, que era um jogador muito esperado no jogo de sábado. Na coletiva de imprensa, a imprensa chegou a perguntar para o técnico por que que o Endrick não entrou em campo e nem ficou lá no assento como reserva, e ele disse que não ia comentar um assunto, na verdade, de um único jogador. Inclusive, teve campanha de uma agência de notícia americana que usou alguns telões lá da Times Square pra também reivindicar isso, colocando a foto do Ancelotti e também do Endrick, perguntando por que que o Endrick, que é um dos jogadores que tem se destacado ultimamente na seleção, não foi pra campo no último sábado.
0: Tem entrado bem, né? Tem entrado bem. Não gostou do Brasil, dona Tariana?
1: Não, não gostei, não. Na verdade, eu acho que o Brasil foi até bem, porque no início do jogo, eu tinha certeza que ia perder de 3-0, sei lá, 2-3-0, porque
6: tu
1: realmente...
6: Tu tava sendo até gentil, né? Eu achei que ia ser uns 5 ali, mais ou menos.
1: Já que comecei a lembrar do 7-1 lá, quando eu vi o jogo. E olha só o que aconteceu comigo, não sei, provavelmente aconteceu com mais pessoas também. Eu tava acompanhando pelo Cazé TV, né? Eu e meu noivo, a gente toda a família. Aí eu vi que os vizinhos também estavam acompanhando. Até falei pro pessoal, imagina se acontece um gol e eles comemoram antes. Dito e feito, começou uma gritaria, a gente olhando a TV, não tava entendendo nada, de repente, 1, 2, 3, 4, acho que foi uns 10 segundos aí a gente viu o gol do Vini Júnior. Foi bom que a gente se preparou, porque eu nem tava prestando muita atenção no jogo, tava meio ruim, né? Já me preparei pro gol, pelo menos, mas foi um delay aí grande.
6: É que assim, vamos falar desse delay? E não é trazendo aqui, não é puxando o saco pro SBT, que foi a emissora que eu trabalhei.
0: É, não, mas deixa eu só explicar essa questão do delay, essa briga que está, inclusive a campanha da Globo, para que as pessoas comprem a anteninha, né? O Digital TV, não só da Globo, mas do SBT. É que nesse ano, diferentemente de outras Copas, a Globo já teve exclusividade em todos os jogos da Copa, né? Nesse ano a Globo tem exclusividade, não é exclusividade, mas vai transmitir dos 104 jogos, somente 52 jogos a Globo vai transmitir. E a Cazé TV vai transmitir todos os 104 jogos, né? E aí, como eles viram que ia ter justamente ali uma concorrência muito forte, porque a Cazé conseguiu transmitir, vai transmitir todos os jogos, e a Globo abriu mão de vários jogos, eles estão agora tentando essa vantagem de você ver o gol primeiro.
1: Mas foi, depois a gente mudou, daí mudou o canal.
6: Mas aí tem o delay, porque assim, foi divulgado recentemente até pelo Cantaribope, o SBT tá sendo o canal que tá, na verdade, divulgando o gol em primeira mão. Aí tem um delay de cerca ali de 4 a 5 segundos, vem a Globo, que aparece logo depois, gritando gol, e aí depois vem o Sport TV, que é do mesmo grupo da Globo, e só depois, quase 40 segundos de delay, aparece o Cazé TV narrando o gol.
1: Eu tive a sensação que foi bem mais do que 10 segundos.
6: Ou seja, a Cazé TV é quase um minuto de delay pra eles gritarem o gol.
1: É muito
0: tempo. Então por isso que tem essa briga, digamos assim, de marketing, né, nas redes aí, a Globo com a campanha, o SBT também com a campanha para que as pessoas comprem o Digital TV, porque com o Digital TV, na TV aberta, você vai conseguir ver com 3 segundos da diferença do que ocorre lá nos Estados Unidos, aqui no Brasil, né? Que é praticamente imperceptível. Já nas outras TVs, no YouTube ou nas TVs aí que é do streaming, né? Seja da Claro, seja outra, seja do Globoplay, enfim, onde você paga pra assistir, você acaba às vezes tendo um delay de até 1 minuto, dependendo da transmissão.
1: Eu acho que foi mais ou menos isso, tá?
0: Dependendo de onde você vai assistir, o delay, a demora, né? Vai de 10 segundos até 1 minuto, mais ou menos, de demora.
1: Agora, você assiste nesses streams e liga o som lá no alto pra não ouvir mais nada e ficar imersivo ali, né? Porque
6: verdade.
1: Senão...
6: Agora, sabe o que chama a atenção dessa Copa do Mundo? É que você falava ali da Globo que nesse ano, querendo ou não, abriu mão de alguns jogos. A Globo, mesmo tendo esse pequeno delay atrás do SBT, tá dominando a audiência. Ontem a Globo, por exemplo, bateu 30 pontos à frente do SBT. No sábado foram quase 40 pontos à frente do SBT, mesmo tendo a principal voz da Copa do Mundo durante todos os anos passados, que é o Galvão Bueno. O SBT continua perdendo na audiência, ali apresentando só 10,4 pontos, enquanto a Globo tava com quase 42 pontos de audiência no Brasil inteiro.
0: Mas todos os jogos mesmo, 104 jogos da Copa, serão transmitidos só pela Cazé TV, que comprou os direitos de transmitir todos os jogos. E a Globo abriu mão de alguns jogos por causa da questão financeira, né? Vai transmitir 50 e poucos jogos e o SBT 30 e poucos jogos, né? Então tem essa briga aí das audiências com relação à Copa do Mundo, que nesse ano é uma questão diferenciada. Com relação ao jogo, eu acho que o Brasil não foi bem. Mas acho que é melhor não ir bem agora e depois ir melhorando do que ir mal lá nas fases de mata-mata, né? Onde você perde e já arruma as malas e vem pra casa. Eu acho que o Brasil jogou 50, 60% do seu potencial. Marrocos jogou 100% do que podia jogar. Então, se nós jogássemos 100% daquilo que a gente pode jogar, teríamos vencido com uma relativa facilidade. E outro fator que as pessoas acabam, às vezes, também não levando em consideração é que esse confronto Brasil e Marrocos é o único confronto desta fase que envolve dois times do top 10, do top 10, né, da FIFA. Ou seja, são dois times que estão na lista dos 10 melhores times da FIFA, do ranking da FIFA, né? Então é o único confronto de dois times do top 10 da FIFA que foi esse confronto Brasil e Marrocos. O Brasil está na sexta posição no ranking da FIFA e o Marrocos está em sétimo, ou seja, é um time que está entre os 10 melhores do mundo. Jogou o sexto melhor do mundo contra o sétimo melhor do mundo. Ou seja, temos aí um confronto que seria difícil realmente, né? Não é um coração da vida, onde a Alemanha, me parece que, inclusive, permitindo o empate, deixou a desejar. Porque Curaçao é uma ilha no Caribe com 150 mil habitantes, tem menos gente do que Jaraguá do Sul no Curaçao, né? E o Curaçao não tem nenhum jogador jogando no futebol europeu, jogando em grandes times. Então a Alemanha naturalmente fez 7-1 quase que ao natural, né? Na frágil seleção do Curaçao. Agora ontem me chamou a atenção o jogo da Holanda contra o Japão, um jogo equilibrado, 2-2. E o melhor jogo pra mim foi o jogo de ontem à noite, que foi o jogo que envolveu o Equador contra a equipe da Costa do Marfim. Um jogo rápido, um jogo de jogadores fisicamente muito fortes, muito velozes e muito habilidosos. E não é para menos, né? São os dois times de menor média de idade, são os dois times mais jovens da Copa, por isso que vem esse reforço para a gente ter lá o Hendrick, aquele menino do Vasco lá, o Rayan, o próprio do Botafogo, o Pedro Henrique, que são jogadores novos, é uma gurizada de 20, 21, 22 anos e não adianta a gente querer insistir com jogadores de 34, 35, 37, 38, 40 anos, porque o vigor físico é um futebol de alto rendimento.
6: Até o Vini Júnior no sábado não estava jogando tanto, né? Apesar do gol que ele fez, ele não estava jogando tanto como a gente via anteriormente em outros jogos.
0: E foi o melhor do jogo, né?
6: Foi o melhor do jogo,
0: foi escolhido pela FIFA como o craque do jogo. Agora, com relação à questão de juventude, é por aí, não adianta. Você tem que apostar nessa gurizada, que tem muito vigor físico, muita velocidade, para poder justamente tentar de alguma forma, né, com habilidade, com a força física, suplantar aí os adversários.
6: Sabe o que chama a atenção também ali do Vini Júnior, que também foi destaque na imprensa internacional nesse último final de semana? Foi que após o jogo, uma TV argentina foi entrevistar ele e pediu para ele falar em espanhol. E a resposta do Vini foi: hoje eu estou jogando pelo Brasil, é o meu país. Eu vou responder na língua portuguesa e não em espanhol. Isso foi muito admirável da parte dele.
0: E uma outra fala do Romário no fim de semana, quando ele, a colega de equipe dele, questionou que o empate teria gosto de derrota, né? Ele falou: não, só penso assim quem
6: não conhece. Fernanda Gentil, exatamente.
0: Só penso assim quem não conhece futebol, né? Porque
1: isso repercutiu nas redes sociais.
0: Porque, naturalmente, quando você pega um time como o Marrocos, que não é um time qualquer, é um time forte, você empata, e você dizer que o empate teve gosto de derrota, claro que para nós brasileiros a gente está acostumado, nós somos o time mais vezes campeão do mundo, a gente não admite nenhuma derrota, nem para a Argentina, nem para a Alemanha, nem para os melhores times a gente não admite.
6: Perguntaram inclusive para ele e também para o Bebeto se o Vini Júnior ou Paquetá seriam hoje considerados ali o Romário e o Bebeto da nova geração, e a resposta dele foi: eles jamais vão ser o que a gente foi lá no passado. Concordo plenamente.
0: Aí acho que já exagerou demais.
6: Não, né? Mas eu concordo plenamente. Pra ser um Romário da vida tem que jogar muito e tem que honrar a camisa da seleção brasileira, né, Rony? E falar de Bebeto também, vamos ser sinceros, o cara levava a seleção brasileira com muita vontade quando entrava em campo.
0: Não sei, não.
1: Não
6: tem divergência. A gente tá falando aqui de Romário, de Bebeto.
0: Cada um no seu tempo.
6: A gente tá falando aqui de Ronaldo Fenômeno, Ronaldo Gaúcho. Se botasse hoje esses veteranos dentro de campo, talvez teriam feito bem melhor do que
0: cada um no seu tempo. Se você pegar o futebol lá dos anos 80, dos anos 90 e pegar lá os dados técnicos, quantos quilômetros corriam cada jogador por partida, você vai ver e perceber que os jogadores hoje correm muito mais.
6: Mas eles corriam com dor, mas eles corriam com dor, corriam com torção, queriam ir ganhar. E hoje não, o cara cai ali e já tá pedindo pra sair de campo porque tá sentindo uma dorzinha no pé, Rony.
0: Não, o futebol hoje é muito mais exigente, né? Ele exige, enfim, força física em nível lá em cima, né? Pra você poder jogar, pra você poder correr com essa
6: gurizada. Por exemplo, hoje nós temos um Roberto Carlos da vida. Se for comparar, não temos, né?
0: É, não, cada coisa no seu tempo. Uma coisa, outra coisa é outra coisa, né? Eram outros adversários, hoje são adversários mais preparados, mais qualificados também, mas enfim. Opiniões não são metais que se fundem.
6: É como o braço, como é que diz? Cada um tem o seu, né?
1: Ai, não sei.
0: Falamos de Copa do Mundo aqui no Platão do Beijinho.
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0: Vou dizer pra vocês que eu comprei a anteninha digital no fim de semana.
1: Comprou?
0: Comprei.
6: Só pra não ter.
1: A propaganda da Globo deu certo pra você, então.
0: Tem uma de R$25, outra de R$40, R$45. Tem por aí nas lojinhas aí.
6: Ah.
0: E funciona bem.
6: Funciona?
0: Funciona bem.
6: A minha não teve delay, eu não tenho, tá? E a minha não teve delay,
0: numa,
6: não.
0: Numa das minhas TVs chegou a pegar 9 canais digitais, né? Na TV aberta. Todas de Joinville, a outra pegou só 2, só o SBT e a Globo, mas uma outra TV pegou 9 canais digitais.
6: Olha só.
0: Quer dizer, é um equipamento barato, né?
1: Sim.
0: E agora são pequenininhas, curtinhas, você está lá perto da TV, enfim, bonitinhos, né? Não tem aquele trombolho de antigamente, que tem que ter aquelas antenas gigantes, né? Espinha de peixe.
6: Eu sou do tempo que você pegava ali um bambu, colocava a antena lá em cima do bambu e ficava rodando o bambuzinho assim.
0: Mais um bombril.
6: Caçando a posição do sinal na TV até conseguir controlar ali e pegar menos chiaço, meu Deus.
0: Intervalo e já voltamos.
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0: Muito bem, de volta com o nosso plantão do meio-dia. Já vamos começar com os ouvintes que devem estar animados aí para falar da seleção brasileira, né? Ou estão desanimados com a seleção brasileira?
1: Não sei, vamos ver aqui no nosso WhatsApp, 8837-5377. Temos os áudios aqui dos nossos ouvintes. Fala, Célio.
2: Boa tarde, trio. Concordo plenamente. Hoje não tem nenhum jogador brasileiro que seja a metade daqueles que tinham antigamente. Os caras só correm, mas não jogam nada. Valeu?
3: Aí, boa tarde, Rony. Na minha opinião, nós podemos ter esperança só na próxima Copa. Enquanto eles tirarem o Caicai, Vini Júnior, essas coisas aí que não vão ir mais, podemos ter esperança com o Estevão, com o Hendrick, com o Danilo, essa juventude aí que tá vindo agora, aí nós podemos ter esperança. Essa é a minha opinião. Mas esses jogadores que estão aí, incluindo o técnico

0: junto.
1: Boa tarde, turma da LBN. Ótima semana aí. Tudo bem? Olha, eu sou mais do YouTube no canal Cazé, tá? Você pode assistir até em 4K, porque tem a televisão mais moderna hoje em dia, tá? Você bota lá em qualidade de imagem, coisa lá, bota ter em 1080 e 2007 e pouco, acho que é. Você coloca na resolução mais alta. A imagem é muito melhor, muito dobro melhor, sabe? Outra coisa, Tayana, eu quero falar uma coisa pra ti ali, ó. Quando você clica no YouTube, você assiste o jogo, tem a bolinha, você empurra até o final. Bem com rapidinho assim, sabe? Aí, às vezes, quando você coloca no YouTube, no jogo, ele tem um espaço ali. Ele tá bem 100% ao vivo, tá? Você clica a bolinha para até o final, rapidinho, tá? Ele vai dar um processo e vai ficar mais atualizado, tá bom? Na hora do jogo, tá bom? Talvez ali vocês estão perdendo um pouco esse delay ali do sinal, tá bom? Empurra a bolinha até o final, rapidinho. Empurra ela e solta, tá?
2: Boa tarde, na escuta da melhor programação. Enquanto tiver patrocinador mandando nas seleção, nunca vai ter time bom. Vai ser sempre do jeito que o patrocinador que manda e faz.
3: Boa tarde. Alôzão, os irmãos da produção, todos os amigos que estão na escuta, meio-dia, segunda-feira, se foi, agora é a tarde. Valeu, valeu, valeu, semana mais que abençoada.
4: Valeu, a Vani também tá por aqui, né, mandando mensagem pra gente. E aqui o Gustavo, que falou assim, é verdade. O problema é quando a internet também não coopera. A gente fica lá tentando colocar a bolinha lá no final. E daí começa a travada e fica pior ainda. Mas realmente isso tem razão ali. Quando quem assiste no YouTube tem que cuidar com isso. Pra realmente estar em tempo, teoricamente, real, né? O Brutus tá por aqui no YouTube. Hoje tem Igor Thiago, é de chorar. Sujeito não tocou na bola. E ele falando aqui sobre a questão da Casa TV, né, sem condições. O Clério também tá por aqui participando e mandando mensagem pra gente. O Elias, o Joel também por aqui. Rony.
5: Muito bem, a participação do ouvinte através do nosso WhatsApp, que é 8837-5377. Vamos falar da BlueSol enquanto aguardamos aí o contato com o nosso entrevistado?
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5: 12:44, temos um entrevistado no programa, Renato.
6: Exatamente isso, viu, Rony Tarriana, que Santa Catarina registrou o maior número de transplante de rins nesses últimos anos. O estado, que bateu recorde, tá com 345 cirurgias e se consolidando como um dos estados que mais realiza esse tipo de procedimento. Resultado, segundo a Secretaria de Estado da Saúde, reflexo do excelente desempenho catarinense que alcançou as melhores taxas do Brasil em efetivação de doadores, que é de 43%. Doadores efetivos representam quase ali 43% e o menor índice de não autorização familiar, que é de 32%. Sobre o assunto, nós vamos conversar agora com o Leandro Zeni, ele que é o porta-voz do PRORIM aqui no nosso estado, e ele está falando com a gente por telefone. Tudo bom, Leandro? Obrigado por receber a nossa equipe, por falar com a gente ao vivo aqui da Rádio RBN para mais de 30 cidades do norte de Santa Catarina. Uma boa notícia para o nosso estado e colocando novamente Santa Catarina como referência nesse tipo de procedimento, né, Leandro?
7: Isso, boa tarde, tudo bom? Agradecido pelo convite, um bom dia para todos os ouvintes e para a equipe da rádio. Isso mesmo, a gente chegou a um número bem considerável aqui em Santa Catarina de transplantes. Acho que é um trabalho super bem feito das entidades, a Fundação PRORIM é pioneira no transplante no estado, né? E eu acho que a gente tem muito a comemorar e também muito a trabalhar, né?
6: Leandro, a gente vai falar também ali a respeito do total de doadores, porque querendo ou não, existe uma fila muito grande, não apenas em Santa Catarina, mas no Brasil inteiro. Mas mesmo diante dessa fila de espera por doação de um órgão tão importante quanto é o rim, o estado ainda se torna referência. E os dados que foram me divulgados na manhã de hoje mostram que apenas 5 pessoas estão em investigação para transplante de rim com doador vivo aqui no estado. 891 pessoas aguardam por um transplante de rim em Santa Catarina, na lista de doador falecido, reforçando, portanto, a importância da doação de órgãos e da solidariedade da população catarinense. Se a gente for fazer uma análise com outros estados brasileiros, mostra realmente que ainda há uma fila menor do que em outros estados do Brasil?
7: Sim, hoje a gente tem um dado interessante, né, que a gente fala que 92% da fila de transplante ela é renal, hoje no Brasil, isso também reflete no estado, né? Hoje a gente tem algo em torno de 49 mil pessoas aguardando transplante, dessas 45 mil pessoas são de transplante renal, tá? Isso se dá exatamente porque a hemodiálise, né, o tratamento é o único tratamento substitutivo de um órgão do corpo, né? Então, isso dá, obviamente, dá sobrevida para a pessoa poder aguardar esse transplante. Né? Hoje, nós, em Santa Catarina, a gente faz algo em torno de 42 transplantes por milhões de habitantes, enquanto a média do Brasil é 30. Então, hoje, em Santa Catarina, ela está fazendo algo em torno de 40% mais do que a média nacional.
6: Ainda há uma resistência por parte daqueles que muitas vezes perde o ente querido de fazer a doação de um órgão como o rim, por exemplo?
7: Sim, ainda acho que é algo a se transpor, né, na decisão das famílias. Eu acho que a informação, como hoje está sendo feita, é super importante, né? Porém, Santa Catarina acho que foi o estado que mais ainda teve aceitação, né, no Brasil. Foram algo em torno de 32%, se não me engano, 32% o índice nosso aqui em Santa Catarina. É o melhor, mas ainda existe um bom caminho aí para a gente seguir e informar e fazer com que as famílias tem uma melhor aceitação.
6: Hoje o ProRim tem um trabalho muito relevante, não apenas aqui no estado de Santa Catarina, mas em outros estados do Brasil também. E quando a gente fala do ProRim, a gente já fala dessa referência nesse tipo de transplante e de tratamento também para os pacientes que realizam a hemodiálise. E é pensando nisso que existe um projeto para a instalação de uma unidade em Jaraguá do Sul, né, Leandro?
7: Isso mesmo. A gente quer não só o transplante ele faz parte de uma linha de cuidado, né? Ela começa lá quando a gente está falando da prevenção, né? Depois o paciente, quando ele começa a ter algum tipo de alteração na função renal, ele passa por um tratamento chamado tratamento conservador. Então ele começa a ter consultas no médico, né, para acompanhar essa evolução, né, até o momento que ele vai para hemodiálise e obviamente depois o sonho dele é chegar no transplante quando optado pelo paciente, obviamente, né? Uhum. E a ideia dessa unidade nova é que a gente possa intensificar ainda mais ambulatório, a gente possa ter um centro cirúrgico para melhorar pequenos procedimentos na região e, obviamente, junto com a parceria do município, fazer as hemodiálises, né, ampliar o número de vagas, e também, né, um dos projetos que a gente entra também com a parte de educação nossa também no município.
6: Pois é, a gente tem informação de que a prefeitura fez a doação de uma área para a construção dessa unidade do ProRim aqui em Jaraguá do Sul. A gente tem mais ou menos ali um prazo de quando esse prédio será construído e entregue para a população e quando vai passar a operar aqui em Jaraguá do Sul?
7: Então, nós estamos hoje na finalização da documentação da doação, tá? Hoje, inclusive, eu já tive um contato aí com a prefeitura, né? Havendo essa doação, a gente vai partir para o projeto, né? Ver o que a gente consegue desenvolver no terreno, o número de vagas, tudo mais, apresentar para a secretaria. Tendo esse ok da secretaria, a gente começa a fazer a captação para os recursos. Então, eu acredito que uma média de 3-4 anos seria razoável. Obviamente, a gente pensa muito em acelerar, mas a gente sabe que tem várias burocracias a serem seguidas, aprovação de vigilância e tudo mais, né?
6: Ok, é isso, Leandro. Quero agradecer a tua participação aqui no Plantão do Meio-Dia. Se tiver algo mais a acrescentar, fique à vontade.
7: Não, eu que agradeço a participação, tá? Acho que a gente sempre tá aí a disponibilidade da população e de vocês, tá bom?
6: Tá bom, obrigado, Leandro.
7: Ok, obrigado.
6: Rony.
5: Importante ação aí do ProRim, né? Cada vez mais pessoas estão, às vezes, sendo diagnosticadas com problemas de rins, né? E problemas graves, enfim, de leves a mais graves e que precisam, às vezes, dessa questão da hemodiálise. É importante ter o ProRim sempre muito bem atuante com o apoio da comunidade.
6: Sim, né? Para quem não sabe, o ProRim, a sede é Joinville, atende a região de Blumenau, a região ali da Grande Florianópolis, aqueles municípios próximos à nossa capital, mas atende também com uma segunda sede lá na capital do Tocantins, em Palmas, ou seja, hoje está presente em praticamente todos os estados do Brasil. Lá de Palmas, eles atendem ali aquela região norte e nordeste do país.
0: Cuide do seu rim, né? Preserve sempre, rim, que é um órgão
6: muito importantíssimo. Muita água, principalmente, né?
0: Exatamente.
4: Eu ouvindo a entrevista, eu acabei de mandar mensagem pro meu noivo. Falei assim, toma água, amor, não esquece, porque não toma água. A família dele já tem uns negocinhos de rim, aí pedra no rim. Eu ouvi na entrevista, já mandei. Não esquece de tomar água. Ele mandou, oxe, o que tu tá falando, sua doida?
0: É um órgão importantíssimo do ser humano, né?
4: Não é porque a gente tem dois que a gente pode relaxar,
6: e é,
4: né?
6: E é muito sofrido o tratamento de hemodiálise.
0: Muito sofrido. Tá?
4: Verdade.
0: Muito sofrido. Uhum. Então é importante que as pessoas cuidem bem, né, da sua saúde, não só do rim, de todos os órgãos, mas o rim é um importante órgão aí, justamente, na filtragem, né? Do nosso sangue, enfim, de tudo aquilo que a gente se alimenta.
6: E a falando em saúde, de doar também o órgão, né, o Rony? Poucas pessoas hoje pensam nisso, né?
0: Deixar lá registrado isso, né, na documentação. Sim. Se bem que hoje nem é mais necessário isso, né? 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
0: Breve intervalo e nós já voltamos para falar dessa criança de 2 aninhos que foi internada na UTI do Hospital Jaraguá com ferimentos graves, com suspeitas de maus tratos. Intervalo rápido e já voltamos.
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0: Vamos lá, mais participações aqui no nosso WhatsApp, 8837-5377. Fala, Fábio Gili.
2: Olá, muito boa tarde, Rony, Renato, Tariana e ouvintes aí do plantão do meio-dia. Olha, o pessoal vai ficar sonhando com o Hexa, porque não vai ser dessa vez mesmo, viu? Porque tá pra nascer novos jogadores ainda, né? Pra futuramente, quem sabe aí, trazer o Hexa pra nós, não é verdade?
3: Bom dia, Rony. Bom dia, Tariana e demais aí. Acabei de passar aqui na Ponte do Manes aqui, ó. O pessoal tem que dar uma olhada aqui nessa cabeceira aqui. Tem 2 buracos na pista aí. Já fizeram um remendo ali, mas não ficou muito bom ali. Tem que dar uma olhada ali, dos 2 lados ali. Aí de na volta.
4: Fala pessoal, boa tarde, como é que tá? Tudo certo? Olha só aí, ó. Ali, isso ali é uma placa de embarque e desembarque. Ali na Rua Acre, ali tem 2 prédios. Legal, parabéns pra secretaria que fez isso ali, tá? Porém, eu sempre defendo, onde que tiver embarque e desembarque, pinta a faixa de azul e o nome embarque e desembarque, vai facilitar, vai ficar mais fácil as pessoas de ocuparem. O que vem lá? Colocaram uma caçamba. Tem uma caçamba dentro lá no embarque e desembarque. Pronto, acabou. Viu como é que é as coisas?
0: O Luiz tá por aqui. Boa tarde, trio Tagarelas. Tava almoçando ali no Mister. Ah, no Mr. Harry, quinta-feira, e passei do lado de alguém e fez de conta que não me viu. Orgulhosa mesmo, pessoal. Tô falando de uma vascaína. Sou eu. Tarre mesmo. Só não mexi com ela porque o pai dela estava do lado. Eu nem te vi, Luiz. Eu nem vi o Luiz lá. Tava almoçando com meu pai. Ah, meu Deus do céu.
5: Quem manda ser famosa, né, Tarre? Aí os paparazzis veem, aí fica...
0: E depois me critica ainda.
5: Criticando.
0: A Mari, bom, falando sobre o jogo do Brasil, o Paquetá tava se perguntando por quê... Não entendi. Mas enfim, porque tô aqui, eu acho que ela quis dizer, né? A Mari do São Luís. A Leonora, uma abençoada semana. Estamos de volta pra nossa região. Estivemos no Meio Oeste semana passada. Região de Itapiranga, Quilombo. Muito lindo lá. E região, seja bem-vinda novamente então, né, Leonora? Um beijo pra você aí. E aqui no YouTube, é isso aí, a galera aqui, o Clério tá por aqui também. Bom dia, essa antena que estão falando pra comprar vai servir depois ou só durante a Copa? Servir serve, né?
1: Serve depois, vai continuar servindo.
0: É, exatamente.
1: Ela já existe faz algum tempo, né? As pessoas é que abandonaram em função do crescimento do stream, né?
0: Sim, exatamente. Posso falar da Lubitec? Posso, né?
1: Vamos lá.
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1: Inclusive a TV aberta tradicional, você que é um homem da TV, meu caro Renan Santos, acho que foi desativada, né? O sistema antigo da TV aberta
5: analógico.
1: O analógico.
5: Alguns municípios do Brasil ainda não. Aqui em Santa Catarina, por exemplo, ainda tem cidades que funcionam com o sistema analógico. Eu falo isso porque no passado o SBT ainda estava colocando sinal digital em algumas cidades aqui do estado.
1: Então, a grande maioria das cidades, quer dizer, você não consegue mais pegar a TV aberta no analógico. Tem que ter a anteninha digital, né? Ou aquela ou a externa.
5: Claro que não é o Full HD, né? Eles falam ali que é o digital, mas não é. É aquela qualidade SD, que é quase a mudança do analógico pro digital. Então é uma cor mais amarelada, enfim.
1: E às vezes depende muito pra pegar a marca da TV, né? Eu tenho uma TV maior lá que eu tenho lá em casa, a Philips, que pegou só 2 canais. É, na outra TV menor que eu tenho, que é da Samsung, pegou 9 canais digitais.
0: Uhum.
1: Quer dizer, depende muito da TV, depende muito da localização, onde está, enfim.
5: Faz,
1: né?
5: Coleção de TV, Rony?
0: É, pois é.
5: Agora
0: é só pra quem pode, né? Ter várias TVs, Samsung, LG, Philips e tal.
5: Uma de cada marca,
0: é uma,
5: né?
0: Uma de cada marca e tal, essas coisas, né? Acontece.
5: Bom,
1: vamos falar
5: Ele até mudou de assunto, tá vendo?
1: Vamos falar. A televisão ficou um negócio tão... comum, né? Que todo mundo...
5: Pode ter uma agora.
1: É, todo mundo tem.
0: Oh, olha essas afirmações
5: todo
0: aí.
5: Todo mundo, porque o meu sonho é ter aquela de 70 polegadas e ainda não posso comprar uma. Assim,
1: a televisão, ela ficou tão... barateou tanto, né? Porque antigamente tinha aquelas de tubo lá, que era 29 polegadas.
5: Era a melhor TV que tinha, né?
1: Não, não é a melhor. A melhor foi essa de hoje. Quer trocar?
5: Sabe por que era melhor?
1: Eu te amo de 29.
5: Eu te digo isso porque...
1: Me dá a tua digital lá, tela plana,
5: que eu te amo de 29. No meu tempo de criança, quando começava a dar o chiaça, a gente ia ali atrás daquele tubão e metia o tapa assim, ó. Aí a TV voltava a funcionar numa qualidade perfeitamente. Vai fazer isso nessas TVs hoje nova? Quebra tudo.
1: Mas a TV ficou tão assim, porque antigamente, bem lá antigamente, você lembra que a TV era um produto de luxo, né? Nos anos 70, nos anos 80, e ela ficava no melhor lugar da sala, assim, né? Melhor lugar da sala, pra todo mundo, quando chegar, já vê que você tinha uma TV em casa. Então a TV ficava no melhor lugar da sala. Depois vieram as antenas parabólicas, lembra?
5: Aham. Uhum.
1: Aquelas parabólicas, guarda-chuvas, sim, virados, gigantes. E aí todo mundo instalava bem na frente da casa pra todo mundo que passasse na rua
5: pra ver que você tinha
1: antena parabólica em casa, que era coisa rara. Depois começou a ficar mais escondido. Hoje a TV não é mais na sala. A TV é na sala de lazer, lá pras pessoas assistirem jogo, né?
0: Enfim. Não é mais luxo,
5: agora,
0: né?
5: Agora você quer ver como a gente vai descobrir a idade da Tariana hoje? Eu sou do tempo que você colocava um plástico colorido na frente da TV, preto e branco, pra ficar com a imagem colorida.
1: É, nós tivemos.
0: Nossa, não.
1: Nós tivemos.
0: Eu nem sabia que você fazia isso.
5: Nem sabia.
1: Uma vez, nos anos 70, o pai disse pra nós, a partir da manhã nós vamos ter TV colorida.
5: Olha só.
1: E aí nós TV era preto e branco, ficamos todos empolgados, né?
5: Uhum.
1: Outro dia ele trouxe uma tela daquela assim de plástico,
0: uhum,
1: toda listradinha azul vermelho. Enganchava atrás da TV.
5: E aí ficava colorido, né?
1: É.
0: Mais ou menos.
1: Vamos falar do Dr. Larry.
0: Vamos lá e mandar um alô pro Everton, motorista de aplicativo ouvindo a RBN, ó, tava levando a Gisela Marodinho ouvindo a RBN, é isso aí. 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
1: Vamos falar resumidamente desse caso da criança aí, Renato, já estamos no final do programa, já passamos do horário, inclusive, porque é um assunto importante, mas que não diz respeito aqui à polícia de Jaraguá do Sul, né?
5: Exatamente isso, essa criança deu entrada no Hospital Jaraguá no último sábado, em estado grave, foi levada de forma emergencial para a unidade de terapia intensiva. A polícia civil foi chamada, foi aberto, portanto, um inquérito para apurar se existia realmente esse fato da criança ter sido agredida pelos pais, porque os pais contaram uma história totalmente diferente daquilo que os exames realmente mostraram. Foi chamado o conselho tutelar, só que descobriram que essa criança não é de Jaraguá do Sul, e sim da cidade de Imbirama. A gente conversou na manhã de hoje com o delegado Eric Uratani, que é o delegado regional de Jaraguá do Sul, que trouxe informações referente a esse caso.
6: Então, Renato, a criança, o caso aconteceu em Imbirama, né? Ela foi atendida ali na unidade de saúde de Imbirama, encaminhada para Blumenau, e imagino que por falta de estrutura ou unidade de terapia ali para criança, foi encaminhada para Jaraguá do Sul. Então, hoje, agora está em Jaraguá do Sul, sim, mas a questão de atribuição de investigação continua com Imbirama. Então, imagino que o hospital aqui entrou em contato com a Polícia Militar gerou ocorrência, encaminhou para a gente, e na Polícia Civil, o delegado responsável, que foi o delegado Carriço, já despachou a ocorrência e já encaminhou para a delegacia de Imbirama para eles tomarem as providências, né? Imagino que o caso seja, de fato, grave pelo que estão relatando, mas a investigação vai ficar a cargo da delegacia de Imbirama. O que foi feito aqui, né, com o registro feito no nosso plantão, o delegado responsável também, o Henrique, expediu uma guia para exame pericial complementar, exame de corpo de delito, tudo isso para ir materializando questão de prova que for necessário, mas também tudo isso já foi encaminhado ali para a delegacia de Imbirama, né? O boletim de ocorrência e os laudos, obviamente, assim que ficarem prontos, já são automaticamente encaminhados.
5: Pois é, de acordo com informações que foram divulgadas pela unidade hospitalar, o Hospital Jaraguá, a criança permanece internada sob cuidados intensivos e recebendo acompanhamento de uma equipe multidisciplinar multidisciplinar. Em nota, o hospital também disse, Runi, que por questões éticas e em respeito ali à legislação de proteção de dados e ao sigilo médico, não divulga detalhes específicos sobre o tratamento dessa criança, mas informou que o paciente segue recebendo toda essa assistência necessária e que permanece sob a observação contínua da equipe médica lá do Hospital Jaraguá. O que se sabe é que a criança continua na unidade de terapia intensiva, recebendo esse cuidado, e tomara que agora, se os pais realmente forem os culpados por esses maus tratos a essa criança, Runi, que eles possam pagar criminalmente por isso, né? Porque é uma criança de 2 anos que vai direto para uma UTI diante do estado grave que ela estava, com vários hematomas, enfim.
1: Muito bem, vamos aguardar as investigações aí, portanto, né? Bom, tem muitos ouvintes que a gente não conseguiu colocar no ar hoje, está muito corrido, tem muitas matérias, né? A gente vai voltar com mais ouvintes amanhã, participe sempre mais cedo. Estamos colocando um ponto final aqui no plantão do
5: Meio-Dia. É que hoje você não deixou ninguém falar, né?
1: Vou sozinho,
0: cara. Falou sozinho, não. Renato, não tem como eu te defender dessa vez, não. 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
1: Vem aí o Renato Santos com seu programa Show da Tarde, com muita música boa. Um grande abraço. Valeu, Renato. Bom programa.
5: Valeu, daqui a pouco tem prêmios aqui no programa. Só vou falar quando o programa começar.

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8: 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Boa tarde.

a rádio que faz parte da minha e também da sua vida. 1:12, excelente início de semana pra você. Hoje, dia 15 de junho, ano 2026. Tá tudo bem por aí? Tá tudo certo? Muito prazer, eu sou Renato Santos. Já chego pra te fazer a companhia nessa tarde gostosa, tarde chuvosa em Jaraguá do Sul. Neste momento, fazendo 14 graus, tá friozinho, né, gente? Que dia maravilhoso, eu adoro um dia de frio como esse. Hoje, dia 15 de junho, é o Dia Mundial da Conscientização da Violência contra a Pessoa Idosa. Hoje também é o Dia do Paleontólogo, Dia Mundial do Vento e também é aniversário da emancipação da cidade de Itajaí, litoral de Santa Catarina. Parabéns, Itajaí! Mais um aniversário dessa cidade lindíssima, aqui na nossa região norte de Santa Catarina. Bom, eu, Renato Santos, já chego para deixar o teu dia mais alegre, mais gostoso, mais descontraído, dar um gás no teu início de semana. E temos a nossa enquete de hoje, e eu conto com a tua interação, tá bom? Hoje, a gente tem passaporte da diversão para Balneário Camboriú, a RBN vai descer para você junto, com você junto, lá para BC. Hoje temos também Shopping da Conocida Beer, portanto, dois presentes da nossa rádio RBN. Passaporte da diversão para Balneário Camboriú e ainda Shop Croceta Beer. Quer faturar? Já vai mandando recado lá no nosso WhatsApp 8837-5377 e respondendo a enquete. Depois da estreia desastrosa da seleção brasileira, você ainda acredita que o Brasil tem potencial para ser campeão da Copa do Mundo? Responde para nós 8837-5377.

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0: O sucesso de Felipe Araújo, Estranho de Novo, 1h24. Boa tarde pra você ligado com a gente nessa tarde gostosa de segunda-feira, início de semana. E que coisa boa, viu? Eu entrar na sua casa, no seu trabalho, te fazer companhia nessa tarde maravilhosa. A gente iniciando a semana juntinhos. Eu aqui na RBN, você em casa, no trabalho, no seu carro, me dando carona. Que coisa boa. Fico muito feliz em saber que tem tanta gente querida na companhia da RBN, tá bom? E hoje a gente tem prêmios especiais aqui na nossa programação. E é claro, prêmio voltado para você que interagir com a gente. Hoje temos passaporte da diversão lá para Balneário Camboriú. Tem ainda 2 graules de chope lá da Crocetta Beer. Ou seja, 2 ouvintes serão premiados na edição do Show da Tarde de hoje. Mas para isso, você tem que mandar a tua mensagem de áudio ou ainda de texto, respondendo a nossa enquete. Depois da estreia, você ainda acredita que o Brasil tem futebol para ser campeão da Copa do Mundo deste ano? Fala aí pra gente, vai! 8837-5377, vamos ver o que o ouvinte tá falando por aqui. Boa tarde.
1: Ser campeão da Copa.
2: Boa tarde, amigo Renato. Tudo bem, Leomada Figueira?
0: Tudo certo?
2: Aqui, ó. Ô, Renato, bota no sorteio do shopping, ó. Depois, contra os Marrocos, não quito nem mais de Papai Noel. Ô, Renato. Renato, a tua atividade ligeira, ó. Uma saída de pista foi grave ali na Serra de Pomerodeira.
0: Bárbaro.
2: O colega aí falou que era só a polícia, bombeiro, esse caminhão passando lá. Perto de uma hora, mas tá tarde. Na Serra de Pomerodeira. Valeu, amigão. Leomada Figueira. Valeu.
0: Valeu, Leomar. Boa tarde pra você, viu? Oi, Renato. Boa tarde. Eu acho que o Brasil não tem potencial pra ser campeão da Copa. Me coloca aí no sorteio da Crocetta Beer. Quem mandou mensagem pra nós foi o Osnildo. Valeu, Osnildo. Ótima segundona, início de semana pra você, viu? Quem mais tá por aqui? Boa tarde.
3: Boa tarde. Olha, o Brasil pra ser campeão não, mas pra passar da fase de classificação passa, mas depois pra frente acho que não passa não. Quero participar desse sorteio aí, valeu, um abraço.
0: Valeu, Marconi, ótima segunda pra você. Daniel Pilze, do Água Verde. Oi, Renato, boa tarde. Faz tempo que o Brasil não tem mais futebol. Quero chope da Crocetta. Daniel Pilze, lá do Água Verde, acompanhando aqui a nossa programação, né, Daniel? Valeu, obrigado pela preferência. Daqui a pouco, a gente continua atendendo muito mais participações aqui no nosso Show da Tarde. Hora certa, 1h28, boa tarde.
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0: Já de volta com o nosso show da tarde, desejando pra você uma tarde maravilhosa, uma segunda-feira cheia de muita bênção e que seja um dia maravilhoso, tá bom? Na companhia da RBN tudo fica muito melhor, não é verdade? É isso mesmo. Bom, vamos dar um pulinho lá no nosso site rbnfm.com.br. Tem muita notícia, tem muita novidade. Pra você que ainda não acessou o nosso site, tá esperando o quê, hein? Tem que correr lá. Lá você vai acompanhar a nossa rádio em alto e bom som, qualidade 100% digital e ainda tem as notícias de Jaraguá do Sul, do norte do estado, do Brasil e também do mundo. Vamos para alguns dos destaques de hoje. Olha, Jaraguá do Sul recupera integralmente recursos que foram alvos de fraude e garante reposição aos cofres públicos. A cidade de Jaraguá do Sul altera horário das unidades básicas de saúde em dias de jogos do Brasil na Copa do Mundo 2026. Criança de 2 anos é internada em UTI de hospital em Jaraguá do Sul após suspeita de maus tratos. Justiça Federal comemora 25 anos de instalação na cidade de Jaraguá do Sul. E tem mais: ação de limpeza retira mais de 800 quilos de lixo do rio Itapocu. Essas e outras informações você confere lá no nosso portal rbnfm.com.br. E você interage com a gente por meio do nosso zap. Hoje tem passaporte da diversão lá para Balneário Camboriú. E tem também chope lá da Croceta Beer. Quer faturar esse presentão? Já vai respondendo a enquete de hoje. Depois da estreia, você ainda acredita que o Brasil tem futebol para ser campeão da Copa do Mundo? Eu não tô lá tão confiante, tá? Opinião do Renato. E você, acredita que o nosso Brasil, a nossa seleção, ainda tem futebol, tem garra para ser o campeão da Copa desse ano? Responde para nós. 8837-5377. Agora o sucesso de Marília Mendonça.
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0: sucesso de Bruno e Marrone, Não Tente Me Impedir. 1h41, boa tarde.
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0: sucesso de Cleiton e Romário com o Zé Felipe, Se Eu Te Perdoar. 15 minutinhos para as 14h, programa apenas começando, temos ainda mais de 2 horas pela frente, com muita música, interação, bate-papo e claro, a sua interação aqui no nosso programa. 8837-5377. Hoje tá valendo o passaporte da diversão lá pra Balneário Camboriú. Hoje também tem 2 graules de chopp da Croceta Beer. Ô Renato, como é que eu faço pra faturar, hein? É só interagir com a gente respondendo a enquete depois daquela estreia desastrosa do final de semana. Você ainda acredita que o Brasil tem futebol, tem garra, peito para ser campeão da Copa do Mundo? Responde aí pra nós, não esconde nada, eu quero saber de tudo, dê a tua opinião. 8837-5377, vou repetindo, 8837-5377, valendo o passaporte da diversão lá pra Balneário Camboriú. Já vai interagindo porque eu quero ouvir você, eu quero saber a tua opinião aqui no nosso Show da Tarde, tá bom? Vamos falar com o ouvinte, vamos então para o nosso zap. RBN. Vamos falar com Jair Borba. Fala, Jair, tudo bem contigo?
1: Ô Renato, boa tarde, bem,
0: boa tudo tarde.
1: Tranquilo, claro, eu sou brasileiro e eu acredito no Brasil. Mas a parte melhor que eu gosto do jogo do Brasil é antes, é a parte do vírus. A parte do vírus é a que eu mais gosto. O vírus do Ipiranga, as mais clássicas. O mais tudo tranquilo, bota o sorteio.
0: Barbaridade. Hoje o Jair tá que tá, né, Jair? Valeu, queridão, boa segunda-feira pra ti. Ô, Laísa, tudo bem contigo, Laísa? Tudo bem, menina? Boa tarde, boa semana. Oi, Renato, boa tarde. O Brasil não tem chance de ser campeão se o técnico não mudar o time. Me coloca aí no sorteio do chopp e também do passaporte da Croceta. É a Marlene do Amizade. Ô, Marlene, ótima semana pra ti também, viu? Oi, Renato, boa tarde. Boa tarde, Ademir. Tudo bem contigo? Ótima tarde pra você, tá em Xereda, né? Acompanhando o nosso programa. Renato, boa tarde. Depois de sábado, já era o Brasil. Não acredito mais, né? Na vitória. É a Mari do João Pessoa também querendo participar aqui do nosso sorteio, querendo o passaporte da diversão e também chopp da Croceta Beer. O Marco Campelo, Renato, quero participar do sorteio e eu acredito que o Brasil vai ganhar no próximo jogo. Claro, né? É o Haiti que vai jogar com a gente, nada contra o Haiti, mas eu só acho que a seleção do Haiti não tem capacidade, não tem peito para a seleção brasileira. E eu também não tô dizendo aqui que a nossa seleção tá lá essas coisas. Depois do jogo de sábado, uma vergonha a seleção brasileira, mas o que a gente espera é que tenha bom resultado já na próxima partida, né, meu querido? Vai lá interagindo, 8837-5377, valendo o passaporte da diversão e também chopp da Croceta Beer. Uma e 47.
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0: Da minha vida, 1h52. Boa tarde pra você que tá ligado com a gente. Que coisa boa, hein? O sol tá tentando brigar aqui em Jaraguá do Sul com as nuvens, mas o tempo continua meio que fechado, né? Tá garoando em algumas partes aqui da nossa região. Eu tô olhando agora aqui pela janela da RBN. Lá no morro, por exemplo, tem muita, mas muita cerração. Segundo o nosso meteorologista, o Peter Scheuer, tem previsão de chuva, tá? Para as próximas horas. E falando em Peter Scheuer, daqui a pouco tem uma matéria muito bacana sobre ele lá no nosso portal. É que o Peter, meteorologista da Rádio RBN, foi homenageado lá na Lesc, gente, devido àquele alerta que ele fez do El Niño aqui na nossa rádio. Sabia disso? Olha que bacana, hein? Daqui a pouco, reportagem completa lá no portal rbnfm.com.br. Agora eu quero falar com você também para interagir com a gente lá no nosso fone WhatsApp 8837-5377. Hoje tem passaporte da diversão. Quer descer para BC com a RBN? Então interage com a gente. Quer ganhar chopp da Crosseta Beer? Também interage com a gente. 8837-5377. É só responder a enquete de hoje. Depois daquele jogo do final de semana, a seleção brasileira ainda tem cacife pra ganhar a Copa do Mundo? Seja sincero, responde aí pra nós, vai. Responde com sinceridade. Canta Gustavo Lima. Agora faltando 6 minutos para as duas.

0: Mário, opa, cadê eu? 2:02 agora. Ainda rolou por aqui o sucesso de Adele, Set Fire to Your Rain, música muito bacana da Adele também rolando na 94.3. E lá no início, retrovisou sucesso de Gustavo Lima. Seguinte, gente, intervalo comercial, na sequência já volto respondendo, claro, que cada um de vocês estão mandando mensagem pra nós lá no nosso WhatsApp, 8837-5377. Hora certa é RBN, 2:03 agora.
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2: Ainda estão abertas as inscrições para mais uma edição do workshop Mamãe e Bebê, que ocorre a partir das 19 horas do dia 22 deste mês, no auditório da Unisociesc, anexo ao Shopping Partage, na Rua Coronel Emílio Carlos Jordan, 89, no centro. As inscrições podem ser realizadas pelo WhatsApp 47-2106-8488 ou por um link que está no site da Prefeitura. O workshop Mamãe e Bebê é uma ação realizada mensalmente e integra as estratégias de promoção da saúde materno-infantil e educação em saúde. E a Arca do Centenário, enterrada há quase 50 anos aqui em Jaraguá do Sul, foi aberta na manhã da última sexta-feira, durante a programação dos 150 anos do município. Dentro dela, técnicos encontraram moedas, jornais, peças publicitárias, tecidos, um disco de vinil, chaveiros e outros objetos que ajudam a contar como era a cidade na década de 1970. A abertura aconteceu na Estação Cultural e reuniu autoridades, representantes de entidades, imprensa e pessoas que acompanharam de perto as celebrações do centenário da cidade. Eu sou Gisela Marodim e este é o F5 na Notícia. 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
0: 2:11, agora 2:11, a nossa enquete continua por aqui. Depois daquele jogo desastroso do final de semana, creio que ninguém vai esquecer aquele jogo, né? Paquetá, meu Deus do céu, o que o Paquetá tava fazendo? Nada, caindo, perdendo bola. E aí eu quero saber de você, você ainda acredita que o Brasil tem futebol para ser campeão da Copa do Mundo? Hoje, valendo o passaporte da diversão e também chopp, 2 growlers de chopp lá da Croceta Beer. 8837-5377 vai respondendo.
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0: Vamos falar com a nossa amiga Raquel Pereira. Oi, Renato, boa tarde. Raquel, de Massaranduba. Eu não acredito mais no Brasil não, Renato, tá? Nem no futebol, quanto na política, em qualquer coisa, porque cada vez mais o nosso país está indo para trás, hein, Renato? Tantas áreas, essa é minha opinião. Ai, ai, ai, manda chope pra cá, Renato. Tá bom, queridona, valeu, Raquel. Ótima tarde pra você, viu? Adorei a tua mensagem. A Denise tá no Bai Pendi. Oi, Renato, tudo bem? Quero participar do passaporte da diversão. Tá bom, querida? Tá com o nome já aqui na nossa lista. Quem mais tá por aqui? Oi, boa tarde. Tudo bem contigo? Fala comigo.
16: Bene, aqui é o tio Juninho, Wilson Alberto Garcia aí do Três Rios do Norte. Tô querendo concorrer aí ao Chopp da Croceta aí, eu acho que o Brasil aí, a única coisa que tem a dizer é esperança, a última que morre, né? Valeu.
0: Valeu, queridão, ótima tarde pra ti. Fala, Patrícia.
17: Boa tarde, RDN, aqui é a Patrícia, trabalhando e escutando a melhor.
0: Que coisa boa.
17: Eu acredito que sim, eu acredito que o Brasil ainda vai muito longe, se... E se o técnico souber colocar ali o jogador pra jogar o certo, ainda temos chance de ser até campeão.
0: É que ele tá mais preocupado em mascar chiclete, né, minha amiga?
17: Espero, né? Mas acredito que tem chance, sim, de ir até pra final. É, boa tarde pra todos os ouvintes, pra melhor rádio de Santa Catarina.
0: Valeu, melhor rádio de Santa Catarina, eu adorei essa! Eu adorei, valeu, Patrícia. Ótima tarde para você, bom início de semana. Olha, é que me parece que ele estava mais preocupado em mascar chiclete, né, Patrícia? O tempo que ele passou mastigando ali, eu tenho certeza que foi uns 3 quilos de chiclete, tá? Tenho certeza quase absoluta, tá bom? O Cezinha, oi Renato, boa tarde. Olha, Brasil, se não ganhar do Haiti, aí paramos de ser otimista, né? Bora de chope? Bora de prêmios? Bora, meu querido, só bora. A Tiane falando, oi Renato, boa tarde, sim, o Brasil tem condições de dar a volta por cima, ela tá na barra, acompanhando o nosso programa. Marcos Rogério, opa, boa tarde, Brasil tem condições, sim, é só jogar, é o que sabem, honrarem seus salários e a camisa da nossa nação. Grande abraço, ele tá na Vila Lense, acompanhando o nosso programa, valeu, boa tarde, bom início de semana. Daqui a pouco, claro, tem mais participações.

0: Que coisa bacana, hein? Sucesso muito legal de Luan Santana. Água com açúcar. Ai, ai, ai, cada letra, né, gente? Cada letra, 2:25 agora. Que coisa boa. Me diz uma coisa, você tá agora, nessa tarde fria, hoje a temperatura tá amena, né? Comparado sábado que fez 23 graus, no domingo ontem mais ou menos friozinho, na sexta-feira também de calor, a temperatura abafada, hoje tá frio, né? Comparado nos últimos dias. Você tá fazendo o quê? Tá trabalhando, mas tá ligado na RBN? Obrigado pelo carinho. Tá em casa curtindo a Preguicite, ouvindo a nossa rádio? Obrigado pelo carinho. Já interagiu com a gente? Ainda não? Tá esperando o quê, hein? 8837-5377. Hoje tá valendo o Graulis de Chope, lá da Croceta Beer, e também passaporte da diversão, lá pra Balneário Camboriú.
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0: Vou falar com o melhor ouvinte do mundo, ouvinte RBN, que tá interagindo por aqui, dando sua opinião em relação à nossa enquete de hoje. Tem muita gente, né, Renato, respondendo à enquete de hoje. Fala comigo, vai, boa tarde.
2: Boa tarde, Renato, Thiago, motorista de aplicativo.
0: Fala, Thiagão.
2: Brasil, sim, tem jogador pra isso, mas tem que saber escalar aí, e o Ancelotti aí não tá sabendo fazer esse papel, não. Boa semana pra nós.
0: Valeu, Thiagão. Obrigado pela carona. Sempre dando carona pra RBN, né? Obrigado pelo carinho, pela preferência. Quem mais tá por aqui? Quem mais tá por aqui? Deixa eu ver aqui, deixa eu ver aqui. A minha amiga... Ah, qual o nome dela? Patrícia? Fala comigo, Patrícia. Não sei se eu já ouvi a Patrícia. Fala
3: comigo.
0: Boa
3: tarde, RBN. Aqui é a Patrícia. Trabalhando e escutando a melhor. Eu acredito que sim. Eu acredito que o Brasil ainda vai muito longe. Se o técnico souber colocar ali o jogador para jogar o certo, ainda temos chance de ser até campeão. Que brasileiro não desiste nunca. Espero, né?
0: Valeu, Patrícia. Obrigado pela participação. Leandro. Oi, Renato. Boa tarde. Eu quero participar do sorteio. Ótima semana pra todos. Ele tá em Bananal do Sul, em Guaramirim, acompanhando o nosso programa. Fala comigo. Boa tarde.
2: Boa tarde, Renato. Thiago, motorista de aplicativo.
0: Ô, Thiagão, já foi, né? Hoje meu WhatsApp tá uma loucura. Denise, agora é a Denise. A Denise mandou aqui uma carinha bem carinhosa pra nós, querendo participar do sorteio. A Lúcia tá respondendo. Fala, Lúcia.
4: Oi, boa tarde, amigo Renato.
0: Tudo bem?
4: Santos, aqui são teus ouvintes de todos os dias.
0: Ô, oh, coisa Lúcia, boa.
4: Ring de Gariring, Três Rios do Sul, Jaraguá do Sul. Queremos participar do sorteio do Shopping. Do Cruzeta Beer. Abraços. Boa e abençoada semana para você e para toda a sua família.
0: Obrigado.
4: E para todos os teus ouvintes. Abraços. Fica com Deus. Tudo de bom.
0: Valeu, queridona. Boa semana. Que Deus abençoe também sua família, tá? Oi, Renato. Boa tarde. Daniela de Xerede. Estou ligada em vocês. O Brasil é o único país pentacampeão. Se os jogadores colocassem na cabeça que isso significa muito, com certeza jogariam com mais garra, com mais vontade. Será que eles já viram os jogos anteriores dos nossos jogadores? O que eles fizeram e o Brasil ganhar, para o Brasil ganhar esses títulos? Acredito que sim, o Brasil possa ser hexa. É só jogar de coração e vontade. Me coloca no sorteio. Olha, essa daqui pra mim é a melhor mensagem de hoje, tá? A melhor não, né? O melhor texto de hoje, tá? É o melhor texto porque eu realmente penso exatamente isso. Eu acho que se esses caras olhassem lá pros jogadores do passado, Bebeto, Cafu, o Ronaldo, né? Ronaldo Fenômeno, Ronaldo Gaúcho, o Bebeto também, olhasse ali também para o Denilson, Denilson Show, né? Que dava um show em campo, Garrincha, Pelé, enfim, grandes jogadores, eu tenho certeza que eles iriam com mais garra, mas não, os caras estão tentando ser estrela dentro de campo. Vocês viram um vídeo que tá circulando aí na rede social? O Neymar entrando em campo com o short ali praticamente no meio do joelho, e aí o jogador da seleção brasileira foi lá, o Alisson, e levantou o short dele porque ele tava mostrando a cueca inteira. É esse tipo de jogador que hoje nós temos na nossa seleção, lamentavelmente. Os caras querem fazer brincadeirinha em campo, querem se mostrar. Enquanto isso, a nossa seleção indo de mal a pior. Pronto, falei, né, Renato? Pronto, falei. Gente, vai interagindo. 8837-5377. Valendo o passaporte da diversão para Balneário Camboriú e também Grauler de Chope lá da Croceta Beer. 2:28, boa tarde.
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4: Oi, boa tarde.
3: 2:33, o sucesso de Yasmin Santos, Evidências, um grande clássico da sertaneja. 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

0: Alô? Mentiu, viu?
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0: O sucesso de Marcos e Belucci, sonho de todo casal. Que música linda! Agora faltando 15 minutos para as 3 horas da tarde. Beijão pra você que tá ligado comigo em Jaraguá do Sul, Guaramirim, você de Corupá, a capital nacional da banana. Abraço pra você também de Massaranduba, pessoal de São João do Itaperiú. Que coisa boa saber que vocês também estão ligados aqui na RBN. Fico muito feliz, viu? De tanta gente querida está acompanhando a 94.3, essa rádio que você escolheu ouvir aqui no norte de Santa Catarina. Eu vou mandar um abraço aqui também para o Josinei e também a Jaqueline. Eles estão em Araquari acompanhando a nossa programação. Olha que legal, hein? Abraço pro pessoal de Araquari ligado aqui na nossa programação. Que coisa boa. Fico feliz demais da conta em saber que tem tanta gente querida também em Araquari acompanhando a 94.3. Agora tem ouvinte interagindo por aqui, minha amiga Lúcia. Oi, Renato, boa tarde. Olha só, a RBN faz parte da minha vida. Grande abraço pra você, Renato. Valeu, queridona. Quem mais tá por aqui? Renato, fomos sempre os melhores. Hoje, já perdemos esse posto com essa galera que não acredita. É realidade, né, no nosso futebol. Completando 60 anos hoje. Que coisa boa. Quero ganhar chope. Quem é ele, hein? É o nosso amigo Lorinei. Valeu, Lorinei. Grande abraço pra você. Obrigado pelo carinho, pela preferência. Fico feliz em saber que você também tá do outro lado acompanhando a nossa programação. O Valdivino tá passando por aqui falando, Renato, muita sorte, viu? Somente isso pra gente ganhar a Copa do Mundo, valeu, obrigado pelo carinho. Josué também deixando seu boa tarde pra toda a galerinha acompanhando a nossa programação. O João Carlos, oi Renato, boa tarde, estou acompanhando em Araquari. Olha que bacana, o pessoal de Araquari hoje em peso, né? E ele falou que a seleção brasileira é só sorte. Pessoal tá em peso, desacreditando na nossa seleção. Agora 2h46.
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16: Agora chegou aquele momento que você vota e escolhe a música campeã de hoje. Música 1, Te Amar é o Meu Talento. Fred e Fabrício, música 2, Se Olha no Espelho, Maiara e Maraíza com Cristiano Araújo. E a música 3, Cadeira Cativa com Zé Neto e Cristiano. Hoje valendo o passaporte da diversão, lá pra Balneário Camboriú, você descendo pra BC, junto com a 94 e também dois graulers de chope da Croceta Beer. E aí, qual música você quer que ganhe esse round de hoje? Fred e Fabrício, Zé Neto e Cristiano com a Maiara e Maraíza, ou ainda Zé Neto e Cristiano, ou ainda a Maiara e Maraíza com o Cristiano Araújo? Conta aí pra nós, vai. 8837-5377, o ouvinte tá ligando. Gente, eu não atendo ligação, tá bom? Não atendo ligação, somente mensagem de áudio ou ainda de texto. Tá valendo sua participação, vai lá votando.
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0: Esse foi o nosso melhor de três desta segunda-feira, início de semana. Três grandes sucessos rolando aqui na nossa programação. Música 3, Zé Neto e Cristiano, Cadeira Cativa. Música 2, Se Olha no Espelho, sucesso de Maiara e Maraísa com o Cristiano Araújo. E a música 1, Fred e Fabrício, Te Amar é o Meu Talento. Já escolheu a sua música? Ainda não? Vai votando, viu? Daqui a pouco a gente vai descobrir qual é a música campeã. 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
2: A Secretaria de Desenvolvimento Rural e Abastecimento de Jaraguá do Sul recebeu, nesta semana que passou, cerca de 100 litros do biolarvicida natural Bacillus thuringiensis, que é o BTI utilizado para o controle biológico do mosquito borrachudo. A entrega ocorreu 2 dias após a equipe da pasta participar de uma capacitação na Associação dos Municípios do Vale do Itapocô, ANVALE, sobre a correta utilização do produto e que envolveu todos os municípios da microrregião. Em 2025, a Secretaria de Desenvolvimento Rural e Abastecimento da Prefeitura de Jaraguá do Sul direcionou 486 litros deste biolarvicida natural para 38 propriedades rurais cadastradas combaterem o borrachudo. E o município de Jaraguá do Sul vai realizar leilão no dia 25 de junho de 2026, o leilão público online a partir das 9 horas. Estarão disponíveis 69 lotes de bens móveis inservíveis do município, como veículos, caminhões, máquinas, sucatas, equipamentos e outros itens. A sessão de disputa de lances ocorrerá exclusivamente por meio do site do leiloeiro público oficial, machadoleiloeiro.com.br. Eu sou Gisela Marodim e esse é o F5 na Notícia. 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
0: 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A gente segue aqui na sua rádio oficial dos grandes sucessos. 3 horas e 8 minutos. A gente agora vai saber qual é a música campeã de hoje do nosso Melhor de 3. A música 1 com Fred e Fabrício, Te Amar é o Meu Talento. Música 2, Maiara e Maraíza, com Cristiano Araújo, Se Olha no Espelho. E a música 3, Zé Neto e Cristiano, Cadeira Cativa. E aí, qual é a música campeã, hein, Renato?
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0: E quem ganha a posição de hoje são eles, Maiara e Maraíza com Cristiano Araújo.

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1: É o Silveira no piano.

0: O sucesso de Matheus e Cauã, o nosso santo bateu, e bateu muito bem, né? 3:24 agora, 3:24. Deixa eu mandar um abração aqui pro pessoal que nos acompanha no nosso litoral. Muita gente ligada aqui na 94.3, né? Nossa amiga Bianca. Tudo bem, Bianca? Ótima tarde, excelente segunda-feira. Quem também tá nos acompanhando por lá é ele, o Fabrício, mandando seu boa tarde por aqui também, interagindo com a RBN. O Marcelino Luiz está interagindo, falando da nossa enquete, né, Marcelino? Afinal de contas, o Brasil, depois daquele jogo desastroso do final de semana, tem capacidade ainda? Tem futebol para ser campeão da Copa do Mundo? Fala aí, vai.
1: Boa tarde, RBN. Aqui é o Marcelino do Raul. Eu acho assim, ó, nossa seleção jogou mal, tudo. Eu acho que o técnico foi meio infeliz no que ele colocou em campo, os jogadores ali meio errados e tal. Mas eu acho assim, ó, e os jogadores são bons, tá? Olha que se acertar ali, eu acho que talvez pra ganhar uma Copa do Mundo, eu não vou dizer que sim, mas eu acredito ainda. Mas eu acho que eles vão se dar bem, tá? É, pelo que eu vi o jogo da Espanha agora, jogando com um time que nunca foi pra Copa, Cabo Verde, né? Acabou de empatar agora mesmo, então eu acho assim, ó, tá tudo igual para todos, tá bom? Não esqueça de me colocar no sorteio, tá bom?
0: Tá bom então, queridão, boa segunda-feira pra ti, viu? Obrigado pelo carinho, obrigado mesmo. A nossa amiga Márcia também tá passando por aqui, desejando ótima tarde pra todo mundo e falando, Renato, só milagre. Hora certa é RBN 3:25.
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0: Muito obrigado pela sua companhia.
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1: 3:30, o sucesso de Rio Negro e Solimões. Se prepara, viu? O cowboy vai te pegar.

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0: Sucesso de Bruno e Marrone, música muito bonita, 3:36.
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0: sucesso de Zezé de Camargo e Luciano, um grande clássico da música sertaneja, 1992. Ai, ai, ai, é pra matar a saudade, né? E também pra machucar aqueles corações que já não funcionam tão bem, né, Renato? Faltando apenas 14 minutos para as 4 horas da tarde, vou para o intervalo, daqui a pouco a gente volta trazendo muito mais sucessos e aquelas canções que machucam o seu coração aqui na 94.3, a rádio da sua vida. Hora certa, 3 horas e 46.
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14: Para quem gosta de dança, nova turma de danças urbanas para crianças de 5 a 8 anos. A iniciativa é da SCAR. Terças e quintas, das 15 às 16 horas. Informações no site scar.rt.br. No próximo dia 23 de junho, show de acrobacia aérea na SCAR. A iniciativa da Escola de Dança da SCAR. 19 horas e 30 minutos no Grande Teatro. Vamos falar de esporte. Campeonato Brasileiro Interclubes Juvenil de Inverno, troféu Arthur Sampaio Carepa, natação. Começou no domingo e vai até o dia 19 de junho, em Recife. Nossos atletas por lá. Campeonato Catarinense Sub-17, futsal masculino. Será amanhã, 19h30, em São Batista, aqui em Santa Catarina. Circuito Brasileiro Paralímpico Loterias Caixa, primeira modalidade esportiva natação, amanhã começa, vai até o dia 18 em São Paulo. Campeonato Catarinense Sub-17, basquete feminino, no dia 17, 19 horas em Joinville. Alguns dos destaques esportivos e culturais para você aqui no Agenda.
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8: Chegando esse grande sucesso de Leão Magalhães. Oi, 3:52.

0: Tiaguinho, pensamentos intrusivos, agora 3:56.
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0: O sucesso de Cleiton e Romário Morena pra fechar o show da tarde desta segundona, dia 15 de junho, ano 2026. Que coisa boa! O programa foi sensacional, né?
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0: Agora aquele momento tão esperado para saber quais são os ganhadores de hoje, porque tem muita gente que participou, que interagiu com a gente e quer faturar grauler de chopp da Econocita Beer e também passaporte da diversão para Balneário Camboriú. Vamos então para o primeiro sorteio de hoje, rufando os tambores da 94.3, final do telefone 4980. Final do telefone 4980. Quem fatura chopp da Croceta Beer é ele, o Wilson Garcia. Parabéns, Wilson. Agora é só beber com moderação, né? Tem que passar aqui na rádio até a próxima sexta-feira para retirar o teu voucher, tá bom? E daí você vai lá na Croceta para pegar o teu grauler de chopp, teus graulers de chopp lá na Croceta Beer, tá bom? Vamos agora para o sorteio do passaporte. Rufando os tambores da 94. Final do telefone 3608. Final do telefone 3608. Quem leva passaporte da diversão é ela, Raquel Pereira Araújo. Parabéns, Raquel. Passa também aqui na nossa rádio para retirar o passaporte e descer para a BC, tá bom, menina? Gente, vou ficando por aqui. Amanhã eu volto trazendo muito mais sucessos e tem mais prêmios também aqui na 94. Vem aí o Vai de Carona com João Caroli Júnior. Valeu! Bom início de semana. Aproveita bem.
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3: A Secretaria de Assistência Social e Habitação de Jaraguá do Sul e o Centro de Convivência Arnoldo Leonardo Schmidt realizaram na última sexta-feira a solenidade oficial de abertura da 25ª edição dos Jogos Integrativos da Terceira Idade, o JIT. Os JIT têm como objetivo promover a convivência social, cultural e esportiva entre os participantes, incentivando valores como união, superação, respeito e companheirismo. Além disso, a iniciativa proporciona oportunidades de lazer e prática esportiva. E com a chegada das temperaturas mais baixas, a Secretaria de Assistência Social e Habitação de Guaramirim está reforçando o pedido para que a população participe das campanhas de arrecadação de agasalhos em andamento no município. As doações ajudam a atender famílias em situação de vulnerabilidade social durante o inverno. As doações podem ser entregues nos seguintes pontos de arrecadação: Ação Social, na rua 28 de agosto, 2750, no bairro Amizade, e também na Fome de Amor, na rua Natal Derete, 172, no bairro Nova Esperança. Eu sou Gisela Marodim e este é o F5 na Notícia. 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
10: E aí, como é que você tá? Boa tarde, gente. RBN faz parte da minha vida. Estamos começando mais um Vai de Carona. E hoje é segunda-feira, minha gente. É verdade,

0: 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Boa tarde pra você e mais um Vai de Carona. 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
1: Olá, tudo bem? Começando mais um Em Campo RBN. Olha, a Copa do Mundo deste ano segue movimentando a fase de grupos nesta segunda-feira, com quatro partidas que marcam estreia de seleções dos grupos G e H. E entre os destaques da rodada estão Espanha, Bélgica e Uruguai, equipes que entram em campo buscando confirmar o favoritismo logo no primeiro compromisso do Mundial. Pelo grupo H, a Espanha encara o Cabo Verde. Os espanhóis já chegam como favoritos, não apenas para vencer a partida, mas também para brigar pelas primeiras posições dessa chave. Já o Cabo Verde disputa sua primeira Copa do Mundo e tenta surpreender uma das potências do futebol europeu. Mais tarde, o Uruguai mede forças com a Arábia Saudita em um encontro que promete equilíbrio, já que os sul-americanos apostam na tradição e na experiência para largar bem na competição. No grupo G, a Bélgica enfrenta o Egito em um duelo que reúne duas seleções acostumadas a disputar grandes torneios internacionais. Os belgas entram em campo carregando favoritismo, mas terão pela frente uma equipe egípcia que aposta na velocidade e também na organização defensiva. Como é a primeira partida de cada seleção, uma vitória pode representar um passo fundamental rumo à classificação para o mata-mata na Copa do Mundo deste ano.
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0: Nessa tarde gostosa, uma melhor que a outra. É a RBN que só toca sucessos. Vai de carona, boa tarde.
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1: Seguindo por aqui, gente. 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
1: Bom demais estar contigo aqui na RBN, faz parte da minha vida, mais um Vai de Carona nessa tarde gostosa e a gente fazendo companhia, desejando pra você tudo de bom.

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0: minhas amigas e amigos, que bom estar contigo. Vai de carona na RBN, faz parte da minha vida.
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2: A Prefeitura de Corupá liberou na semana que passou a ordem de serviço para o início da construção de 20 unidades habitacionais de interesse social contempladas pelo programa estadual Casa Catarina. A obra será executada pela empresa JA Construtora e Administradora de Obras Limitada, vencedora do processo licitatório, com investimento total de R$ 2.330.070, sendo R$ 2.280.000 provenientes do governo do estado de Santa Catarina. E o Vale de Itajaí poderá receber 6 dos 9 pontos de pedágio previstos para a BR-470 dentro do projeto de concessão do lote 1 de rodovias federais em Santa Catarina. O pacote, que reúne trechos das BRs 153, 282 e 470, prevê investimentos estimados em R$ 6.450.000,00 e está em fase de discussão com a sociedade por meio de audiências públicas promovidas pela Agência Nacional de Transportes Terrestres. O sistema de cobrança adotado será o Free Flow, modelo que dispensa as tradicionais praças de pedágio e realiza cobrança automaticamente por meio de pórticos instalados ao longo das rodovias. Eu sou Gisela Marodim e este é o F5 na Notícia. 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
0: 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É bom demais estar contigo nessa tarde maravilhosa aqui na RBN, faz parte da minha vida. Mais um Vai de Carona te fazendo com Bahia uma excelente tarde.
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0: 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Vai em busca da sua sorte.
1: É sobre não ter.
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0: Então vai de carona, te fazendo companhia nessa tarde linda. Obrigado pelo seu carinho, boa tarde pra você.
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0: parte da minha vida, eu, João Carlos Júnior, com você até às 19. Vai de carona na RBN.
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2: Ouvintes das 6 horas. É tão certo que somos filhos do nosso passado, como somos pais de nosso futuro. Mas não é menos certo que nos convém muito mais olhar e recordar e ter presente que somos mais pais de nosso futuro que filhos de nosso passado. O passado deve ser recordado com a experiência da vida como ensinamento para o nosso futuro, como lição de nossa história. Mas nunca será positivo recordar o passado se isso contribui para a gente desanimar, para ser pessimista, para perder energias e entusiasmo. O passado já não nos pertence. Passou. E passou irremediavelmente, sem possibilidade de modificar. Tal como foi, assim continuará sendo. Quanto ao futuro, não sabemos se será nosso e certamente ainda não é nosso. O presente é o que está em nossas mãos. É o que podemos fazer, que seja desta ou de outra forma. E o presente é o que pode modificar nosso futuro. Viva o presente, mas fixe a mente no futuro.

0: cheia de graça, o Senhor é convosco.
1: Bendita sois vós entre as mulheres, e bendito é o fruto do vosso ventre, Jesus. Santa Maria, Mãe de Deus, rogai por nós, os pecadores, agora e na hora de nossa morte. Amém.

0: A oração da Ave Maria com Reale Júnior.
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0: você estiver, está aqui, ó. Vai de carona na RBN, faz parte da minha vida. Boa tarde pra você.
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0: vai de carona, que bom estar de carona contigo, hein? Você que tá curtindo a gente na região, boa tarde.
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0: 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Que legal, gente, estamos fechando por aqui mais um Vai de Carona na RBN. Nesta segunda-feira, foi uma alegria estar com você, viu? Fica aqui um grande abraço do João Carlos Júnior. A gente se fala amanhã. Valeu, gente, até lá. Tchau, tchau.
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1: Olá, tudo bem? Começando mais uma edição do Em Campo RBN. A Alemanha começou a Copa do Mundo deste ano mostrando muita força em Houston. Os tetracampeões mundiais não tomaram conhecimento da estreante Curaçao e venceram por 7-1, repetindo o mesmo placar histórico aplicado sobre o Brasil na semifinal do Mundial de 2014. O domínio alemão apareceu desde os primeiros minutos. Logo aos 5 minutos, Félix Nuecha abriu o placar e deu início à pressão europeia. Curaçao até conseguiu um momento histórico ao empatar a partida com o Livano, que marcou o primeiro gol da seleção caribenha em Copas do Mundo. A alegria, porém, durou muito pouco. O placar por 7-1 colocou a Alemanha na liderança do Grupo E e serviu como um forte aviso aos adversários. Apesar da derrota, Curaçao saiu de campo com um motivo a mais para comemorar: o primeiro gol de sua história em uma Copa do Mundo. Já os alemães mostraram um futebol ofensivo e convincente, confirmando a condição de candidatos a uma longa campanha para este torneio. Eu sou Renato Santos e este foi o Em Campo RBN. Eu volto a qualquer momento com outras informações da Copa do Mundo 2026.
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1: Em Brasília, 19 horas.
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2: Boa noite.
1: Boa noite para você que nos acompanha em todo o país.
2: Segunda-feira, 15 de junho de 2026.
1: Vamos ao destaque do dia: transporte público coletivo.
2: Novo marco regulatório é sancionado pelo presidente Lula.
1: Ele muda as formas de financiamento do sistema e moderniza a regulação sobre as empresas que operam para melhorar.